0: agora com as notícias do Poder Judiciário e do Congresso Nacional. Boa noite.
1: Boa noite para você e até amanhã.
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4: Primeira turma do STF condena Eduardo Bolsonaro por tentativa de interferência em julgamento sobre golpe de Estado. STJ decide que espólio e herdeiros de aposentado com doença grave podem pedir restituição do imposto de renda pago indevidamente. Justiça do Trabalho e órgãos parceiros organizam atendimento a comunidades indígenas no Amapá. Boa noite. Eu sou Walter Lima. Por unanimidade, a primeira turma do STF condenou Eduardo Bolsonaro pelo crime de coação no curso do processo. A acusação sustentou que ele teria atuado junto a autoridades norte-americanas para pressionar ministros do STF e influenciar o julgamento de ações envolvendo o pai dele, o ex-presidente Jair Bolsonaro. O relator do caso, ministro Alexandre de Moraes, entendeu que houve tentativa de constranger a atuação da corte por meio de sanções e pressões internacionais. Eduardo Bolsonaro foi condenado a 40 anos e dois, ou seja, foi condenado a 4 anos e 2 meses de prisão no semiaberto, mais 50 dias multa. Se aposentado com doença grave não foi isento de imposto de renda e pagou mais do que deveria após a morte dele, tanto o espólio como os herdeiros podem pedir na justiça a devolução do valor pago indevidamente. Esse entendimento é do STJ. Fátima Uchoa.
5: O espólio de uma aposentada com câncer de mama buscou o reconhecimento da isenção de imposto de renda prevista em lei e a restituição dos valores descontados indevidamente da aposentadoria dela. A Justiça do Rio Grande do Sul extinguiu o processo sem resolução do mérito. Já o relator na segunda turma do STJ, ministro Teodoro Silva Santos, considerou que, embora a isenção por doença grave tenha natureza pessoal, a restituição possui caráter patrimonial e pode ser transmitida aos herdeiros. Assim, um colegiado determinou que os autos retornassem ao Tribunal Estadual para prosseguimento do julgamento da apelação sobre o pedido de restituição.
4: Justiça do Trabalho e órgãos parceiros organizam últimos detalhes para começar o atendimento a comunidades indígenas no Amapá. Rafael Silva.
6: Começam amanhã os serviços levados pela 4ª Itinerância Cidadania aqui com você, a Aldeia Manga, no município de Oiapoque, extremo norte do estado. Desde domingo, equipes da Justiça do Trabalho e de órgãos parceiros se organizam na região. Hoje estão sendo montadas as estruturas e revisados os últimos detalhes para atendimentos sobre questões trabalhistas e previdenciárias, serviços de saúde, regularização de documentos e muito mais. E tudo isso de graça para os moradores da região.
4: O TSE recebeu representantes da Confederação Nacional do Comércio de Bens, Serviços e Turismo para inspecionar os códigos-fonte da urna eletrônica e dos sistemas eleitorais. É a terceira instituição fiscalizadora a visitar o TSE. Fábio Ruas.
7: O representante da Confederação Nacional do Comércio foi recebido pela equipe da Secretaria de Tecnologia da Informação do TSE. Os técnicos do tribunal tiraram dúvidas e abriram o código-fonte para vistoria. Yuri Cavalcante, especialista em tecnologia da informação da CNC, elogiou a iniciativa do TSE de realizar o ciclo de transparência das eleições 2026. Já fizeram a vistoria o Partido União Brasil e o Senado Federal.
4: Ministérios Públicos Federal e de São Paulo pedem a anulação de nova licença do pré-sal por risco de agravamento da crise climática. Estima-se que a extração e o uso dos combustíveis fósseis resultem no lançamento de mais de 3 bilhões e 800 milhões de toneladas de gás carbônico na atmosfera. Vanessa Pereira.
8: A nova licença corresponde à etapa 4 do pré-sal, a nova fase de exploração de óleo e gás natural na Bacia de Santos, em São Paulo, prevista para começar entre 2026 e 2032. O objetivo da ação é que a licença seja definitivamente anulada e que o IBAMA seja proibido de conceder

0: novos avais até que a Petrobras cumpra os diversos requisitos que estão em aberto, como a complementação dos estudos ambientais e a comprovação da compatibilidade da etapa 4 com compromissos assumidos pelo Brasil e pela empresa na redução de emissão de gases do efeito estufa.
1: 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Boa noite.
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4: Eu sou Paula Groba.
5: E eu sou Humberto Pinheiro.
4: E estes são os destaques de hoje do Jornal do Senado, que começa agora.
5: Senado aprova projeto que reconhece pós-graduação como formação continuada de professores.
4: Avança a proposta que acaba com soltura automática de presos por atraso na revisão de prisões preventivas.
5: Aprovada a criação da Universidade Federal do Esporte.
4: Boa noite.
5: Boa noite.
4: Cursos de especialização, mestrado e doutorado poderão passar a contar oficialmente como formação continuada dos professores da educação básica pública.
5: O plenário aprovou um projeto que atualiza a Lei de Diretrizes e Bases da Educação para reconhecer essas qualificações como parte do aperfeiçoamento profissional dos educadores. Repórter Douglas Castilho.
6: Estão amparados pela proposta as especializações e também as pós-graduações, como mestrado e de doutorado, inclusive com a garantia de licença remunerada já prevista na Lei de Diretrizes e Bases da Educação, sem a criação de novos gastos para o Estado. A relatora da proposta, a senadora professora Dorinha Seabra, do União do Tocantins, ressaltou a importância da proposta.
7: Trata-se de reconhecer que o professor não é apenas receptor de conhecimento produzido pela academia, mas ele também é agente capaz de produzir saberes a partir da sua experiência profissional.
6: A pesquisadora Flávia Monteiro, professora da Faculdade de Educação da Universidade Federal Fluminense, reforçou o papel e a necessidade da formação continuada na área da educação.
8: Isso representa um avanço e fortalece também a compreensão de que a formação de professores, ela deve ocorrer ao longo de toda a carreira.
6: O Plano Nacional de Educação, que é o principal instrumento de planejamento estratégico da educação no Brasil, estabeleceu a meta de que até 2034, 70% dos professores da rede pública tenham alcançado o nível de pós-graduação. A proposta vai à sanção presidencial.
4: O presidente do Senado Federal, Davi Alcolumbre, negou ter recebido 30 milhões de dólares do dono do Banco Master, Daniel Vorcaro, por meio de uma conta no exterior, ao repudiar a informação publicada em reportagem na última semana pela revista Veja. O parlamentar disse que as acusações são falsas e declarou que a situação representa não apenas um ataque pessoal, mas atinge também a imagem institucional do Poder Legislativo.
5: Davi Alcolumbre ainda defendeu a apuração da origem das informações divulgadas e afirmou que adotará todas as medidas legais e judiciais para esclarecer o caso. O senador enfatizou que não aceitará tentativas de intimidação ou constrangimento e criticou a divulgação de acusações sem provas.
9: Não podemos permitir que isso se torne uma prática normal no nosso país. Não podemos admitir que autoridades públicas, instituições ou qualquer cidadão sejam desmoralizados com base em fatos inventados e acusações absolutamente sem nenhuma prova.
4: Um atraso da justiça deve ser suficiente para colocar um preso em liberdade? Essa é a discussão por trás de um projeto aprovado pela Comissão de Segurança Pública do Senado.
5: A proposta acaba com a possibilidade de soltura automática quando houver demora na revisão periódica da prisão preventiva. O texto, que segue o entendimento dos tribunais superiores, ainda será analisado pela Comissão de Constituição e Justiça. Repórter Bruno Lourenço.
10: A Comissão de Segurança Pública República analisou 3 projetos de lei que tratavam de regra que considerava ilegal a prisão preventiva caso o juiz não revisasse a necessidade da medida a cada 90 dias. A redação aprovada determina que o atraso na revisão não gera liberdade automática. Antes de qualquer decisão, o Ministério Público deverá ser obrigatoriamente ouvido e o ônus de pedir a reavaliação passará a ser da parte interessada, como explicou o relator, senador Fabiano Contarato, do PT do Espírito Santo.
11: Concordamos que uma vez decorrido o prazo para a reavaliação da prisão, se mostra adequada e necessária a prévia oitiva do Ministério Público sobre a manutenção da medida ou a soltura do preso, uma vez que essa previsão prestigia o princípio acusatório que orienta o processo penal.
10: O senador Sérgio Moro, do PL do Paraná, lembrou que a soltura automática não constava no texto original do pacote anticrime enviado por ele quando era ministro da Justiça, tendo sido incluída durante a votação na Câmara dos Deputados.
12: Aí isso foi enxertado pro lobby pro crime, infelizmente, de alguns parlamentares lá na Câmara dos Deputados. E foi aprovada essa aberração que sugere que a prisão caia automaticamente, que é o sonho dos vorcaros da vida, inclusive.
10: O projeto aprovado também amplia para 180 dias o prazo de revisão nos casos em que o preso já tenha sido condenado em primeira instância. O relator justificou que a medida é razoável diante da estrutura enxuta e da falta de capilaridade dos tribunais de segunda instância.
4: E o senador Sérgio Moro, do PL do Paraná, defendeu o endurecimento das leis de combate ao crime organizado ao afirmar que propostas nessa área têm enfrentado resistência do governo federal. Segundo ele, medidas como o fim das saídas temporárias de presos e o projeto antifacção avançaram graças à atuação da oposição no Congresso.
5: Moro também comentou a decisão dos Estados Unidos de classificar o PCC e o Comando Vermelho como organizações terroristas. Na avaliação do senador, a medida pode dificultar a lavagem de dinheiro e o financiamento internacional das facções.
12: É claro que essa designação feita pelos Estados Unidos não resolve todos os problemas. É claro que a tarefa de combater essas organizações é do Brasil, mas é evidente que essa ação do governo norte-americano facilita o nosso trabalho a nível internacional.
4: Já o senador Camilo Santana, do PT do Ceará, defendeu a aprovação da PEC da Segurança Pública pelo Senado. A proposta prevê maior integração entre União, Estados, Municípios e Distrito Federal no combate à criminalidade, com o compartilhamento de informações, uso de tecnologia e ações conjuntas contra o crime organizado.
5: Segundo o parlamentar, a medida fortalece o Sistema Único de Segurança Pública e a cooperação entre as forças policiais. O texto já foi aprovado pela Câmara dos Deputados e aguarda análise do Senado.
13: Porque o crime ele ultrapassou as fronteiras dos estados, portanto precisa ter uma coordenação nacional integrada nas informações, na inteligência, na cooperação, e essa PEC da segurança vai permitir que a gente possa dar o avanço necessário que o Brasil precisa em relação a esse tema que aflige a população, que aterroriza a população brasileira.
4: O esporte pode ganhar uma universidade dedicada à formação de profissionais e ao desenvolvimento de políticas públicas para o setor.
5: Os senadores aprovaram uma proposta que cria a Universidade Federal do Esporte. A nova instituição terá como missão produzir conhecimento, qualificar gestores e profissionais e contribuir para o fortalecimento das ações esportivas no país. Os detalhes com Pedro Pincer.
14: Com futura sede em Brasília, a Universidade Federal do Esporte terá entre as finalidades a formação de recursos humanos de excelência, com competências e habilidades para a gestão de políticas públicas de esporte e o incentivo à produção de conhecimento científico e tecnológico aplicado à gestão do esporte e ao treinamento de alto rendimento. Ex-ministro da Educação, o senador Camilo Santana, do PT do Ceará, ressaltou a importância da criação da instituição.
13: O Brasil é uma potência esportiva. Somos um país de talentos extraordinários, mas ainda convivemos com a carência de profissionais qualificados na ciência do esporte, na gestão esportiva, no treinamento de atletas, no paradesporto e nas políticas públicas voltadas à inclusão pelo esporte. A Universidade Federal do Esporte nasce com o potencial de ajudar a preencher esse vazio histórico.
14: Os recursos financeiros para a implantação e manutenção da universidade virão do Orçamento Geral da União, com a possibilidade de auxílios e subvenções por entidades públicas e particulares. O texto segue agora para a sanção presidencial.
4: E o Senado homenageou 3 pessoas e instituições dedicadas ao cuidado dos mais vulneráveis. Na segunda edição da Comenda Santa Dulce dos Pobres, foram reconhecidos o Instituto da Primeira Infância e Pred de Fortaleza, que atende mais de 4 mil crianças, a religiosa Maria Nilda Cavalcante Rangel e Jorge Eduardo Deister, coordenador da Vila do Pequenino Jesus, em Brasília.
5: Autor da proposta que criou a premiação, o senador Eduardo Girão, do Novo do Ceará, afirmou que a comenda dá visibilidade a exemplos concretos de solidariedade e serviço ao próximo. A comenda Santa Dulce dos Pobres foi criada em 2020 e é concedida anualmente a pessoas e instituições que prestam serviços relevantes na área social da saúde. Edição de Paula Groba e trabalhos técnicos de Eliseu Cares. O Jornal do Senado fica por aqui. Acompanhe agora as notícias da Câmara dos Deputados. Boa noite.
4: Boa noite e até amanhã.
2: Jornal Câmara dos Deputados. Plenário pode aumentar proteção de mulheres contra violência política.
15: Câmara aprova punição para má-fé em processos de violência doméstica.
2: Parlamentares analisam políticas públicas de apoio para a população idosa.
16: Boa noite. Maria do Rosário, do PT do Rio Grande do Sul, elogia o lançamento da Rede Nacional de Proteção e Defesa dos Direitos Humanos da Pessoa Idosa. Segundo a deputada, a medida busca ampliar a dignidade e combater a violência exercida contra a parcela da população que mais cresce no país.
2: Maria do Rosário reforça ainda a necessidade de o Parlamento aprovar medidas focadas no fortalecimento da Política Nacional de Cuidados, na criação de um auxílio financeiro para cuidadores de idosos do BPC e na aprovação da Convenção Internacional sobre o envelhecimento humano.
16: Ranieri Paulino, do Republicanos da Paraíba, chama atenção para o crescimento dos casos de violência contra idosos e defende o fortalecimento das políticas de proteção e cuidado. Ele pede garantia de dignidade e segurança às pessoas em situação de maior vulnerabilidade.
2: Ranieri Paulino ainda destaca a necessidade de ampliar o acesso aos serviços destinados às pessoas com deficiência no interior da Paraíba. Para ele, a descentralização desses atendimentos é fundamental para promover inclusão e assegurar direitos à população que vive fora dos grandes centros.
16: José Ayrton Félix Cirilo, do PT do Ceará, defende mais investimentos em políticas de cuidado e proteção para crianças e adolescentes. O deputado afirma que a falta de atenção, presença e apoio familiar pode comprometer o desenvolvimento integral desde a infância.
2: José Ayrton Félix Cirilo aponta que o orçamento federal ampliou a participação dos recursos destinados a crianças e adolescentes nos últimos anos, mas ainda precisa avançar em áreas como educação, saúde, assistência social, segurança alimentar e proteção de direitos.
17: Votação.
16: Punição para quem agir de má-fé durante processos de violência doméstica ou familiar contra a mulher é aprovada na Câmara. Confira os detalhes na reportagem de Sofia Peçanha.
18: A Câmara dos Deputados aprovou o projeto que autoriza os juizados de violência doméstica e familiar contra a mulher a aplicar punições para quem agir de má-fé. A proposta, de autoria da deputada Flávia Moraes, foi aprovada pelas Comissões de Defesa dos Direitos da Mulher e de Constituição e Justiça. A medida altera a Lei Maria da Penha, com o objetivo de aplicar sanções para quem agir com deslealdade no curso do processo, invenção ou distorção de fatos propositalmente e tentativa de prejudicar outra pessoa injustamente são algumas condutas ilegais. A deputada Laura Carneiro, do PSD do Rio de Janeiro, relatora na Comissão de Constituição e Justiça, explicou.
19: A má-fé não ocorre pela simples inexistência de condenação ou falta de prova, mas é caracterizada quando a parte ofensora ou ofendida deliberadamente tenta desrespeitar a justiça utilizando-se de instrumentos ilegais.
18: Pelo texto aprovado, se o juiz entender que alguém agiu de má-fé, essa pessoa pode ser punida com multa de até 10 salários mínimos. Durante a votação na Comissão da Mulher, Mulher, a relatora da proposta, a deputada Silvia Cristina, do PP de Rondônia, concordou que a medida contribui para o bom andamento dos processos e da proteção às mulheres.
20: Consideramos, pois, que tais aperfeiçoamentos ajudarão a evitar excessos e abusos das partes, conferindo maior credibilidade à Lei Maria da Penha e maior prestígio à verdade real, ampliando a proteção de todas nós mulheres brasileiras.
18: Os danos processuais já estão previstos no Código de Processo Civil e ocorrem quando uma das partes, autor ou réu, não age de forma correta. Para essas condutas, o Código prevê penas como multa e indenização à parte contrária pelos prejuízos que sofreu. Agora, o projeto que aplica punições para quem agir de má fé em casos de violência doméstica e familiar contra a mulher segue para análise do Senado. Da Rádio Câmara de Brasília, Sofia Peçanha.
21: Agricultura. Heitor Xu, do PSD do Rio Grande do Sul, comemora a formatura da primeira turma do projeto Conexão Mulher em Santa Cruz do Sul. A iniciativa reuniu 48 agricultores familiares em atividades voltadas à formação de lideranças femininas e ao fortalecimento da atuação das mulheres no meio rural.
22: Segundo Heitor Xu, o projeto ofereceu capacitação em áreas como cooperativismo, educação financeira e políticas públicas. Para ele, a qualificação e o incentivo à participação feminina contribuem para o desenvolvimento das propriedades rurais, das famílias e das comunidades.
21: Anderson Pinto, do União do Pará, critica operações de fiscalização ambiental realizadas por órgãos federais no estado. De acordo com o parlamentar, pendências fundiárias e burocracia atrapalham os produtores rurais, que, segundo ele, sofrem com a insegurança jurídica.
22: Anderson Pinto defende a ampliação das ações de regularização fundiária e ambiental na Amazônia. Ele argumenta que a definição das propriedades pode reduzir conflitos, garantir segurança jurídica e contribuir para a preservação ambiental e o desenvolvimento da região.
21: Desenvolvimento regional. Ricardo Maia, do MDB, destaca a assinatura de mais de 2 bilhões de reais em convênios entre o governo da Bahia e os municípios para execução de obras. Segundo ele, os recursos serão destinados a áreas como pavimentação, saúde, educação e recuperação de estradas.
22: Ricardo Maia afirma que a transferência de recursos e a realização de convênios fortalecem o municipalismo e ampliam a capacidade de investimento das prefeituras. Ele sustenta que a execução de obras contribui para levar desenvolvimento à população do interior baiano.
21: Pompeu de Matos, do PDT, defende o avanço de investimentos da indústria da celulose no Rio Grande do Sul, com previsão de 27 bilhões de reais. Ele afirma que o empreendimento pode gerar 12 mil empregos, fortalecendo a economia de Barra do Ribeiro, Guaíba, Tapes, Camaquã e Charqueadas.
22: Pompeu de Matos cobra equilíbrio no licenciamento ambiental para que exigências técnicas não impeçam a realização da obra. Ele acredita que o desenvolvimento econômico e proteção ambiental podem caminhar juntos, desde que os órgãos responsáveis adotem critérios razoáveis.
21: Eduardo Veloso, do Solidariedade, lamenta que, em vez de comemorar os 64 anos de emancipação do Acre, seu discurso seja para denunciar o isolamento e o descaso do governo federal com o Estado. Ele cita as estradas intransitáveis e a pobreza da população, que segue sem apoio para crescer.
22: Segundo Eduardo Veloso, o Estado já respondeu por 30% do PIB nacional durante o ciclo da borracha e hoje sofre com as restrições ambientais. Ele defende a abertura de uma rota ligando o Acre ao Peru para encurtar o caminho das exportações brasileiras rumo ao mercado asiático.
21: Homero Rodrigues, do Podemos, homenageia os 100 anos de nascimento de José Carlos da Silva Júnior, apontado como referência empresarial e pública na Paraíba. Ele afirma que o legado do empresário inspira novas gerações pelo compromisso com o desenvolvimento do Estado.
23: Habitação.
22: Charles Fernandes, do PSD da Bahia, comemora a destinação de moradias do programa Minha Casa Minha Vida para Guanambi e cidades vizinhas. Entre os municípios atendidos, ele destaca Pindaí, Malhada, Piripá, Feira da Mata, Ibiaçucê, Sebastião Laranjeiras e Condeúba.
21: Charles Fernandes ressalta que levou ao governo federal a demanda por unidades habitacionais em cidades que ainda não tinham sido contempladas. O deputado assinala que a expansão do programa para cidades do interior contribui para a redução das desigualdades regionais.
23: Economia.
22: Luiz Lima, do Novo do Rio de Janeiro, alega que o Brasil atravessa uma crise econômica marcada pelo aumento do custo de vida, pela alta dos juros e pelo crescimento do endividamento das famílias. Ele afirma que a perda do poder de compra tem afetado diretamente o cotidiano dos brasileiros.
21: Luiz Lima também critica medidas relacionadas às mudanças na jornada de trabalho e argumenta que elas podem ampliar a informalidade. Para ele, o debate econômico deve priorizar ações voltadas à geração de empregos e à recuperação da atividade produtiva.
22: Paulo Guedes, do PT de Minas Gerais, rebate críticas da oposição à política econômica do governo federal. O deputado explica que a taxa básica de juros é definida pelo Banco Central e reforça que o Executivo defende a redução dos juros.
21: Paulo Guedes cita indicadores econômicos e sociais para sustentar a avaliação positiva do governo. Segundo ele, o país registra queda do desemprego, retomada de obras públicas, ampliação de programas sociais e aumento dos investimentos em educação e infraestrutura.
17: Meio ambiente.
22: Os deputados aprovaram proposta que inclui abrigos de animais entre os locais de cumprimento da pena de serviços comunitários. O repórter José Carlos Oliveira explica como será a medida.
0: A Câmara dos Deputados aprovou o projeto de lei que inclui os abrigos de proteção animal entre os locais onde poderá ser cumprida a pena de prestação de serviços à comunidade. Esse tipo de punição é previsto no Código Penal como alternativa à prisão.

0: prisão para condenações inferiores a 4 anos em crimes de menor impacto, como explica a relatora do texto na Comissão de Constituição e Justiça, deputada Júlia Zanatta, do PL de Santa Catarina.
1: O Código Penal, né, que fala de prestação em hospitais, escolas, orfanatos e outros estabelecimentos, então essa lei ela vem para alterar e colocar também os abrigos de animais, que são uma realidade da nossa sociedade, inclusive uma realidade de falta de apoio, de mão de obra, porque não é somente uma questão de defesa da proteção animal, é uma questão também de saúde pública, esse cuidado com os animais, né, foram abandonados, animais de rua.
0: Júlia Zanatta prevê dupla vantagem na medida.
1: Isso vai contribuir com a defesa animal, mas também com a ressocialização dessas pessoas que cometeram crimes de menor potencial ofensivo.
0: A proposta original é do deputado Célio Studart, do PSD do Ceará. Da Rádio Câmara de Brasília, José Carlos Oliveira.
2: Segurança Pública. Aloysio Mendes, do Republicanos do Maranhão, registra a prisão de 3 suspeitos de envolvimento no homicídio de um empresário em Imperatriz. O deputado elogia a atuação das forças de segurança do Maranhão, com o apoio de órgãos federais no avanço das investigações.
3: Aloysio Mendes manifesta solidariedade à família da vítima e afirma que a resposta policial ajuda a enfrentar a sensação de impunidade na cidade. Ele espera que as circunstâncias do crime sejam esclarecidas e que os investigados respondam perante a justiça.
2: Justiça. Marcelo Nilo, do Republicanos, critica a condução da compra de respiradores realizada pelo governo da Bahia durante a pandemia. O deputado cobra ainda esclarecimentos sobre os recursos empregados na aquisição desses equipamentos.
3: Marcelo Nilo levanta questionamentos sobre a evolução patrimonial de agentes públicos e faz críticas à condução política do grupo que administra o Estado. Ele defende que as suspeitas sejam apuradas com transparência e responsabilização, caso sejam confirmadas irregularidades.
2: Diante das dificuldades para instaurar a CPMI do Banco Master no Congresso, Carlos Jordi, do PL do Rio de Janeiro, defende a abertura de uma CPI municipal para investigar contratos firmados pelo governo local sem licitações e o envolvimento entre as lideranças políticas e executivos da instituição financeira.
3: Na avaliação do parlamentar, haveria um esquema destinado a encobrir supostos pagamentos de propinas. Carlos Jordi afirma ainda que as fraudes envolvendo empréstimos consignados começaram na Bahia, seguindo para o Rio de Janeiro. Ele defende investigações imediatas e a responsabilização dos envolvidos.
2: Relações Exteriores. Sérgio Turra, do PP do Rio Grande do Sul, manifesta preocupação com a segurança jurídica no país. O deputado observa que a parcialidade do judiciário fere o princípio fundamental do Estado Democrático de Direito.
3: Sérgio Turra cita a decisão da justiça italiana relacionada à extradição da ex-deputada Carla Zambelli para apontar possíveis julgamentos parciais. O parlamentar ressalta que a confiança nas instituições é essencial para a garantia da justiça e da democracia.
2: A Câmara pode votar projeto que aumenta a proteção de mulheres contra a violência política. A ideia é combater a violência quando praticada também contra mulheres que exercem liderança social e política fora de cargos eletivos. Confira na reportagem de Antônio Vital.
4: Está pronto para ser votado no plenário da Câmara projeto que amplia a proteção às mulheres contra a violência política. A proposta inclui na lei que combate a violência política contra a mulher aquelas que exercem liderança social e política fora dos cargos eletivos. De acordo com a proposta, passam a ser abrangidas pela lei mulheres que atuam como defensoras de direitos humanos, líderes comunitárias, dirigentes partidárias, líderes sindicais e integrantes de movimentos sociais. O objetivo é reconhecer que a violência política contra mulheres também ocorre fora do ambiente eleitoral e do exercício de mandatos. O projeto, apresentado pela deputada Dayana Santos, do PCdoB do Rio Grande do Sul, recebeu parecer favorável da relatora, deputada Natália Bonavides, do PT do Rio Grande do Norte, para quem a violência política também atinge mulheres que atuam como lideranças, mesmo sem cargos eletivos. A proposta também altera o Código Eleitoral para considerar crime a prática de assédio, humilhação, perseguição ou ameaça voltadas para impedir ou dificultar campanha eleitoral ou mandato de mulheres. Serão considerados crimes atitudes que configurem menosprezo ou discriminação relacionada à condição da mulher, à cor, raça, etnia, orientação sexual ou identidade de gênero. O projeto ganhou regime de urgência, o que permite que seja votado diretamente no plenário, sem passar pela análise das comissões permanentes da Câmara, mas foi criticado pelo deputado deputado Kim Kataguiri, do Missão de São Paulo, que considerou as medidas protetivas um privilégio.
5: Você vê que na realidade tem alguns jabutis ali de inclusão para proteção especial e privilégios de realidade lideranças que vão ser colocadas acima de cidadãos comuns. Então, líderes de ONGs de direitos humanos, dirigentes partidários, vão ter um atendimento especial da polícia, né, muitas vezes garantido escolta policial e atenção do Ministério Público mais do que um cidadão comum.
4: O texto também altera a lei dos partidos políticos para obrigar as legendas a adotarem medidas de prevenção e combate à violência política contra a mulher. Entre essas medidas estão a criação de canais de denúncia e a aplicação de sanções a filiados que praticarem esse tipo de violência. O regime de urgência foi defendido pela deputada Laura Carneiro, do PSD do Rio de Janeiro.
6: O projeto trata apenas de auxiliar nós, mulheres políticas, na nossa luta diária para que não soframos violência política como sofremos. Talvez os homens não consigam perceber a importância disso para as políticas brasileiras.
4: Ainda não há data para a votação no plenário da Câmara do projeto que amplia a proteção às mulheres contra a violência política. Rádio Câmara de Brasília, Antônio Vital.
3: General Girão, do PL do Rio Grande do Norte, defende o endurecimento da legislação para crimes com motivação política. Para ele, é necessário fortalecer as ações de combate ao crime organizado e garantir mais segurança à população e aos agentes públicos.
2: O deputado manifesta preocupação com o avanço da violência no Rio Grande do Norte e destaca o atentado ocorrido em Mossoró contra um vereador e pré-candidato a deputado federal. General Girão também lamenta a morte de um cinegrafista que acompanhava a atividade política.
3: Marcos Polon, do PL de Mato Grosso do Sul, critica a condução do julgamento do ex-deputado Eduardo Bolsonaro, afirmando que o caso representa uma afronta ao devido processo legal. Segundo ele, o processo teria motivações políticas e não observaria princípios fundamentais da justiça.
2: Além disso, Marcos Polon questiona a atuação do STF e alega que integrantes da corte estariam comprometendo a imparcialidade necessária ao julgamento. O deputado defende que é preciso assegurar segurança jurídica e respeito às regras previstas na Constituição.
7: Cultura.
3: Benedita da Silva, do PT do Rio de Janeiro, exalta a participação das mulheres na construção da cultura brasileira. A deputada cita relatório do ECAD, que aponta crescimento no número de mulheres cadastradas e no valor distribuído em direitos autorais.
2: Benedita da Silva observa, no entanto, que a desigualdade de gênero ainda persiste no setor musical. A parlamentar defende políticas públicas voltadas à ampliação da participação feminina e à garantia de mais transparência e justiça na distribuição dos direitos autorais.
7: Educação.
3: Inácio Arruda, do PCdoB do Ceará, apresentou o projeto que autoriza o uso de veículos do transporte escolar por estudantes da educação profissional, tecnológica e superior. Ele afirma que a proposta busca reduzir a evasão de alunos que têm que percorrer longas distâncias diariamente.
2: Inácio Arruda sustenta que o custo diário do transporte prejudica a permanência de estudantes em cursos superiores nos estados do Nordeste. Ele pede apoio dos parlamentares para acelerar a tramitação e informa que a matéria já foi discutida com entidades estudantis.
7: Trabalho.
3: Luiz Carlos Raul, do Podemos do Paraná, defende que a redução da jornada semanal de trabalho seja acompanhada de regras específicas para micro e pequenas empresas. Ele acredita que o segmento precisa de apoio para se adaptar às mudanças.
2: Luiz Carlos Raul propõe, então, mecanismos de compensação como redução de encargos e acesso facilitado ao crédito para minimizar os impactos financeiros da medida. Para ele, a adoção dessas iniciativas é fundamental para preservar empresas e manter postos de trabalho.
3: Luiz Couto, do PT da Paraíba, defende gratificação de atividades de combate e controle de endemias para servidores da FUNASA, admitidos antes da descentralização das ações do órgão. O parlamentar afirma que a medida reconhece profissionais que atuam em áreas de difícil acesso.
2: Luiz Couto argumenta que o combate a endemias depende também de equipes técnicas, administrativas, laboratoriais, de transporte e de logística. Ele considera que a ampliação da gratificação corrige uma distorção histórica em favor desses servidores.
7: Saúde.
3: Júlio César Ribeiro, do Republicanos do Distrito Federal, destaca a importância de lei que garante às mulheres o direito de ter acompanhante em consultas, exames e procedimentos de saúde. Ele assinala que a norma surgiu de proposta de sua autoria, com o objetivo de ampliar a proteção nos atendimentos.
2: Júlio César Ribeiro avalia que a presença de uma pessoa de confiança torna o acolhimento mais transparente em situações de vulnerabilidade física ou emocional. Ele sustenta que a defesa das mulheres deve resultar em medidas concretas de segurança, respeito e dignidade.
3: Welter, do PT do Paraná, quer que o SUS use mais plantas medicinais produzidas no país para tratar da saúde da população. A ideia é criar cadeias produtivas locais para fortalecer pequenos produtores e diminuir a importação de insumos, que hoje ultrapassa os 98%.
2: Welter reforça que o uso de plantas medicinais faz parte da cultura popular e conta com a validação científica da Anvisa, a exemplo do que ocorre no Paraná, onde em mais de 30 municípios são prescritos fitoterápicos a pacientes do SUS.
3: Termina agora o Jornal Câmara dos Deputados, produzido pela Rádio Câmara, com trabalhos técnicos de Everson Urani e apresentação de José Carlos Andrade e Márcio Aquilissardi. Uma boa noite para você.
2: Ótima noite. A Voz do Brasil está de volta amanhã.

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4: Depois da perigosa, hein, né? É difícil chegar. É, perigosa e linda. Agora 9:37. Boa noite. O que tá rolando na tua noite aí? Tá no trabalho? A gente tá junto também. Guerreiros e guerreiras, a gente também tá junto aí, quem tá trabalhando. Nessa noite de terça-feira, temperatura, estamos aí em 11 graus ainda, né? E o nosso show da noite bombando aqui. Quem manda recado pelo nosso WhatsApp, 999-87-8101. E agora, vou falar aqui já para fechar aqui os presságios, né? É, para você, Capricórnio, amanhã vai ser um dia razoável. Olha, no amor. No amor, visitas inesperadas trazendo felicidade. Aí é bom, né? É uma visita não esperada, mas que traz uma notícia boa. Tá bom, Capricórnio? E número 518 e a cor é cinza. Aquário, vai ser um dia razoável. No amor, tente organizar os pensamentos e seguir sua intuição. Número 910 e a cor é rosa, Aquário. Peixes, vai ser uma quarta-feira boa. É, no amor, esteja certo de seus sentimentos antes de tomar decisões. Pensa bem. Número 325 e a cor é branco, peixes. Fechando aqui então a primeira chamada do horóscopo. Agora 21 para as 10 na Caiçara. Olha que foto é essa, hein? Olha aí, rapaz. Que isso? Como é que é? Caldo encorpado de legumes e tudo quanto é tempero que tem direito. Não estamos dando moleza para o friozaço. Ai, rapaz, esse friozaço que anda pelos pampas aí. Que, rapaz, mandou uma foto aqui da sopa, rapaz. Com tudo que tem direito, né? Isso que é sopa mesmo, né? O Dulce Rubim e Luciano Mortari. Grande abraço aí. Brigadão aí. E quem mais aqui mandando recado aqui pelo nosso WhatsApp? É, ó, outra foto aqui, né? O pessoal gosta de judiar de mim, né? Boa noite, Kátia de Guaíba. Ligadinha na Caiçara com meu amor Juliano. E ela mandou aqui a foto, deixa eu ver. Ah, fogão a lenha. Mas aí sim, né? Fogão a lenha bombando. E logo abaixo aqui duas taças de vinho. Ah, aí sim, hoje é uma noite que promete, né? Um friozinho desse ao lado do grande amor aí, né? Um abraço, uma boa noite pra vocês, Kátia e Juliano. Quem mais aqui? É, boa noite, gostaria de mandar um grande eu te amo pro meu namorado lindo, Júnior. Sempre estarei ao teu lado. Ah, olha aí. E quero dedicar uma música. Estou apaixonado, né? Que é com João Paulo e Daniel. Com amor da tua eterna namorada Andriele, lá pro Júnior, né? Tá certo, já vamos deixar aquele cantinho reservado aí pro nosso Caiçara Confidencial. E a gente segue aqui no show da noite, agora.
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Leonardo, tudo me lembra você. Obrigado, um grande abraço, Gessi. Tem mais que boa noite, Caissara, Paulo Fante, é o Sindo do Mário Quintana. Acabou de rodar aí o JM, né? Um grande abraço aí, Sindo. E lembrando que daqui a pouco a gente vai fechar aqui o show da noite e daqui a pouco tem o nosso Caissara Confidencial. E você segue participando, né? Vamos fechar aqui com ele? Pichote, primeira noite.

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1: Dezesseis, dando sequência na programação da noite da nossa Rádio Caiçara. Agora continuamos aí com 11 graus a temperatura. Não alterou ainda. A gente vai conferir daqui a pouco a previsão do tempo, que agora, no nosso Caiçara Confidencial, é aquele momento que você sabe, né? É hora de se aproximar daquela pessoa que você ama, de estar aí juntinho, ou você que está na companhia da Rádio Caiçara mesmo, né? Porque aí a música é a tua companhia. E aqueles pensamentos, através da música, a gente viaja no tempo, a gente recorda bons momentos também. E lógico que você me ajuda aí mandando o seu recado pela nossa, pelo nosso WhatsApp aí, que é o 99987-8101. Caiçara Confidencial, a partir de agora você me confidencia aí, né? Mandando as suas músicas e a gente já começa atendendo um pedido aqui. João Paulo e Daniel, Estou Apaixonado, agora 10h07.

0: Aí, olha o Zezé e Luciano, pior é te perder.
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0: É o nosso Caiçara Confidencial, agora 10h18. Já conferindo quem manda recado pelo nosso WhatsApp, 999-87-8101. Deixa eu ver quem tá por aqui. E você já pode mandar seu recadinho também, né? Temperatura não alterou, continuamos em 11 graus. Daqui a pouco a gente vai conferir como é que vai ficar esse tempo na quarta-feira. Provavelmente, né? Vai ser frio, mas a gente vai conferir a previsão do tempo.

0: seu amor além da vida. César e Paulinho aqui no nosso Caiçara Confidencial. Agora 10h28.
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0: 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Boa noite. 10h28, a sua noite aqui na Caiçara. Caiçara Confidencial, momento que você confidencia os seus sentimentos aí, né? Através da música. Olha quem manda recado aqui pelo nosso WhatsApp. Boa noite, Fante. Sou a Francisca de Bagé, curtindo a programação, bem deitada e bem tapada. Muito frio aqui. Se puder, manda uma música Tonelada de Paixão. É a nossa amiga lá de Bagé, a Francisca. Qual é a temperatura que tá aí em Bagé, minha amiga Francisca? Mas com certeza friozinho mesmo, né? Quem mais? Oi, Fante. Aqui tá 10 graus. Hoje de manhã tava 7, fiquei com as mãos congeladas. Ai, meu Deus do céu. É, tinha geada, sim. Amanheceu com geada, né? Minha amiga Ilka informando que tava friozinho mesmo pela manhã, né? Quem continua ligado é a Regina e família, né? Ligado aí na Caiçara. Fala, meu amigo.
2: Boa noite, querido Paulo. Que é o João Batista de Itacoari. Tô ligadinho no Caiçara Confidencial. Gostaria de oferecer uma música aí, querido Paulo, com Leandro Leonardo, Devolvo Passagem. Ou Bruno Marrone, Hoje a 2 Graus. Gostaria de oferecer a você, a todos os ouvintes que estão ligadinhos no Caiçara Confidencial. Gostaria de desejar uma ótima, abençoada quarta-feira a você, a todos os familiares e a família Caiçara, querido Paulo. João Batista de Itacoari, ligadinho no Caiçara Confidencial.
0: Obrigado, nosso amigo aí. Grande abraço, Joãozinho. E a gente segue aqui no nosso.

0: cantando. Aí, esse é o Rei Roberto Carlos aqui no Caiçara Confidencial.
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0: Agora 19h11 e nós estamos aí vivendo essa noite de terça-feira, 16 de julho, temperatura continua em 11 graus e a gente segue por aqui no nosso Caiçara Confidencial com as músicas que falam de momentos que a gente, de repente você já passou, já viveu, já foi trilha sonora de algum momento em sua vida. E quem mais tá por aqui mandando recado? Fala aí, o nosso amigo lá já finalizou o trabalho do dia, né, meu amigo?
6: Boa noite, Paulo.
0: E aí, boa noite.
6: Com mais um dia de trabalho com a graça de Deus, agora é o sono do guerreiro. E manda uma musiquinha pra mim adormecer o sono meu e da nega véia aqui. E um abraço pra todos meus amigos, todos meus freguês, sinto abraçado e agraçado com a graça de Deus.

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1: Depois da perigosa, hein, né? É difícil chegar. É, perigosa e linda. Agora 9:37. Boa noite. O que tá rolando na tua noite aí? Tá um trabalho? A gente tá junto também. Guerreiros e guerreiras, a gente também tá junto aí, quem tá trabalhando.
2: A cor é o rosa pra você. Bom dia, peixes. Terá uma quarta-feira boa, viu? No trabalho, organiza as coisas, só saem bem, são planejadas, é. No amor, esteja certo, sentimentos antes de tomar decisão. Saúde, tudo em paz. É o 325 e a cor é o branco. Pra você de peixes, em cinco, tem o repeteco. Olha a hora, olha a hora, olha a hora. 4 para 5 da
3: Áries, Gêmeos, Câncer, Leão, Virgem, Libra, Sagitário, Capricórnio, Aquário e Peixes. Então, a partir das 5 da manhã, tem o
2: repeteco, Carlinhos. Repeteco.
3: A partir
2: das 5 da manhã.
3: A hora é agora.
2: A hora é agora. A hora é agora, 6 para 5 da manhã. 9. 18 é a máxima.
1: Fazer, né?
4: Aplicativo.
1: Fazer linda.
4: Enviamão aí.
1: É. Gente, boa noite. Que
4: busca aí da Avenida Brasil.
1: Tá junto.
4: Kuduro.
3: O.
1: Junto aí quem tá.
3: É, o latino.
2: Teve uma versão.
1: De terça.
3: Isso,
2: teve uma versão. Exato.
3: Oh, valeu, Sandro.

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Com pontualidade, 5 horas da madrugada desta quarta-feira. Chegamos praticamente aí na metade da semana, 17 de junho, né? 7 de junho, data marcante, 17 de junho de 2026, abrindo a programação da Cultura, 5 horas, uma madrugada fria, gelada, termômetros apontando para 7 graus, né? Agora 6 graus, a gente chegou na emissora agora antes das 5, estava 7 graus, agora atualizando, como o pessoal costuma destacar, né? Atualizando a temperatura, 6 graus, portanto, neste momento aqui no centro da cidade de São Borja. Mais uma vez, repetindo praticamente a temperatura e o clima de ontem, né? Bastante nevoeiro, umidade, o pessoal tem que cuidar, alguns pontos tem cerração, levanta aí um nevoeiro, né? Umidade, portanto, nesta quarta-feira, meio de semana, conforme o pessoal costuma chamar, né? Metade da semana vai de quarta, de domingo até quarta-feira, e depois aí a partir da quinta-feira, segunda metade da semana, já pendendo para o final de semana. 17 de junho, 6 graus a temperatura no centro de São Borja. A informação no seu rádio a partir de agora. Nosso muito obrigado pela sua audiência, pessoal do interior do município, que está com a gente. Nosso agradecimento até 6h55, convite para ficar aqui nos 1260 da Cultura de São Borja. 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Falar com o Rogério. 5h02, 6 graus a temperatura. Vendo aí o Grupo Serranos, na abertura aí da programação, aqui na Cultura de São Borja, o Amanhecer na Cultura.

horas e 6 minutos, você confere a hora certa e a temperatura aqui no centro de São Borja, 6 graus, né? Possivelmente com alguma formação de geada no interior do município. Ontem teve alguns pontos aí de geada também no interior do município, uns maiores, né? Outros nem tanto, não foi aí muito geral a geada, devido à umidade, né? Muitas vezes também devido à questão da cerração. 5 horas e 6 minutos. Mais uma vez o lembrete, né? 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E já interagindo aí com os nossos ouvintes, né? Pelo 3431-2244, o pessoal pode ligar aí. Também a gente vai atender na medida possível, né? Às vezes não há tempo de a gente rodar todas as músicas dos nossos ouvintes, mas na medida possível a gente roda aí para o ouvinte na programação aqui da Cultura. E já nosso primeiro bom dia para o Magarino, né? Magarino mandou uma mensagem ontem, a gente vai aproveitar a mensagem aqui, né, Magarino? Ontem de noite, né? E de mãos dadas com Deus vamos vencendo mais um dia. Então, bom dia, meu amigo Alberi, boa quarta-feira para todos nós. Obrigado, Magarino. A gente agradece também os nossos ouvintes que estão acompanhando as programações, às vezes de longe, né? Com o aplicativo, nosso muito obrigado, um bom trabalho também aos plantonistas. Chega aí, Walter Moraes, 5 horas e 9 minutos, temperatura em São Borja na marca dos 6 graus. Uma manhã gelada de quarta-feira, dia 17 de junho.

7 de temperatura para o mercado da casa, abre cedinho, 7:30 da manhã até 8:30 da noite, não fechando meio-dia, horário esse de segunda a sábado. 6 graus a temperatura aqui na Riachuelo, centro de São Borja, 5 horas e 13 minutos. João de Almeida Neto.

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4: 5:19, 5:19, 6 graus é a temperatura. Hora certa e temperatura para o Mercado da Casa.

Mais uma informação sobre o nível do Rio Uruguai, né? Os pescadores, 1,96m. Ele está baixando, medição esta de 15 para 5 da madrugada de hoje, né? Última atualização, então, 1,96m, ele baixa. Já também vamos atualizar com relação a garruchos, né? Aos ouvintes que estão ligados na programação daqui da Cultura, nos mais longínquos rincões, dando carona pra gente. A gente deseja também uma boa viagem, uma boa estada em São Borja, quem está chegando aqui à nossa cidade, né? Em São Borja, aos caminhoneiros que daqui a pouco vão também seguir direção ao BR, ao Chile, à Argentina, ao Chile, né? Estão na aduana, nosso agradecimento, desejando também tudo de bom. Nível do Rio Uruguai em Garruchos, ele teve um leve crescimento, 70 centímetros, estava com 68, né? Durante a noite de ontem, agora 70 centímetros, madrugada de hoje das 4h30, edição das 4h30, portanto 70 centímetros em Garruchos, ele cresceu 1 ou 2 centímetros, né? Pouca coisa, portanto. 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Com a gente aí na programação aqui da 1260. Quarta-feira, 17 de junho, são 5 horas mais 21 minutos, 5h21, né? Hoje, 17 de junho, estamos na semana de número 22 do ano. De janeiro até agora já se passaram 170 dias, né? A lua é nova, fase da lua nova, estação do outono. Dia do funcionário público aposentado, dia do gestor ambiental, dia mundial da luta contra a seca e desertificação, né? Adotado pela ONU. Dia do médico veterinário militar. Isso aí, portanto, um dos destaques aqui. É fatos históricos. 1910, inaugurado oficialmente em Fortaleza, o Teatro José de Alencar. Também os destaques aqui. Também O.J. Simpson é preso pelos assassinatos de sua ex-esposa Nicole Brown Simpson e do amigo dela, Ron Goldman, em 1994. Morre o humorista Cláudio Becerna. Viana, conhecido como Bussunda, integrante do programa Cacete Planeta. Foi durante a Copa do Mundo, né, se não me engano, aqui a morte do Bussunda. Também 9 pessoas são mortas em 2015, nesta data, em uma igreja episcopal metodista africana em Emanuela, em Charleston, Carolina do Sul. Uma série de incêndios florestais na região central de Portugal mata pelo menos 64 pessoas em 2017 e fere outras 204. Datas comemorativas, portanto, né? Destacando que ontem um destaque para a Argentina, né? Venceu 3-0, gols do Messi, se tornou maior artilheiro das Copas até o momento, o Lionel Messi. Atuação excelente, muito boa, né? Pessoal falaram que atuação aí de outro planeta, jogador de outro planeta, o Lionel Messi. Nosso bom dia aqui. Bom dia, seu Alberi, estou na escuta, solta para mim, Sidney Lima, pintadinho, ofereço os que estão na escuta desde já, agradeço, João Batista, do bairro Itaxerê. Obrigado, João. Tudo é bom, obrigado pela audiência. Margarino também, a gente já mandou um bom dia, né? Seu Fermano lá no Itaó, a gente agradece pela audiência e sintonia na programação. O pessoal tem que cuidar da estrada aí, né? A serração, muitas vezes, os cuidados na estrada. É um lembrete aqui dos 1260 da Cultura, trazendo a música, a informação no seu rádio, né? Interagindo aí com os nossos ouvintes da programação da 1260. E nós recebemos a previsão do tempo, né? Vamos trazer daqui a pouco a previsão do tempo aqui para São Borja. Mas falando sobre o tempo, hoje a temperatura vai se elevar à tarde. Pode chegar até 18, até próximo dos 20 graus. Uma temperatura vai estar excelente durante a tarde. Agora o espaço do Sertanejão chega a trio Parada Dura, 5h24. Temperatura de 6 graus.

Hora certa de temperatura para o mercado da casa, 5h27. Não pode perder a hora, o pessoal que tem que acordar ou tem que trabalhar daqui a pouco, né? Para a escola, os professores, alunos do transporte escolar, os motoristas. A gente deseja também uma boa quarta-feira, 5h27, 6 graus, né? É uma madrugada gelada desta quarta-feira. Tunico Tinoco.

0: Na programação aqui, o Amanhecer na Cultura, vamos à previsão do tempo. Previsão do tempo chega aí com a meteorologista Elcias, né? Pessoal que está nos ouvindo aí no interior do município, aqui na região da Fronteira Oeste também, né? São Borja, quer saber mais sobre o tempo, como se comporta a partir desta quarta também para o restante da semana. Chegando aí da Metsul, o boletim da Estel Cias.
1: A previsão para esta quarta-feira ainda é de um amanhecer de frio intenso em toda a região da Fronteira Oeste, com temperatura mínima na casa de 3 a 5 graus. A tendência para a tarde é de sol e nuvens e a máxima vai a 20, 22 graus nesta quarta-feira. Quinta-feira tem o vento mudando a sua direção para leste e nordeste. Isso faz com que enfraqueça o ar frio da manhã. Mínima de 8 a 10 graus, a máxima chegando aos 22, dia ventoso aí de leste e nordeste. Sexta-feira tem alerta, chuva forte, temporais podem avançar pela fronteira oeste. Aliás, já no final da quinta-feira, mas principalmente durante a sexta. A temperatura na sexta feira com o predomínio de nuvens varia pouco, na casa de 11 a 15 graus. Fim de semana tem o domínio de uma massa de ar seco, as manhãs e madrugadas com frio intenso, mínimas em torno de 5 graus e as tardes com 16 a 17. Pode chover na segunda-feira, dia 22, os modelos reduziram bastante essa condição de chuva e depois só lá para o final do mês. Então, os modelos têm oscilado bastante quanto à chuva da semana que vem. Vamos aguardando e revisando essas informações. Da Metsu Meteorologia, Estel Cias.
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0: 5h32, você confere aqui na Cultura de São Borja, 5 horas 32 minutos.
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0: E a temperatura, portanto, na marca dos 6 graus, né? O pessoal tem que cuidar aí a serração, o nevoeiro, as estradas aí no interior do município, nas BRs também. Eu nosso muito obrigado a quem está interagindo com a gente, vendo seu recado na programação. Nosso bom dia, né? Localidade de São Ramão, São Donato, direção Itaqui também, na BR-472, Polvinho e Maçambará. Agora na BR-285 também, né? São José, Santo Antônio das Missões, Santa Ana, Rincão do Meio, nosso muito obrigado. Também Unistal, da região de Santiago. A gente agradece também o pessoal lá de Mercedes, né? Mercedes, Sarandi, Rincão de São Miguel, São Mateus, o pessoal que está chimarrando agora no interior do município, preparando já o fogo, né? De chão aí no galpão, na lareira, no fogão a lenha, né? Colocando a lenha, nosso muito obrigado pela sua audiência e sintonia na programação da Cultura. O ouvinte aí que sugeriu a música do Sidney Lima, nosso bom dia aqui para... Bom dia, Alberi. Ao Sidney Lima, Pintadinha, o João Batista do bairro Itaxerê. Obrigado, João. A gente agradece, portanto, pela audiência e sintonia na programação da Cultura. O Éder Weber em Juiz possivelmente deve estar nos ouvindo, né, Éder? Tudo é bom? O Ayrton Santos lá em Novo Hamburgo. O Márcio também em Novo Hamburgo, né? Trabalha também em Novo Hamburgo. E Votil. Obrigado, Márcio. São Borgense, que acompanha a programação da Cultura. O... Também o Renato Campos, que tem seus familiares aqui em São Borja, né? Família Campos aí. Também nosso obrigado pela audiência em Capivari, São Paulo. Nos acompanhando também aqueles caminhoneiros que viajam, né? Que estão acordando agora, estão viajando aí nas BRs pelo Brasil. Aqui também junto à Argentina e ao Chile. A gente agradece pela audiência. O Luiz Boeira lá em São Lucas. A Roseli, que nos mandou um bom dia, né, Roseli? Obrigado, Roseli. Tudo é bom? A gente agradece pela sua audiência e sintonia. 5h34, chega o Sidney Lima. Aí nosso bom dia também à dona Nancy Pandeirista, aí da Teobaldo Claus. Depois ela sugeriu, depois do Sidney Lima, Formiguinha.

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1: Para certa temperatura para o mercado da casa, 5:38, faltando 22 minutos para 6, temperatura 6 graus.

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3: É 7 de temperatura para o Mercado da Casa, 5h42, 6 graus, né? É uma madrugada aí gelada, fria novamente, desta quarta-feira, dia 17 de junho de 2026.

0: Grande destacou também sobre os, a Copa do Mundo, né? A vitória ontem da Argentina, mas começando à tarde. Começou ontem às 16h, né? A França, um pouco de dificuldade no primeiro tempo, depois venceu aí o resultado de 3-1 sobre Senegal, demonstrando sua superioridade também, candidato ao título, a França. 3-1 sobre Portugal. Ontem também tivemos Iraque 1, Noruega 4. Vitória goleada da Noruega, 4-1, também na sua estreia. E depois à noite, né, às 10 da noite, Argentina 3-0 sobre a Argélia, né? Com os gols aí do Lionel Messi, grande protagonista da partida mais uma vez. Messi em alto estilo, né? Fez os gols e foi um dos destaques aí da partida do Lionel Messi por parte da Argentina. 3-0 sobre a Argélia. Vitória argentina. O Brasil volta a campo contra a seleção do Haiti na sexta-feira, né? Sexta-feira depois da manhã, o jogo começa às 21h30, jogo do Brasil. E depois, na outra quarta-feira, encerra a participação diante da Escócia, né? Às 19h. Então a primeira fase será todos os jogos à noite. O jogo da semana que vem é às 19h. E aí na outra fase terá o jogo numa segunda-feira, né? Aí, claro, o sistema de mata-mata às 14h. Mas não é agora, né? Mas na outra fase, se classificando. E depende se vai se classificar em primeiro ou não. Esse final de semana também marca mais um jogo aí da equipe da Associação São Borgense de Futsal, a SF. Vai jogar contra a CMD Capão do Cipó, no Ginásio do Passo, às 18h, domingo. O pessoal é convidado, né? No próximo domingo, ir com a família no Ginásio do Passo. A equipe que vem de uma excelente vitória, jogando lá em Nova Esperança. 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E mais bom dia aqui, a gente enviou o nosso alô lá para o Éder Weberinho Juiz, nos respondeu na escuta. Bom dia, obrigado Éder. Bom trabalho, tudo de bom. Também os plantonistas aqui da cidade, né? O Neco na Piraí Alimentos, cruzão para o Maninho, né? Não sei se está se dirigindo, está acordando agora, né, Maninho? Aí dá o Barusca, o seu Dornelles também, um bom trabalho. Para todos, para Doris também, né, Maninho? A gente agradece pela audiência e sintonia. Nosso bom dia.
1: Bom dia, meu amigo velho.
0: Bom dia, José Carlos. Vamos observar aqui o pedido de música do seu José Carlos, né? Gildo. Vamos observar a música do Gildo aí. Tá certo. Ah, sim. Tá, ok. Sim. Ah, o Thelmo. Thelmo de Lima Freitas. Tá ok, seu José Carlos. Tá ok. Tá certo. Ok. Obrigado, igualmente, seu José Carlos. Tá ok, um abraço, José Carlos. Obrigado pela audiência, pelo áudio aí, né? Definição do grito, a música, né? Por que o Garrucho grita? Definição do grito com o Gildo de Freitas, faltando 15 minutos. 15 minutos faltando para 6. A temperatura aí na marca dos 6 graus. Livre do Uruguai em Porto Mauá. Alusão aí para os pescadores, né? Porto Mauá, 2,28 m. Ele cresce. A medição das 4h30 da madrugada de hoje estava um pouquinho menos, né? Está crescendo, portanto, em Porto Mauá. Garrucho também, leve crescimento de 2 centímetros, 70 centímetros agora, medição das 4h30. São Borja está baixando 1,96 m, então menos de 2 metros aqui em São Borja, né? 1,96 m, medição aí de 15 para as 5 da madrugada de hoje. Chega então o Gildo aqui na programação Amanhecer na Cultura.

certa temperatura para o mercado da casa, 5,51, 6 graus no centro de São Borja, temperatura, madrugada é gelada, né? Temperatura baixa, Oswaldir e Carlos Magrão.

Faltando 6 minutos para 6, ou 5:54, madrugada desta quarta-feira, dia 17 de junho, né? Trazendo a música e informação. 6 graus de temperatura, nível do Rio Uruguai, 1,96 m, tá baixando 1,96 m. Pra ter uma ideia, ontem estava um pouquinho mais baixa a temperatura, né? Acho que foi por volta dos 4 graus, se não me engano, ontem, na programação aqui da quarta-feira em São Borja. Aliás, da terça-feira, né? Terça-feira, 4 graus, portanto. E tivemos aí até uma mínima de 3 graus, diminuiu um pouquinho por volta das entre 6 e meia e 7 da manhã, teve 3 graus, depois ela continuou em 4 graus. Na segunda-feira, né, que abriu aí com 7 graus a mínima. Então, 6 graus nesse momento, temperatura pode chegar até perto dos 20 graus hoje, né? Vai dar um salto durante a tarde, então vamos ter uma tarde temperatura mais agradável. O friozinho aí que está persistindo, não sei se o ano passado fez frio aí, tanto em maio, junho, né? Tivemos bastante frio, portanto, agora estamos tendo, né, nesse ano de 2026. Segundo o José Paz, lá em São João Mirim, teve uma boa geada ontem. José Paz, nosso obrigado pela audiência, nos mandou aqui uma linda foto no fogão a lenha, já bufando, como se diz, né? Golpeando um verde. Bom dia, Alberi, bom dia, Paulo Montenegro, saindo aí para o trabalho, né, Paulo? Obrigado pela audiência e sintonia na programação da cultura. Bom dia, Alberi, na escuta, manda uma música aí para os aplicativos de preferência, uma do JP, né, seu irmão JP Batista, pode ser Abanando as Abas do Pala, é com o João Luiz Correia, né, Maurício? Obrigado, Maurício, aí no aplicativo, obrigado, Maurício Carijó. Bom dia, Alberi, estamos na escuta na Piraí Alimentos, um abraço, manda uma música para nós, o Denilson. Obrigado, Denilson, tudo é bom, bom trabalho. Bom trabalho também para o Márcio, da Agropecuária São Francisco, né, Márcio? Próximo ali da Camerna 285, bom, nosso bom dia. A gente agradece pela audiência e sintonia aqui na programação da 1260, trazendo a música, interagindo também com a Roseli. Obrigado, Roseli, pela audiência na programação aqui da Cultura. E para quem está mateando, vamos trazer aí o Jaime Caetano Brau. Faltando 3 minutos para 6, daqui a pouquinho também a música do João Luiz Correia, atendendo a sugestão do Maurício, do Carijó, ele que está chimarreando. Uma alusão também para o Paulo Bidinotto, muitas vezes nos acompanha, né, Paulo? Tudo é bom? Obrigado, Paulo Bidinotto, também a dona Marilda, né? Nosso bom dia, 3 minutos faltando para 6.

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5: 6:02, você confere aqui na Cultura de São Borja, 6:02, 6 graus de temperatura, madrugada desta quarta-feira. Você não pode perder aí a data também, né? O dia, a data, quarta-feira, dia 17 de junho de 2026. Nosso bom dia aqui é o João Garcia, né? Bom dia, João. Chimarrendo, né, João? Se preparando para mais um dia. Ao Bolo, tá saindo daqui a pouco, né, Bolo? Já está na estrada aí, no transporte escolar, em Ninho Porã. Nosso muito obrigado pela audiência e sintonia. O José Paes também já mandou um alô lá na localização João Mirim. Sempre na escuta também, seu Valdemir Moscato, né? Nosso muito obrigado, seu Valdemir. A gente agradece. O Valdenir também, lá em São Miguel, Valdenir Robalo. Obrigado também pela audiência. Ligados na programação aqui da Cultura. Tem mais ouvintes que estão interagindo com a gente na madrugada desta quarta-feira. Vamos observar aqui também, enviar um bom dia pelo 996731260. Bom dia, é o Neverton aqui do Rincão da Cria. Tá com uma do Mano Lima, Minha Terra, tá certo, Everton? Vamos colocar na agenda aqui, né? A gente é trazendo a música e a informação, nossos ouvintes ligados na programação da Cultura. Ah, isso mesmo, apenas aqui uma correção, né, Maurício? Não é abanando as abas do Paulo, é as franjas do Pala, né? Abanando as franjas do Pala. As abas é quase o mesmo, né? As franjas ou as abas aí, tá certo. Deve ter sido corrigido lá pelo JP Batista, né? O JP corrigiu aí o Maurício. Bom dia, Alberi. Tentando um verde escutando teu programa, Alfredo. Obrigado, Alfredo. Um bom dia também. Bom dia, Alberi. Na escuta sempre o Dornelles no Santos Reis, localidade de Santos Reis. Aí na... Acho que agora não esqueci, na Granja Rorato, né, João? Obrigado pela audiência ao Dornelles. E ali próximo também tem seu Milton Paim. Nosso muito obrigado. Não sei se é próximo aí da residência, né? Mas seu Milton também reside na localidade de Santos Reis. Nosso obrigado pela audiência e sintonia na programação da Cultura. 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

esse destaque na programação aqui da Cultura. A gente sempre destaca aqui sobre as chamadas datas, né, comemorativas aí da sexta-feira. Vamos observar. Ah, encontramos aqui através da internet. 17 de junho, então, a 22ª semana do ano. De janeiro até agora já se passaram 170 dias, a fase da lua nova, estação, portanto estamos no outono. Começa o inverno agora dia 21, né, no próximo domingo. Dia do funcionário público aposentado, dia do gestor ambiental, dia mundial de luta contra a seca e a desertificação adotado pela ONU. Dia do médico veterinário militar hoje. Também aniversariantes famosos, nasceu em 1937 Clodovil Hernandes, estilista da política e apresentador de TV, faleceu em 2009. Zinho, 1967, né? Ex-futebolista brasileiro, meio campo aí do Flamengo. Acho que está entre os comentaristas lá da Copa também, né? 1970, nasce João Marcelo Bosco, compositor brasileiro. 1985, nascimento de Rafael Sobis, futebolista brasileiro. De Erechim, né? Rafael Sobis. 1910, inaugurado oficialmente em Fortaleza, o Teatro José de Alencar. Também os aviadores navais portugueses Gago, Coutinho e Sacadura Cabral completam a primeira travessia aérea do Atlântico Sul em 1922. E tem muitos mais, né, muito mais aqui sobre as chamadas datas comemorativas desta quarta-feira. Vamos então trazer o João Luiz Correia aqui na programação da 1260, o Amanhecer na Cultura.

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5: 6h17, 6h17, 6 graus continua a temperatura aqui no centro de São Borja. Madrugada fria desta quarta-feira, 17 de junho, mas que a tarde pode chegar e alcançar até os 20 graus, ou próximo dos 20 graus hoje. Quarta-feira. Bom dia aqui, o Eduardo Lencini. Obrigado, Eduardo, pela audiência na Santos Reis, né? A gente agradece pela audiência e sintonia da programação Seu Firmiano lá no Itaó. O Edson Quevedo na Regina. Obrigado, Edson. A gente sabe que está nos acompanhando em São Donato. Dona Márcia Velasco, também seu Thelmo. Ontem completaram o aniversário de casamento, né? Thelmo e também a Dona Márcia. Obrigado também muitas vezes o Alisson nos acompanhando. Ah, hoje, quarta-feira, tem a feirinha, né, Dona Maria? O Cimene já deve estar se dirigindo aqui para a feirinha da Barão do Rio Branco. O pessoal pode prestigiar a comunidade São Borgense. Tem pães caseiros, doces, doces secos aí, em caldos também, né? Além do pão caseiro, hortifruti, granjeiros, muitos outros produtos aí. O pessoal encontra ali na feirinha, na feira aqui da Barão do Rio Branco. Também a Dona Leia, nosso bom dia, Dona Leia, né? A gente agradece pela audiência e sintonia. Lá também no Rincão de São Ramão, o Nico Machado e Dona Bete. Obrigado, Nico. A gente sabe que está chimarrando já, né? Ou um radinho na cabeceira da cama, como se diz, né? E ontem também a Dona Alcenir, seu Luiz Godoy, nos enviaram aqui também a mensagem para a programação da tarde, fazendo homenagem aí na programação da 1260 para o genro, né? O Matheus Cogo, pela data, isso, meu aniversário, fazendo homenagem. Ele que trabalha também lá na Toro Passo, funcionário, eu, Matheus, da Toro Passo Agronegócio. É, portanto, homenagem da Dona Alcenir de São Luiz Godoy, esposa aí da Liane. Nosso obrigado pela audiência. Também a Fabiana, nosso muito obrigado lá no Cambuchim. Ao Marlon Quevedo, esse já está acordando, tomando chimarrão, né, Marlon? Obrigado pela audiência aí na Cutelaria Quevedo, na Timbaúva. Vanessa, Thalita. Também nosso bom dia também para a Sinara, seu esposo, ligados na programação da cultura em Mercedes, em Sarandi. A Karine, né? Obrigado, Karine. Também a Dona Fátima, nos acompanha muitas vezes, ligados na programação aí no bairro do Passe, seu Valdir. E mais a Dona Vera, né? Obrigado, Dona Vera, pelo carinho. Ligados na programação da cultura aí no bairro do Tiro. 6h18. Recado aqui da Corsã. 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A gente agradece pela audiência e sintonia. 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Vamos ao espaço do sertanejão aqui na programação da Cultura. Chegando em Milionário José Rico, todos os motoristas, né, ligados na programação, e depois vamos recordar com as mineirinhas na 1260, o pessoal também interagindo com a gente e também tomando já seu chimarrão, se preparando para ir para o trabalho.

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1: 6 horas e 27 minutos, chegando mais uma vez, a meteorologista Elcias, né? Projeção para esta quarta-feira, aqui na programação Amanhecer na Cultura.
2: A previsão para esta quarta-feira ainda é de um amanhecer de frio intenso em toda a região da fronteira oeste, com temperatura mínima na casa de 3 a 5 graus. A tendência para tarde é de sol e nuvens e a máxima vai a 20, 22 graus nesta quarta-feira. Quinta-feira tem o vento mudando a sua direção para leste e nordeste. Isso faz com que enfraqueça o ar frio da manhã. Mínima de 8 a 10 graus, a máxima chegando aos 22, dia ventoso aí de leste e nordeste. Sexta-feira tem alerta, chuva forte, temporais podem avançar pela fronteira oeste. Aliás, já no final da quinta-feira, mas principalmente durante a sexta. A temperatura na sexta-feira com o predomínio de nuvens varia pouco, na casa de 11 a 15 graus. Fim de semana tem o domínio de uma massa de ar seco, as manhãs e madrugadas com frio intenso, mínimas em torno de 5 graus e as tardes com 16 a 17. Pode chover na segunda-feira, dia 22, os modelos reduziram bastante essa condição de chuva e depois, só lá para o final do mês. Então, os modelos têm oscilado bastante quanto à chuva da semana que vem. Vamos aguardando e revisando essas informações. Da Metso Meteorologia, Estel Cias.
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6h31, passando 31 minutos das 6, temperatura continua em 6 graus, né? A previsão aí é de aumento gradativo da temperatura, mas você ouviu na previsão do tempo, pode ter chuva aí na sexta-feira e bastante frio aí a partir do final de semana novamente aqui para São Borja e para a Fronteira Oeste. Nosso bom dia, portanto, também agradecendo sempre pela audiência a Dona Rosinha, o seu Luiz lá em São Miguel, né? Ao Tiju, trabalhando na obra aí, né, Tiju? Obrigado pela audiência na localidade de São Miguel. Bom dia, Alberi, na hora do mate, o Márcio aí de Novo Hamburgo. Obrigado, Márcio. Não sei se está por Novo Hamburgo ou por Ivoti, né? Obrigado, Márcio, pela audiência. O Baita Velho também, a Dona Diva, está na sintonia. Obrigado, portanto, a Dona Diva, o Baita Velho, pela audiência e sintonia na programação. A gente mandou um alô para a Dona Alcenira, nos respondeu que desejando um bom dia, né? Nosso obrigado pela audiência, esse pessoal em sintonia com a programação aqui da Cultura nesta quarta-feira, dia 17 de junho. Nível do Uruguai e baixando em São Borja. Tinha a última informação em 96, agora 1,95. Edição de 15 para 6 da madrugada, 15 para 5 da madrugada de hoje. Garruchos, pequena elevação, né? 71 centímetros agora. Edição de Garruchos das 5h30. Nosso bom dia para o seu Ayrton, lá no bairro do Paço, sempre acompanhando, né, seu Ayrton, né, Ernesto Dornelles, o Maninho, a Terezinha também, nosso bom dia. Desejando aí tudo de bom, uma excelente quarta-feira. 6h32, daqui a pouco vamos trazer aí a rodada de hoje da Copa do Mundo. A gente já trouxe também os resultados de ontem, né, da Copa do Mundo. Repetindo aqui, a França 3-1 no Senegal, Iraque 1, Noruega 4, Argentina 3-0 na Argélia. Grande atuação do Messi com os gols, né? Austrália 3, Jordânia 1. Ah, o jogo terminou na madrugada de hoje, né? Isto, o jogo começou a 1 da madrugada de hoje, Austrália 3, Jordânia 1. O jornal Correio do Povo traz as seguintes manchetes. Propostas, embates e provocações direcionadas marcam debate da Grampal. Encontro com foco na região metropolitana reuniu os 4 principais pré-candidatos ao Piratini. Veja como foi o primeiro debate de pré-candidatos ao governo do Rio Grande do Sul com foco na região metropolitana. Debate da Grampal adia novas táticas e concorrentes ao governo do Rio Grande do Sul. Também outros destaques na área política. Me custou acreditar que fosse um suicídio, diz Mendonça sobre morte de sicário. Alcolumbre sobre Vocaro. Jamais recebi qualquer valores em contas no Brasil e no exterior. Na área política ainda, PGR se manifesta contra a revisão criminal de condenação de Jair Bolsonaro no STF. Marco legal do turismo é promulgado e passa a integrar a Constituição do Rio Grande do Sul. Também, agora na área do esporte, né, a vitória da Argentina ontem com hat-trick de Messi, Argentina goleia a Argélia na estreia da Copa do Mundo. 3 gols do Lionel Messi. Também, STF fixa a pena de Eduardo Bolsonaro em 4 anos e 2 meses por coação no caso do tarifaço. Falta fiscalização. Após morte em Limeira, especialista alerta sobre negligência no setor de atividades radicais. Os cuidados nas atividades radicais. Ainda na Copa do Mundo, venho na minha melhor temporada, avisa Kane, antes da estreia da Inglaterra. Quero aproveitar cada jogo, diz Modric, antes de estrear em sua 5ª Copa do Mundo. Na área aqui do Rio Grande do Sul, Arthur se despede do Grêmio. Infelizmente, não conseguimos encontrar uma solução. Sobre o Inter desembolsa 20,6 milhões de reais por mês com futebol e vê custos dispararem. Entendo o motivo da saída de Arthur do Grêmio e seu possível substituto. 6 horas e 35 minutos. Vamos trazer aí Marcelo Antunes e também participação do João Carlos Souza, o Pica Fumo, aqui na programação da 1260. Ouvintes também interagindo com a gente, nosso muito obrigado. Ligados na programação da Cultura, né, pelo 99673-1260.

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0: E 43, faltando 17 minutos agora para 7 da manhã. Tempo bom em São Borja, né? Claro que não, clareou o dia, ainda tá escuro. Daqui a pouco vamos ter sol aí possivelmente, né? Esperamos que seja uma quarta-feira ensolarada. Aliás, à tarde vai subir um bom pouco a temperatura, vai próximo dos 20 graus hoje, se não chegar até alguns pontos 20 graus, né? Bem diferente de segunda-feira, que a máxima era de 14, ontem já teve 17, hoje vai a 20 graus. O tempo e o clima a gente já destacou através da Metsul Meteorologia. Nosso bom dia aqui para o seu Dorval, né? Dorval Mota, pediu a música O Colono, né, seu Dorval? Obrigado pela audiência e sintonia na programação da Cultura. E ele manda um alô aí para o Tiju, oferece para ele e para o Tiju. Obrigado, então, ao seu Dorval Mota pela audiência na programação da Cultura. A gente vai anotar, então, o seu recado aqui na 1260. 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
0: 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Bom dia aqui da Agro Tadiello, Rincão dos Farrapos, do Rogério Barbosa Fonseca. Toca para nós depois da lida com César Oliveira e Rogério Melo. Também bom dia, dona Solange. Bom dia, amigo. Ó, adoro essa música. Quase friozinho, tá certo? Obrigado, dona Solange. Isso mesmo, 6 graus, né? Alguns aplicativos até assinalando menos, agora 5 graus, mas ontem estava um pouco menos, né, dona Solange? Estava 4 graus aí. Teve muita geada. Não sabe também se hoje vai ter alguma geada aí. Nosso bom dia também para o Marlon. Nos mostra aqui os exemplares da sua cutelaria, né, Marlon? Aí na localidade da Timbaúva. Obrigado, Marlon. Quevedo, pela audiência e sintonia na programação da 1260. A gente já está na reta final aqui do programa. Agradecendo as diversas mensagens que recebemos dos ouvintes. Também mensagem de texto, de áudio também, de voz, né? Nosso obrigado. Também o Carlos Chaves aí na audiência. Obrigado também, obrigado lá pro Sérgio, né? lá na Itacoré. O pessoal também da Ciagro, Sol Nascente, também na Granja Primavera, também Granja Teixeira, no localidade de Santa Luzia, Rincão de Santana. Obrigado. Ah, o seu Antônio também é Dona Jueci, o cunhado aí do Laudelino, né, irmã do Laudelino, lá na Santa Mariana, né, no Rincão de Santana. Nosso obrigado, sempre estão na audiência, a gente sabe, pela audiência da programação da cultura. O Margarido também, que participou cedinho hoje aqui no programa, a gente agradece pela audiência e sintonia na programação. 6h47, temperatura, portanto, 6 graus, nível do Rio Uruguai, ele baixa, né? 1,95 m, está baixando 1,95. A gente retorna dentro de aproximadamente uma hora no Gente Notícias, a partir de 10 para as 8 da manhã, 15 para as 8, e à tarde, né? Encontro aí na tarde a sua, a partir das 15 horas e 30 minutos. Antes também a gente ficou devendo aqui na programação, vamos trazer aí para os nossos ouvintes rapidamente a rodada de hoje, né? Da Copa do Mundo. Já destacou duas vezes aí os resultados de ontem, né? Destaque para a vitória da Argentina pelo placar de 3-0 sobre a Nigéria. E destaque aqui então, vamos aos resultados, aliás, a rodada de hoje da Copa do Mundo de Futebol. Hoje tem jogo ao meio-dia, né? Portugal e República do Congo. Meio-dia, portanto, estreia da Portugal do Cristiano Ronaldo. Inglaterra e Croácia às 4 da tarde, outro grande jogo, né? Inglaterra e Croácia às 4 da tarde desta quarta-feira. Às 19 horas de hoje tem Gana e Panamá. Às 10 da noite, Uzbequistão contra a Colômbia. Seleção da Colômbia aqui da América do Sul estreando na Copa do Mundo. E mais informações aí você obtém através do site da Rádio Cultura. A todo momento, né? Tem informações atualizadas, entre elas também, abrindo aqui o portal da Rádio Cultura, SBC, portal SBC. IBGE abre 22 vagas para o Censo Agropecuário 2027 em São Borja e Uruguaiana. Então, as oportunidades aí. O posto de Uruguaiana também será responsável pelos trabalhos em Barra do Quaraí, Itaqui e Quaraí. Já o posto de São Borja vai atender os municípios de Massambará, Garruchos e Santo Antônio das Missões. 6 horas e 49 minutos. A todos aí um excelente restante de quarta-feira.
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1: Olá, muito bom dia. Está no ar o programa 5 Minutos com Jesus, um programa da Igreja Evangélica Luterana do Brasil, Congregação Cristo de São Borja. Hoje, quarta-feira, 17 de junho, o nosso tema desta manhã é Deus revela o seu amor por nós. Deus livrará você de perigos escondidos e de doenças mortais. Salmo 91, no versículo 3. Amável ouvinte, a cada ano as notícias de violência e tragédias aumentam. Basta abrir um site de notícias, ligar o rádio ou a TV para ver relatos de crimes, desastres naturais, como enchentes e secas, e tragédias provocadas como queimadas e guerras. Diante de tantos perigos e incertezas do dia a dia, o salmista declara: Deus livrará você dos perigos escondidos e de doenças mortais. Mas ao ouvirmos essa afirmação, pode ser difícil compreender porque tantas tragédias ainda acontecem. De fato, nem sempre conseguimos entender os planos do Senhor ou os motivos pelos quais certas coisas acontecem. No entanto, podemos olhar para os momentos difíceis como oportunidades para Deus agir por meio de nós, levando seu amor e cuidado às pessoas. Em tempos de tragédia, algumas pessoas perdem bens materiais e até mesmo vidas são ceifadas. Mas também há aqueles que se levantam para ajudar na reconstrução e testemunhar o amor do Pai. Quando enfrentarmos dificuldades e surgirem dúvidas, devemos olhar para a palavra de Deus e para os muitos exemplos de pessoas que foram usadas por Ele para anunciar a sua mensagem. O apóstolo Paulo, por exemplo, mesmo sendo um grande homem de fé, enfrentou muitas provações e, ainda assim, testemunhou: pois sabemos que todas as coisas trabalham juntas para o bem daqueles que amam a Deus. Carta de Paulo aos Romanos, no capítulo 8, versículo 28. O Pai está ao seu lado, mesmo nos dias difíceis. Ele usa pessoas para revelar o seu amor e cuidado ao mundo. E Ele quer usar você também para ajudar a quem precisa. Oremos diante da cruz. Querido Senhor, em dias difíceis, usa-me como teu instrumento para revelar o teu amor às pessoas. Por Jesus teu Filho. Amém.
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Bom dia, amigos ouvintes. Estamos iniciando mais um programa de responsabilidade da Paróquia Imaculada Conceição, O Sol Nasce para Todos. Agradecemos a Deus por mais esse dia, pelo nosso trabalho e nossa família, pela presença do Senhor em cada um de nós. 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Avisos da Paróquia Imaculada Conceição. Hoje, quarta-feira, 17 de junho, haverá Missa da Saúde na Matriz às 17 horas. Amanhã, quinta-feira, 18 de junho, haverá Adoração ao Santíssimo Sacramento na Matriz das 14 horas às 17 horas. Também na sexta-feira, dia 19 de junho, haverá Missa Penitencial na Matriz às 6 horas da manhã. E também na sexta-feira, dia 19 de junho, haverá missa na comunidade Menino Deus às 17 horas e 30 minutos. No sábado, dia 20 de junho, haverá missa na comunidade Cristo Redentor no Rincão da Cria às 15 horas. Também no sábado, dia 20 de junho, haverá missa na comunidade Nossa Senhora

Antônio e Mercedes, às 10h30. Também no domingo haverá missa na comunidade Santo Isidro. E na Timbaú, às 14h. E também no domingo haverá missa na comunidade Santa Rita de no Passo da Barca, às 16h. Estão abertas as inscrições para a catequese de Eucaristia e Crisma. Nos meses de junho e julho, na Secretaria da Paróquia. Para realizar a Eucaristia, a criança é crianças com 9 anos completos até dezembro de 2026. E para se inscrever para a Crisma, crianças com 11 anos completos até dezembro de 2026. Para a inscrição é necessário apresentar um documento da criança e a lembrança do batismo. De 10 de junho a 24 de junho, o expediente da Secretaria Paroquial será apenas na parte da manhã. 10 aniversariantes de hoje, quarta-feira. José Verley da Silva Alves, dizimista aniversariante de amanhã, quinta-feira, Cláudio Van Pedroso. Em nome da Paróquia Imaculada Conceição, desejamos aos aniversariantes muita saúde, paz e felicidade. Que as bênçãos de Deus sejam abundantes sobre vocês e suas famílias. Mensagem de hoje: fazer caridade com sinceridade. Olá, meu irmão, minha irmã, graça e paz para você e sua família. A palavra de Deus hoje nos indica os elementos essenciais para o nosso caminho espiritual: a oração, o jejum e a esmola. Jesus nos alerta para o cuidado de não nos deixarmos levar pela vaidade e aparências. O valor da vida não depende da aprovação dos outros, nem de protagonismo e sucesso, mas daquilo que temos dentro de nós. Invoquemos a luz do Espírito Santo para que abra as nossas mentes e corações ao acolhimento da palavra do Senhor. Ó Espírito Santo, tu que habitas, tu que falas, rezas e ages em mim, abra-me a palavra, que a minha mente e meu coração sejam o terreno bom onde a semente da palavra possa germinar, crescer e frutificar, para que a minha vida seja transformada. Amém. Hoje, 17 de junho, a liturgia nos oferece o Evangelho de Mateus, capítulo 6, do versículo 1 ao 6, e também do 16 ao 18. Tende cuidado de não praticar vossa justiça diante dos homens, somente para chamar sua atenção. Caso contrário, não tendes nenhuma recompensa de vosso Pai, que estás nos céus. Por isso, quando deres esmola, não a o anuncie a toque de trombeta, como fazem os hipócritas nas sinagogas e nas ruas para serem elogiados pelos homens. Eu vos digo, eles já receberam sua recompensa. Tu, porém, quando deres esmola, não saiba. Tu, porém, quando deres esmola, não saiba tua mão esquerda o que faz a direita, para que a tua esmola fique escondida.
e teu pai.

Pai que vê no escondido te recompensará. O primeiro versículo oferece o princípio. Tem a ver com a intenção que está no coração humano. Receber a bênção de Deus que vê o que está oculto. O reconhecimento dos homens. O que está em jogo é a consequência do nosso testemunho, não a finalidade. O resultado final é a glória do Pai. Jesus questiona. Durante a hipocrisia do apego, a exterioridade de uma ação que não corresponde à atitude interior. A esmola, a oração e o jejum, que em si mesmo são coisas maravilhosas e que eram práticas tradicionais na espiritualidade judaica, podem ser vivenciados por interesses mesquinhos e que não provêm de Deus. Por isso, tudo deve ser feito no segredo. Estas três obras de misericórdia definem o relacionamento do ser humano com os outros. Esmola. Com Deus, a oração, e consigo o jejum. Eles educam os instintos da posse, do egocentrismo, autorreferência e da fome. A esmola nos educa para a solidariedade. A oração nos descentra e nos lança no coração de Deus. O jejum nos faz livre e nos impulsiona ao amor, pois nem só de pão vive o homem, mas de toda palavra que sai da boca de Deus. Tende cuidado de não praticar vossa justiça diante dos homens somente para chamar sua atenção. O Senhor nos convida a sermos praticantes da palavra. Neste momento, vamos dispor o nosso coração para a vivência da palavra. Vivemos num mundo e numa sociedade em que tudo tem que ser mostrado, valorizar-se ao que se parece. Uma sociedade do espetáculo e das aparências. E Jesus chega com sua palavra e nos pede para rezar no escondimento, no silêncio e na intimidade, longe da busca por aplausos ou visibilidade. Jesus nos adverte contra a hipocrisia. Três gestos nos humanizam e tornam a vida mais leve e dão sentido à vida cristã. Somos mais felizes quando partilhamos o que temos, quando dedicamos tempo para Deus na oração e quando somos capazes de jejuar com coerência e não para aparecer. À luz do Evangelho de hoje, procure fazer um ato de caridade, como ligar para alguém que esteja passando por um momento difícil, visitar uma pessoa doente, ouvir atentamente quem está próximo, elogiar, evitar fofocas. Deus nos conduzirá em nosso propósito de fazer o bem. Rezemos. Deus, nosso Pai, vós dissestes que os vossos pensamentos não são os nossos pensamentos, que os nossos caminhos não são os vossos caminhos. Não permitais que vivamos de aparência, mas tudo façamos de coração sincero. Dai-nos sabedoria para descobrir em nossas vidas o vosso plano de amor.
muitas vezes incompreensíveis a nossos olhos humanos. Vosso amor eterno inspire continuamente nosso modo de agir e de pensar. Louvado seja o nome do Senhor, hoje e sempre. Amém. Ação evangelizadora. Cada comunidade uma nova vocação. Rezemos a oração vocacional diocesana. Senhor Jesus, passaste ao largo do mar da Galileia e a muitos chamastes para estarem contigo e serem enviados em missão. Nós te pedimos, passa hoje nas famílias e comunidades da nossa Terra Santa. Olhe as crianças, jovens e adultos e repete o mesmo convite. Segue-me. Dá-nos a coragem para deixar tudo e seguir-te na radicalidade do caminho. Faz que nosso sim seja como o de Maria, para sermos voz e testemunho de tua presença neste mundo. Senhor, ajuda-nos a realizar com ousadia a vontade do Pai, sobre o olhar atento e amoroso da Mãe Conquistadora, e a proteção de São Miguel, na força do Espírito Santo. Amém. Chegamos ao final de mais um programa. Fiquem na paz e na alegria do Senhor. Um abençoado dia a você e sua família.

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0: Bom dia. 7 horas 31 minutos, é quarta-feira, 17 de junho de 2026. Faltam 197 dias para o final do ano. Temperatura neste momento aqui na capital gaúcha do Fandango, 6 graus centígrados. Com Joilson Almeida na técnica de som. E está começando Bom Dia Cidade, programa com informações da Prefeitura Municipal de São Borja. Nosso entrevistado de hoje é Ailson Carvalho, secretário municipal de Serviços Urbanos, Segurança, Trânsito e coordenador da Defesa Civil aqui no município. E alguns assuntos são importantes até para esclarecer a comunidade. E um deles que a gente tem observado, secretário, é a questão do lixo. Ao lixo doméstico, aquele que é recolhido normalmente pela empresa contratada, semanalmente, quase que diariamente em alguns pontos aqui do município, mas há outros tipos de lixo. É aquele lixo oriundo de podas, é aquele lixo com sobras de materiais de construção, de obras em andamento, reformas, enfim. São pedaços de móveis, ferros que a gente vê por aí espalhado. E gostaria que o senhor falasse um pouco a respeito desse assunto, para orientar, para esclarecer para as pessoas de que forma agir. Bom dia, satisfação em tê-lo conosco.
1: Bom dia a todos. Eu gostaria de fazer alguns esclarecimentos. A população está confundindo muita coisa. Hoje nós temos todos os destinos dos lixos, cada um tem um sistema de recolhimento. Só que o que acontece? Está acontecendo da população fazer uma poda de árvore, um exemplo, colocar no passeio público e aquilo ali tornar-se um mini lixão.
0: Sim.
1: Vão ali e atiram tudo que é tipo de materiais misturados. Não é assim que funciona. Isso pode até caracterizar uma sanção administrativa, ser multado por isso. Então, cada lixo tem um destino. E para a população ser contemplada com esses serviços, ela tem que fazer a separação, quando for colocar no local, já colocar por categoria.
0: Sim.
1: Vamos, como o senhor falou, vamos começar pela Ecoverde. A Ecoverde é a empresa que nos presta o serviço de recolhimento de lixo, onde entra o lixo orgânico, o lixo doméstico, volumosos, descaracterizados. O que seria isso? Por exemplo, um móvel. O cara tem um guarda-roupa, tirou as fechaduras, a parte de metal, ele pode quebrar em pedaços menores, colocar dentro de um saco, colocar do lado do lixo orgânico. A Ecoverde vai levar. Vidros, separa num saco ao lado do lixo dele, doméstico, a Ecoverde vai levar. Então tem várias limpezas pequenas de pátio, algum saco com poucas, vamos dizer, folha, bem acondicionado, a Ecoverde vai levar. Então, esse material é recolhido ou diariamente na parte central, ou dias segunda,
0: alternados,
1: a palavra certa, durante a semana. Então, esse aí é feito. E agora vamos continuar com a empresa da Ecoverde. Tem também o reciclável. Esse reciclável também tem que estar condicionado ou...
0: É o chamado lixo seco. Né?
1: Ou separado, que também é recolhido. Muitas pessoas confundem. Ah, mas recolhe no mesmo caminhão. Sim. Hoje as normas têm que ser o caminhão com prensa normal, o mesmo que é recolhido orgânico. O que, nós vamos tomar uma medida agora? O pessoal que presta serviço vai com colete escrito ali para diferenciar reciclável, mas a viatura é a mesma.
0: Sim. A gente observa também, já aconteceram alguns casos aqui na cidade, do lixo, o vidro. As pessoas quebram uma garrafa, quebram um prato, qualquer coisa de vidro, material cortante, vamos colocar dessa forma. E esquece de... Por exemplo, tem pessoas que a gente sabe que pegam um jornal, pegam uma caixa, colocam aquele lixo ali dentro, para evitar que o recolhedor, quando ele for pegar aquele tipo de lixo cortante, ele venha se ferir. É importante, eu acho, que levar esse tipo de orientação para a comunidade na hora de colocar esse lixo, vidro quebrado, copo quebrado, garrafas, enfim.
1: Sim, o vidro ele pode ser recolhido normal, vamos dizer, garrafas, copos, pratos, o que for descartado ali num saco acondicionado. E se ele estiver oferecendo risco, dá para fazer de várias maneiras. fazer um invólucro, um papel, ou colocar dentro de uma PET cortada e depois, vamos dizer, usar uma fita isolante, alguma coisa, para evitar incidentes. Isso favorece, vamos dizer assim, facilita o trabalho do pessoal que trabalha na Ecoverde.
0: Bem, quanto ao lixo oriundo de podas de árvores que a gente tem observado em algumas ruas da cidade, qual é a orientação?
1: Tá, a poda de árvore, o pessoal também está confundindo. Nós temos, até vou dar o endereço aqui, ó, Francisco Coltreman, 1121, na Leonel Berizola. Nós temos um ponto de recolhimento de galhos lá. Já andei comunicando todo o pessoal que executa esse trabalho de podas, tem muitas pessoas que trabalham com esse serviço. A pessoa que realizou a poda na casa dele, na casa própria, no interior do pátio, ou mesmo no passeio público, as pessoas também podem fazer sua poda na frente da sua residência. É só vir dos serviços urbanos e fazer a solicitação da vistoria do fiscal.
0: Claro.
1: Ele tem autonomia de cortar e levar nesse local. Por que que tem que passar pela vistoria antes? Eu tentei liberar o local, muita gente confundiu e levou outros tipos de lixo junto. Então nós fomos lá fiscalizados pela Patran, duas, três vezes inopinadas no mês. Então esse local é só para madeira e material oriundo de podas. Inclusive madeiras que o pessoal tem na sua residência e quer descartar, pode levar lá, desde que não tenha prego e arame junto, tem que tirar antes, é uma regra. E quem não tem condições de pagar um frete ou levar no local, nos comunica através dos serviços urbanos. Nós vamos lá na frente da residência, recolhemos o que está no passeio público. Não podemos entrar dentro do pátio, que isso seria, vamos dizer, improbidade. Mas o que está na frente da residência, no passeio público, nós levamos. Ocorrem algumas reclamações agora no mês de maio e junho, porque as pessoas têm a cultura de podar as árvores só nesse período. A árvore, para fazer a poda de levante por baixo, pode ser podada o ano inteiro, para podar, tirar algum galho que esteja atrapalhando ou prejudicando, às vezes mesmo o vizinho, a rede elétrica, ou a própria residência, pode ser podado em qualquer época do ano, mas aqui a cultura é nós podarmos em maio e junho. E aí, esse nosso trabalho, ou esse serviço que nós fornecemos à sociedade, às vezes ele demora um pouco, e aí as pessoas querem prioridade, acham que tem que ser em 24 horas. Não, nós não temos condições de prestar serviço no mês de maio e junho, nesse período, às vezes leva um pouco mais.
0: Temos também a questão do lixo que é descartado nas nossas periferias, lá na Uri Rei Dornelles, na sequência quem vai lá para a subestação da RGE, ali eu sei que há recolhimento muitas vezes de parte da prefeitura. Horas depois, novamente tem lixo naqueles locais. Alguma fiscalização efetiva ou apenas orientação?
1: Vamos fechar, tem mais dois tipos de lixo aí que eu queria fechar para depois dessa orientação. Nós temos lá na Francisco Coltreman, nesse mesmo endereço, deixa eu verificar aqui, 1121, na Leonel Berizola, um container que recebemos tudo que é tipo de lixo eletrônico. O que caracteriza lixo eletrônico, para ficar mais fácil de eu explicar? Tudo que vai na tomada, que é colocado na rede elétrica, que necessita de energia.
0: Computador em desuso, enfim, tudo.
1: Tudo. Do secador de cabelo, vamos dizer, do produto menor, o produto utilizado, um barbeador, qualquer coisa elétrica, até uma geladeira. Fogão, geladeira, ar-condicionado, tudo pode ser colocado lá, impressora, tudo que é tipo de material conduzido lá, horário de expediente, de segunda a sexta. E se já tenho feito contato com escola, polícia civil, brigada, todos esses órgãos, estadual, federal, municipal, se eles fizerem uma campanha e juntar esse material no local, eu vou lá e busco. Então, a adesão está grande, nos bancos também já estamos fazendo esse trabalho para evitar que esse material futuramente vá para esses locais que o senhor falou. Porque a parte que aproveita para fazer a reciclagem desse material é quase insignificante em relação ao lixo que produz. Então o pessoal, após retirar esse material, joga nesses locais. E aí cria um transtorno muito grande. Para nós separarmos no lugar é quase impossível, porque mistura o lixo doméstico, o lixo orgânico e assim por diante. E para fechar essa parte dos lixos, só falta dois. Os que são reverse, que é a casa do pneu e lâmpadas e baterias, Que aí nós temos o ecoponto de pneu no antigo hospital, ali na, no centro, que desde o pneu de um carrinho de criança, um carro de mão, até o da máquina...
0: Ali na rua 20 de setembro.
1: Isso, até a máquina coletadeira, nós recebemos o pneu ali no 0800, é só levar lá que nós demos o destino correto. E pilhas e baterias, todos as os mercados... lojas que vendem esse produto, eles são obrigados a recolher, mas é conforme cara trocou, vai lá comprar, leva seu estragado, não é para fazer uma carga de pilha, por exemplo, juntar 10 quilos e lá e não comprar o produto e querer descartar lá, então tem que ser consciente que é quando estragou o produto, leva, compra e deixa o que ele está estragado no local.
0: Muito bem, nosso tempo está esgotado, secretário Wilson Carvalho, dos Serviços Urbanos, Segurança, Trânsito e Coordenador da Defesa Civil. Obrigado pela sua participação. É, obrigatoriamente teremos de ter outras oportunidades para falar, continuar falando sobre esse assunto. É uma questão de conscientização.
1: É, eu agradeço a todos e peço à população para nós fazermos uma cidade mais limpa. Isso influencia na estética, na saúde, qualidade de vida, que nos apoie e faça o seu trabalho também, que nós estamos... fazendo nós e nos esforçando. Muito obrigado.
0: Dito isso, ponto final do Bom Dia Cidade desta quarta-feira. Um ótimo dia a todos e até amanhã às 7:30.

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0: Muito bom dia a você que está na sintonia aqui da Rádio Cultura M1260, emissora da empresa São Borgense de Comunicações Limitada. Programa Gente é Notícia no ar. Estamos ao vivo aqui pelas ondas da 1260 e também em live pela página Rádio Cultura AM no Facebook. Você pode nos acompanhar também em rede social ou então pela sintonia da nossa Rádio Cultura AM. Eu já convido você a participar conosco. Pode mandar mensagem pelo Facebook mesmo, pode mandar mensagem pelo 99673-1260 e vai ser um prazer ler a sua mensagem e participar aqui no programa. Estamos ao vivo, eu, Annelise Andres, Alberi Dias, Enéas Júnior. Alberi, bom dia.
1: Bom dia, Annelise, também bom dia nosso colega Enéas aí no estúdio e os demais ouvintes aí da programação.
0: Enéas Júnior, bom dia.
2: Muito bom dia, Annelise, bom dia a você que nos acompanha nesta quarta-feira já, né, como passa, em tempo de Copa, passa muito tempo, muito rápido o tempo. Ótimo dia para todos, geladinho lá fora, né, Annelise?
0: Mais um amanhecer gelado, esse 17 de junho, marcando mais um dia com temperatura abaixo de 2 dígitos, Alberi. E você que chegou muito cedo e está atento, a temperatura pode nos atualizar qual foi a mínima de hoje, pelo menos aqui no seu, né, no aplicativo que a gente acompanha.
1: Isso, a mínima permaneceu aí 6 graus, Annelise, desde a madrugada, né, continua 6 graus. E fecha aqui com o Carlos Ferreira, que nos enviou a mensagem agora, né? 6 graus a mínima, 5,53, segundo o Carlos Ferreira. Então está de acordo aqui com o aplicativo aqui do computador da emissora.
0: Olha, Alberi, por um milagre, o meu também está registrando 6 graus de mínima.
1: Está 2 graus a mais que ontem, né? Quando tivemos a mínima de 4 graus.
0: É, mas eu confesso que quando eu acordei eu não senti isso, assim, não... Não, meu corpo não chegou a sentir essa diferença.
1: É a sensação, ela continua... De frio ainda.
0: Sensação gelada, e até porque dentro de casa gela, né? Cada dia que passa o frio acaba gelando mais. E eu não sei se alguém enviou alguma mensagem com relação à possibilidade de geada em algum ponto.
1: Não, com relação a ontem teve só os comentários, né? Que teve muitos locais aí com geada, mas o pessoal não nos enviou foto. E alguns locais até nem teve registro de geada ontem, né? Apesar do frio intenso. O pessoal comentou que não teve registro. Alguns tiveram, né? Outros não, nem todos os locais, né?
0: Tá certo. 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Quando são 7h49, então depois da gente falar da temperatura, já temos atualização da previsão do tempo com a Metso Meteorologia. Acho que vamos aproveitar. Deixa eu só falar uma coisa. Ontem, a gente tinha, pelo menos os aplicativos registravam, tanto ontem quanto anteontem, que nós teríamos uma semana com mais nebulosidade, né? Parece que é só pra...
2: Só pra costear, né?
0: só porque a gente falou que devia ter mais nebulosidade, adivinha se a gente não teve dias com bastante sol? E na outra semana, que era pra ter dias com sol, a gente teve uma semana inteira com nebulosidade. É. Não dá pra acreditar, né? Mas, enfim, nós tivemos ontem um dia muito bonito, né? Apesar do frio, um solzinho que aqueceu. E aí, como é que será que vai ficar o tempo a partir de hoje? Temos previsão de chuva e vamos ver se ela vai se concretizar para o resto da semana.
3: A previsão para esta quarta-feira ainda é de um amanhecer de frio intenso em toda a região da fronteira oeste, com temperatura mínima na casa de 3 a 5 graus. A tendência para a tarde é de sol e nuvens e a máxima vai a 20, 22 graus nesta quarta-feira. Quinta-feira tem o vento mudando a sua direção para leste e nordeste. Isso faz com que enfraqueça o ar frio da manhã, mínima de 8 a 10 graus, a máxima chegando aos 22, dia ventoso aí de leste e nordeste. Sexta-feira tem alerta, chuva forte, temporais podem avançar pela fronteira oeste, aliás, já no final da quinta-feira, mas principalmente durante a sexta. A temperatura na sexta feira com o predomínio de nuvens varia pouco, na casa de 11 a 15 graus. Fim de semana tem o domínio de uma massa de ar seco, as manhãs e madrugadas com frio intenso, mínimas em torno de 5 graus e as tardes com 16 a 17. Pode chover na segunda-feira, dia 22, os modelos reduziram bastante essa condição de chuva e depois só lá para o final do mês. Então, os modelos têm oscilado bastante quanto à chuva da semana que vem. Vamos aguardando e revisando essas informações. Da Metso Meteorologia, Estel Cias.
0: Pois muito bem, então tá aí, né? Previsão de chuva entre a quinta e a sexta-feira. A temperatura a partir de agora ela dá uma subidinha. E a gente tava olhando a mais... A um prazo maior do que o que a Estel acaba comentando. Semana que vem a gente vai ter temperaturas novamente bem baixas.
1: É, a partir de domingo até ela comentou 5 graus, né?
0: É, 5. E a semana, e o início da semana também, segunda, terça, a gente vai ter novamente uma semana que vai iniciar. E vamos ver como é que ela vai encerrar.
1: E agora nos ligou a dona Ângela, eles colaborando, né, com a gente, que a geada foi intensa alguns pontos aqui de São Borja e Santo Ângelo. Ontem ela foi para Santo Ângelo de manhã. Essa que foi, observava aí através das estradas, muita geada e também cerração, quase que uma garoa, uma garoa na estrada, né? Segundo a Ponta Camacô, e muita cerração aí na estrada. Que sabe, esse é o nevoeiro que o pessoal aí teria comentado que aconteceria, né, desta semana. Então, segundo, até por volta das 11 da manhã, não se dissipava aí a cerração aqui nesse trajeto de São Borja até Santo Ângelo.
0: Ali em volta, ali próximo ao trevo que vai para a Ponta Internacional, na Leonel Brizola, dava para se observar
1: uma
0: nevoeiro mais próximo das gramas, sabe? Sim. Aquela imagem do inverno que aparece, estava tão bonito. Ali próximo àquela região. Mas só ali, aqui para cá, já mais para a zona urbana, mais para perto do centro, já não se observava, mas ali para aquela região estava muito bonito, inclusive.
1: Observando também um vídeo ontem...
0: Se eu não tivesse atrasado, eu tinha tirado uma foto.
1: É. Observando também um vídeo, não sei se o Enéas não observou, através do Facebook de São Tomé, acho que o vídeo aéreo, não sei se talvez um drone, né? De um nevoeiro no Rio Uruguai. Cobria quase toda São Tomé, a cidade de São Tomé, né? A gente observou ontem. Então, muito lindo também esse pessoal. Acho que principalmente de manhã até próximo do meio-dia. Aquela imagem ali.
2: Ela é muito bonita, né?
0: Deixa eu mandar bom dia aqui para Terezinha Kunzler, a Laídes Espíndola, o pessoal que está na nossa live, Luiz Augusto Celestino, Donata Marílio, Joaquim Pimentel, aqui também Juscelina Fernandes, a Vânia Cabral, Ieda Pedroso, José Gonçalves, o Mário Lopes, também Ademir Rodrigues, Neuza Batista, Maria Santos, aqui deixa eu ver, o Getúlio Lopes Dias, mandando um bom dia a todos nós, e o Eugênio Dutra, arrasando, parabéns, nossa programação, um bom programa, ótimo chimarrão e dia. Muito obrigada, Getúlio. Aqui também a professora Armanda Olívia Tavares, Verônica Krasman, Nália Pinheiro e a Evaldina Delemos, as participações aqui do programa. Pois muito bem, vamos falar da Copa, então, resumindo de ontem.
2: Uma Copa que agora deu finalmente alguns certos bolões, né?
0: É, ontem, ao contrário, a gente teve resultados mais, não vou dizer óbvios, né? Porque não tem uma obviedade, mas mais o que se esperava com relação aos times. E ontem a gente teve já placares com...
2: Relatados.
0: Né? Placares com um saldo de gol maior e não tivemos empate. Ao contrário do dia anterior, que só empate, ontem não tivemos empate.
2: Na verdade, eu estava fazendo uma análise aqui, teve 5, 9, 12, mais 4, 16. Tivemos 16 gols em um dia ontem, viu? Então é gol pra caramba. Muito boa essa rodada aí da Copa do Mundo. A gente tá falando dos grupos I e J. França, Senegal abriram a rodada às 16 horas, um placar de 3-1 para a França. Dois gols de Kylian Mbappé. Mbappé que já tem muitos gols dentro da Copa do Mundo e logo em breve vai alcançar provavelmente o Close, né? Nessa Copa ainda deve alcançar, né? O Close é o maior artilheiro de Copas do Mundo masculino, né? Tem 16 gols, o Mbappé já tem 14.
1: E o Messi já alcançou o Close.
2: Isso com duas copas, né, no currículo apenas.
1: Sim.
2: Apenas duas copas no currículo. Então é muito impressionante o feito do Mbappé. A gente teve ontem também Iraque e Noruega, com um candidato à artilharia também muito forte, que é o Haaland, né? Fez dois gols ontem. então os artilheiros, todos eles que se esperavam que fizessem gols, fizeram, ganhando de 4-1 do Iraque. Um jogo bem tranquilo, um passeio, na verdade, a gente já imaginava isso. Argentina e Argélia, às 22 horas, Argentina 3-0, fez seu dever de casa, e aí ponto para um gênio, né? Realmente é um ET, é uma pessoa que não existe na face da Terra. 3 gols para Lionel Messi, fazendo um hat-trick na sua estreia lá em Kansas City e marcando seu nome na história. Agora ele é o maior artilheiro de todas as Copas do mundo, com 16 pontos junto com o Klose. E até o final da Copa certamente vai extrapolar esse recorde.
0: Um dos maiores, né?
2: É o maior, né?
0: Mas o Klose não fez 16 também?
2: Mas o Klose tá aposentado.
0: Tá.
2: Então a gente...
0: Ah, dessa Copa. Isso, tá, mas eu tô dizendo pra história, ele precisa fazer mais um.
2: Mais um.
0: Aí ele vai ser
2: aí o... Aí vai ser o maior.
0: E com certeza vai fazer.
2: Mas certamente, ele vai... Ele muito provavelmente ele vai chegar nos 20 gols nessa Copa.
0: De acordo com a... De acordo com a modéstia do Messi, são estatísticas. É. E nada isso. Mais.
1: Até ele reconheceu o Ronaldo.
0: Tá bom pra vocês?
1: Nessa mesma entrevista que a Annelise tá citando aí sobre a estatística. Ele reconheceu, exaltando o Ronaldo Nazário, o Ronaldinho, né, aqui do Brasil, como sendo um dos grandes artilheiros da Copa, né, e com bastante humildade, né, na entrevista do Messi.
0: É, imagina, é, estatísticas, nada é. Mais, nada mais.
2: Mas o Ronaldinho agora ficou bem pra trás, né, o Ronaldinho tinha 15, né, se eu não me engano, ficou pra trás agora, infelizmente, Ronaldo fenômeno.
0: E o Cristiano Ronaldo falta...
2: O Cristiano Ronaldo tem 8 gols, se não me engano, tem poucos, ele não tem tantos gols, mas... Mas pode chegar, não é nada fora da curva. Quem vai ser o maior artilheiro de todas as Copas? O Mbappé na próxima Copa. Ninguém tira isso dele.
0: É o mais jovem, né?
2: Inclusive. É o mais jovem, é um guri que vai ter umas 3 Copas pra jogar ainda. Imagina o tanto de gol que esse cara não vai fazer. E o Haaland também, né, vai chegar.
1: E o Messi, o pessoal comenta, parece que ele se preparou 4 anos pra essa Copa. Tava quase que voando, né?
2: O Haaland?
1: O Messi, né?
2: Ah, é, o Messi, pois é. Mas o Messi jogou, assim, do jeito que ele sempre jogou, só que com 38 anos.
1: Pois é.
2: Realmente é um GOAT, né?
0: O Mbappé tem 27 anos.
1: É.
0: 11 anos menos do que o Messi.
2: E tem 15 gols em Copas do Mundo. Não, 14 gols em Copas do Mundo, né?
1: E outro detalhe também importante, o pessoal estava comentando ontem, que o que ajuda o Messi é que está disputando lá nos Estados Unidos, que o futebol não é tão intenso, né? É diferente do futebol europeu, né? Que exige mais, com mais intensidade. Já nos Estados Unidos, claro que está disputando campeonatos, mas aí pode se cuidar mais, né? Se preparar mais aí para a Copa do Mundo.
2: Pode pegar mais leve, pode isso. Ter certeza que isso, até isso foi estratégia do Messi na carreira dele. Tudo ele pensa, né, em alguma coisa. Só para falar, gols do CR7 na Copa são 8, se eu não me engano. Só pra gente ver se ele tem capacidade de alcançar, são 8 gols. Mas ainda tem capacidade, viu?
0: São 8, né, gols? Mais 8!
2: Ele teria que fazer 3 hat-trick e aí alcançaria o Messi. Mas aí complica um pouco mais. Só pra gente fechar a rodada, então, último jogo, Áustria e Jordânia. Eu assisti um pouco ainda desse jogo, não consegui assistir todo, porque tava bem chatinho no início. Na verdade, um jogo bem parado, dos 4 aqui, o mais fraco. 3-1. Para a Áustria, uma seleção que provavelmente deve passar em segundo nesse grupo e que mostrou um bom futebol ontem, é uma das minhas apostas. Inclusive, fiz 6 pontos no bolão e agora sou líder aqui na rádio. Gratidão.
0: Ai, meu Deus do céu, o que falta, o que sobra de modéstia no Messi.
2: Eu ainda vou ganhar esse bolão, tá? Ainda vou ganhar.
0: Falta, por todo o esforço que tu fez, olha, tu merece.
2: Ah, obrigado.
0: Porque pensa em uma pessoa que incomodou pra gente fazer... o resultado desse bolão.
1: E outro detalhe importante, que somente a TV Cazé, né? Cazé TV transmitiu esse jogo. Nem a Globo e a SBT não transmitiram, né? E alcançou um pico de 11 milhões e meio de aparelhos conectados.
0: O da Áustria?
1: Não, da Argentina.
2: Da Argentina.
1: É o único jogo, aliás, o único canal, né? Foi pelo YouTube, através do...
2: E eu vi uma entrevista do Cazé no jogo do Cabo Verde, né? O jogador do Cabo Verde falou que assiste muita novela brasileira. E aí o Cazé falou, então liga lá na Globo, que já que eles não estão passando o jogo, eles estão passando novela.
0: Já deu uma largadinha.
2: É.
0: 8-1, Alberi, e a Rede Pampa? O pessoal dormiu, o pessoal olhou o jogo até tarde ontem e acabaram se atrapalhando no horário de hoje, pelo jeito. Bom, vamos aqui com os nossos parceiros. 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Rede Pampa? Vamos lá então, Rede Pampa, e daqui a pouquinho a gente volta aqui no estúdio.
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5: Procuradoria-Geral da República rejeita pedido de Bolsonaro para anular condenação no Supremo Tribunal Federal.

0: horas, um minuto, 9 graus a temperatura em Porto Alegre. Tempo bom na capital gaúcha. Este é o Pampa Notícias e vamos atualizando as principais informações do momento. A Procuradoria-Geral da República se manifestou contra o pedido de Jair Bolsonaro para anular a condenação por tentativa de golpe de Estado. Em parecer enviado ao Supremo, o Procurador-Geral Paulo Goni afirmou que a defesa não apresentou fatos novos que justifiquem a revisão da pena. Segundo o órgão, todas as teses levantadas pelos advogados já foram analisadas durante o processo. A defesa questiona o julgamento pela primeira turma do Supremo e também pede anulação da delação de Mauro Cid. O pedido de revisão criminal será analisado pela segunda turma do Supremo Tribunal Federal, mas ainda não há data para julgamento. O Banco Central define nesta quarta-feira a nova taxa básica de juros da economia, a Selic. A expectativa do mercado de um corte de 0,25 ponto percentual, reduzindo a taxa para 14,25% ao ano. A queda no preço do petróleo, após o acordo entre os Estados Unidos e o Irã, reforçou as apostas nessa redução. Apesar disso, a projeção da inflação segue acima da meta do Banco Central. A decisão do Comitê de Política Monetária será divulgada na noite desta quarta-feira. A Polícia Civil apreendeu cerca de 670 quilos de maconha enterrados em uma propriedade rural entre Morro Redondo e Canguçu, no sul do estado. A droga estava armazenada em tonéis soterrados. A ação ocorreu após informações de que o local poderia estar sendo utilizado para guardar entorpecentes. O prejuízo estimado para a organização criminosa ultrapassa R$5 milhões. As investigações seguem para identificar os envolvidos e a origem da carga. Um avião de pequeno porte caiu sobre uma rodovia no estado do Texas, nos Estados Unidos, na noite de ontem. A aeronave transportava pelo menos 6 pessoas e havia decolado no México horas antes do acidente. Segundo autoridades locais, ao menos uma pessoa morreu, mas ainda não há confirmação se a vítima estava no avião ou em solo. Testemunhas relataram que 3 adolescentes conseguiram sair da aeronave após a queda. O avião pegou fogo e destroços atingiram uma caminhonete que passava pela rodovia. As causas do acidente ainda são investigadas pelas autoridades americanas. As Forças Armadas do Irã voltaram a ameaçar Israel e pediram o fim da ofensiva contra o Hezbollah no Líbano. Em comunicado, militares iranianos afirmaram que vão reagir caso os ataques continuem e acusaram Israel de violar o cessar-fogo dezenas de vezes. Teerã considera o fim dos confrontos no Líbano uma condição essencial para o acordo firmado com os Estados Unidos. Israel, porém, afirma que seguirá atuando contra o Hezbollah e diz que não faz parte do entendimento entre Washington e Teerã. 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
2: Muito bem, vamos lá, de volta, agora são 8 horas e 13 minutos, 8 e 13, vamos dando sequência aqui no programa Gente é Notícia, e vamos falar sobre um evento que está acontecendo em São Borja e que segue hoje, que é com relação aos direitos das crianças e adolescentes. Não é um evento que começou ontem à tarde, Enéas. E hoje tem visitas, não é? E tem palestras especiais, aliás.
3: É, na verdade, a programação bem interessante aí da 5ª Conferência Municipal dos Direitos da Criança e do Adolescente, com a presença do Dr. Murilo José, ele que é procurador de justiça do estado do Paraná. E tem algumas políticas públicas envolvendo crianças e adolescentes que são referência aí a nível de Brasil. Palestra magna, fortalecendo o sistema de de garantia de direitos da criança e do adolescente e a democracia participativa. Essa palestra acontece hoje, né? Deixa eu só olhar com calma o horário, 8h30 hoje já abre os portões, às 9 horas já tem a abertura, às 10 tem a palestra, então é às 10 horas da manhã a palestra com o doutor. A programação começou ontem, né, com o credenciamento a partir das 14 horas, aí tiveram as orientações e os eixos temáticos, né? Conferência, ela segue um modelo, né? A conferência ela é uma reunião de ideias que serão trabalhadas, aí depois todo mundo discute esses eixos temáticos abordados, eles definem, né, na hora, na conferência. Depois, no segundo dia, hoje, no caso, a partir das 8 horas e 30 minutos, também passam pelo credenciamento os participantes. Aí vai ter oficialmente a abertura da 5ª Conferência Municipal, hoje às 9 horas, às 10 a palestra com o doutor, com o doutor Murilo José, aliás, e também, ainda na parte da manhã, haverá o almoço, entre eles, intervalo para o almoço. Às 13 horas e 30, retorno das atividades com a plenária a respeito dos eixos. A plenária é uma sessão, como se fosse uma sessão da Câmara, sobre os eixos elaborados, né? E depois ainda tem a eleição dos delegados. O que é a eleição dos delegados? Cada pessoa pode botar uma chapa e tem que ter representantes aí de vários eixos, né? Tanto da comunidade, quanto do poder público, quanto dos órgãos que defendem, né? Que já trabalham para isso, tipo Conselho Tutelar, o Condica, dentre outros. Esses delegados, eles representam o nosso município na conferência estadual. Levam as nossas ideias debatidas dentro dos eixos temáticos para todo o estado. Então, muito importante essa reunião que acontece hoje, essa conferência. Eu vou para lá daqui a pouco, eu acho, Annelise, para a gente conversar com o pessoal, para ver como é que está o clima, até porque é um dos assuntos de extrema importância, por isso que existe essa conferência, né? Porque trabalha os direitos da criança e do adolescente, seus direitos aí dentro da nossa sociedade. Bacana.
2: Bom, Eduardo Bolsonaro acaba condenado por coação. A primeira turma do Supremo Tribunal Federal fixou em 4 anos e 2 meses a pena do ex-deputado federal Eduardo Bolsonaro, condenado ontem por coação no curso do processo. O regime inicial de cumprimento da pena será o semiaberto. Além disso, o colegiado determinou o pagamento de R$ 162.100. Ao apresentar a dosimetria, o relator ministro Alexandre de Moraes afirmou haver no mínimo 9 momentos de coação no curso do processo atribuído ao parlamentar cassado. Por isso entendeu que a pena base de Eduardo deveria ser aumentada em 2/3. A pena base seria 2 anos e 6 meses. O STF também decretou a perda do cargo de Eduardo como escrivão da Polícia Federal e declarou sua inelegibilidade nos termos da Lei de Ficha Limpa por 8 anos contados a partir do término do cumprimento da pena. A decisão dos ministros da primeira turma foi unânime. O placar de 4-0 foi obtido no julgamento da ação penal, na qual Eduardo é réu pela acusação de articular o tarifaço contra as exportações brasileiras para tentar evitar a condenação do ex-presidente Jair Bolsonaro no processo. A condenação também envolve os atos para estimular o governo do presidente Donald Trump a revogar os vistos de ministros da Corte do Governo Federal e a ampliação das sanções econômicas da lei. Mas cabe... Ainda tem recurso, né?
3: Ainda tem recurso, se não me engano.
2: Para correr.
3: Seguindo com informação a nível federal, Annelise, ontem a gente teve mais um desdobramento a respeito do caso Master. Ontem o ministro André Mendonça liberou a nuvem, né, do sicário. Até então a gente trazia as informações. O sicário, o que aconteceu? Ele foi alvo da Operação Compliance Zero. Luiz Felipe Machado de Moraes Mourão, conhecido como Sicário, era um dos principais interventores ali do Banco Master na época e foi encontrado morto enquanto estava sob custódia na Polícia Federal. Essa nuvem, nuvem do celular, no caso, é uma nuvem que armazena dados, conversas, entre aspas, ela pode determinar mais uma etapa da investigação muito importante. Ontem, então, o André Mendonça quebrou o sigilo desses dados, inclusive bateu boca com outros ministros que chamaram o caso Master de uma Lava Jato 2, só que foi tido como uma ofensa do próprio ministro Mendonça, que defendeu as prisões preventivas aí do pai e também do irmão de Daniel Vorcaro, que estão envolvidos também, e indicou que novos dados sobre o caso devem ser revelados. Ele ainda disse que a possibilidade de uma delação seletiva não será aceita por nenhum dos órgãos de investigação. Então, mais um desdobramento também neste caso.
2: Bom, eu estou atualizando com relação, mudando completamente o assunto, com relação às vacinas contra a gripe para nossa São Borja. A Karen, daqui a pouquinho, ela que é a chefe da Central de Vacinas, enfermeira-chefe da Central de Vacinas, ela já vai passar a informação com relação a onde se encontram as doses. Lembrando que as doses contra a vacina foram liberadas, não é, aqui no estado e também aqui em São Borja, para toda a população a partir de 6 meses. Então, daqui a pouquinho a gente só vai atualizar se novas doses já chegarem, se a gente já tem em todos os ESFs ou apenas em alguns dos ESFs, conforme estava sendo divulgado agora, nesse início de semana e na última semana. Também aproveitar aqui, falar com relação ao Enem. Hoje, pessoal, é o último dia para pagar a taxa de inscrição para aqueles que já se inscreveram. Então, as inscrições elas acabaram semana passada, na sexta-feira, dia 12. E essa quarta-feira, ela marca o dia para que seja paga a taxa da inscrição. O valor de R$ 85,00 para quem não pediu isenção, para quem não teve a isenção. Então, R$ 85,00 pagos até hoje. Pode tirar o boleto pela página do participante.
3: Perfeito. Annelise, quero ver, a gente vai rodar na entrevista?
2: Vamos.
3: Agora?
2: Pode ser.
3: Deixa eu então só explicar um pouquinho do que a gente vai falar daqui um pouquinho.
2: Ah, o Alberi quer tirar um break.
3: Ah, quer tirar um break? Então vai.
2: Então, para aí só um pouquinho, Alberi. 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Agora sim, então, intervalo em comercial. Na sequência, a gente vem com a entrevista que o Enéas organizou aqui para o Gente a Notícia de hoje.
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5: 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Só mandar a mensagem aqui da Marlia Canterli, que está na Timbaúva nos acompanhando. Um abração para ti também, Marli. Obrigada pela audiência. A Tânia Rodrigues, por gentileza, pedir os meninos do recolhimento do lixo de atenção nas lixeiras. Por gentileza, que ficam os lixos nas lixeiras. Tânia, muito obrigada pela tua participação. Vou passar um recadinho para a Ecoverde. Márcia Freitas, Tânia Ferreira, Terezinha Aparecida, Arminda Cabral, João Hatz. Lembrando aqui, domingo, dia 21, começa o inverno. Por enquanto, um friozinho só para preparar o corpo. João, sabe que eu não sei se a gente vai ter temperatura menos que 3 graus nesse inverno, né? Nós já sabíamos que o El Niño, ele acaba trazendo uma quantidade bem grande de chuva, mas temperatura gelada mesmo acaba não tendo tanto. Então, de repente, apesar que 3, 4 graus já está ótimo, né? Não precisa menos que isso. Mas eu não sei, vamos ver se a gente vai ter 0, 1 grau, vamos ver como é que vai ser a partir de então. Mas exatamente, domingo começa o inverno e vai começar com frio. Maria Luísa, Maria Otília Fonseca, Carmen Vieira, Suzana Mello, Herbino Dilman, Roselaine Morgental, José Antônio de Graça, aqui nosso querido de Graça na audiência, Marli Machado, Gilmar Menezes, Cláudio Arce e a Fabiana Minhos aqui participando conosco. Muito obrigada pela audiência. Agora sim, Enéas, vamos falar da entrevista e já rodar a entrevista que tu fez ontem.
6: Eu quero mandar um abraço também, mandar um abraço para Thaís Rigg, para o pessoal lá da Câmara de Vereadores que estava na nossa audiência, nossos colegas da imprensa por lá, fazem um trabalho bem bacana. Parabéns para vocês e obrigado pela audiência. Tá bem, Anê, vamos falar então com o doutor Natan, ele que é pesquisador da Universidade do Sul da Califórnia, tá? Morando inclusive lá em Los Angeles, falou com a gente diretamente de lá, e é coordenador do Centro de Pesquisa em Atividade Física, Saúde e Tecnologia da Universidade Federal de Pelotas. Eles entraram em contato com a gente aqui da Rádio Cultura para trocar uma ideia a respeito de um estudo. É um estudo coordenado aí pelo Natan e por bastante gente ligada à universidade, que fala a respeito de saúde mental e saúde física da população do Rio Grande do Sul depois de grandes tragédias e crises de saúde pública. Nós vivemos aqui duas bem impactantes. A gente está falando da pandemia alguns anos atrás, foi quando começou esse estudo, e depois com as enchentes em 2024. E esse estudo continuou. E agora esse estudo está analisando os dados de um próximo evento, de um possível próximo evento climático, e como que eles enxergam a saúde pública, como ficou a saúde mental da população em geral. E como eles enxergam a saúde pública daqui para frente. Então, muito legal esse estudo. É feito pela Corte Pampa, direto lá da Universidade Federal do Pampa, de Pelotas, vai. E a gente vai rodar agora com o Dr. Natan.
0: Muito bem, você que nos acompanha nos veículos do Grupo SBC, aqui é Enéas Júnior. Hoje a gente vai ter uma conversa muito bacana com o Dr. Natan Fetter, graduado e doutor em Educação Física pela Universidade Federal de Pelotas, pesquisador da University of Southern California e coordenador do Centro de Pesquisa de Atividade Física, Saúde e Tecnologia da Universidade Federal de Pelotas. Vamos falar a respeito de um estudo no Corte Pampa, que busca tratar aqui da nossa saúde no geral. Mas antes, saudar o Dr. Natan Fetter, diretamente de Los Angeles, para falar conosco. Muito bom dia, doutor, é um prazer falar contigo.
7: Olá, Enéas, bom dia. Agradecer em nome do estudo pelo espaço para divulgar a nossa pesquisa.
0: Perfeito. Doutor, explica para a gente, para a nossa audiência, qual que é a ideia, o principal objetivo deste estudo do qual o senhor é coordenador?
7: A Corte Pampa, ela surgiu lá em 2020 com o objetivo de entender os impactos indiretos e também diretos da pandemia de Covid-19 na saúde física e mental da população do nosso estado. É claro que o estudo iniciou lá em 2020, nós tínhamos a intenção de seguir com o estudo até por mais 3 anos, e graças a financiamento de agências brasileiras, como agora o CNPq, que está financiando este momento de coleta, a gente conseguiu prolongar, né, a execução da corte. E hoje a gente não está focado somente nos impactos da pandemia, mas também nos impactos indiretos e diretos de crises de saúde pública, também incluindo então as enchentes que ocorreram no nosso estado lá em 2024. Então, entender como que a saúde, como que os gaúchos e gaúchas foram afetados em relação à sua saúde por essas crises.
0: Perfeito. E doutor, explica para a gente qual que foi a principal conclusão aí desta pesquisa, já que fazem mais de 2 anos, na verdade 4 anos praticamente, né? O que que vocês coletaram de indicadores aí, qual que foi a principal conclusão a respeito da nossa saúde?
7: Desde o início da pesquisa, nós já temos dados de mais de 17 mil indivíduos, e esses dados nos mostram diferentes cenários. Do ponto de vista de maior acompanhamento em relação aos efeitos a médio e longo prazo, especialmente da pandemia, nós notamos que sim, houve uma piora bastante importante em marcadores de saúde mental, como depressão e ansiedade. Uhum. É verdade que essa piora ela foi gradualmente sendo não revertida, mas atenuada próximo aos níveis pré-pandemia. Nós não chegamos aos níveis pré-pandemia ainda, como mostram os dados da pesquisa. Uhum. Mas já é um cenário bastante atenuado, especialmente quando a gente compara ali com os primeiros meses dessa crise. Em relação às enchentes, um cenário bastante parecido, porém igualmente preocupante. Nós notamos um aumento bastante expressivo em frequência desses sintomas de depressão e ansiedade. Inclusive, a gente notou que há uma prevalência acima do esperado de depressão e ansiedade no nosso estado em decorrência deste evento climático extremo. Agora, neste novo momento, a gente busca então entender e acompanhar como anda a frequência desses sintomas, né, passados aproximadamente aí 2 anos das enchentes, para que a gente tenha uma noção a longo prazo, né? Então, conseguir definir e prover dados para políticas que busquem melhorar e proteger a saúde mental da nossa população. A gente analisou também outros fatores, como atividade física, frequência de dor lombar e também acesso a alguns serviços de saúde, mas esses são alguns dos achados que nós encontramos lá desde 2020 e como comentei agora, neste novo momento a gente busca ter um olhar mais abrangente, incluindo outras questões também, como o uso de redes sociais e como isso pode impactar nossa saúde, tanto física como mental.
0: Perfeito. E agora, falando realmente deste momento da pesquisa e do estudo, em que fase está, qual que é o principal objetivo agora, qual é a parcela da população que vocês querem abranger e como que está a aceitabilidade da população gaúcha em relação a esse estudo?
7: É muito gratificante realizar esse estudo e nós o fazemos desde 2020, então aí mais de 6 anos que a gente está envolvido diretamente com o estudo, dada essa aceitação da população, né? Como eu falei, já teve aí mais de 17 mil participações ao longo do estudo, então é sempre gratificante começar uma nova etapa da pesquisa e saber que a gente vai ter ali uma recepção bastante importante e respeitosa da população. Nós estamos hoje encaminhando a segunda metade da coleta que se iniciou no início do mês. Nós precisamos atingir o maior número de pessoas em todas as regiões do estado, em todas as cidades do estado, para que os nossos achados sejam abrangentes, né, para a nossa população. Um dos grandes objetivos da pesquisa é que a gente tenha dados do maior número de pessoas, mas também do maior número de cidades e regiões. Especialmente porque após o término deste momento da pesquisa, a gente produz um relatório. Esse relatório ele é encaminhado a todas as secretarias municipais de saúde, as secretarias regionais de saúde e a Secretaria Estadual de Saúde. Então é importante que quando o secretário municipal receba o nosso relatório, ele tenha a confiança ou a informação de que existem pessoas daquele município, daquela região, que participaram dessa pesquisa. Então esse relatório vai refletir de alguma forma o quadro de saúde daquele município ou daquela região. É importante também a gente reforçar que neste momento de coleta, ao final deste momento de coleta, a gente vai retornar para o participante que deixou ali suas informações de contato no questionário, informações sobre as próprias perguntas que ele respondeu. Então vai ter ali questões sobre saúde física e mental como uma espécie de devolutiva, um relatório, um resumo das respostas que o participante nos proveu, para ele que ele possa, a partir disso, tomar decisões em relação à sua saúde, baseado, né, nessas evidências que a gente conseguiu resgatar.
0: Perfeito, doutor. E como que faz a população aqui de São Borja? Nossa rádio também abrange Itaquima, Sambará, Garrucho, Santo Antônio. Como que essa população pode fazer para participar desse estudo, doutor?
7: Claro, será muito gratificante contar com a participação de todos. E é muito simples, basta entrar no Instagram do estudo Coorte Pampa 2020 ou no Facebook Coorte Pampa 2020, e tá ali, tanto no Facebook como no Instagram, o link disponível ali na descrição da página. Eu gosto sempre de reforçar que não leva mais do que 10 minutos para preencher o questionário. Perfeito. Se levar mais do que 10 minutos para preencher, pode me chamar nas redes sociais ali e me xingar, mas eu posso garantir que não vai levar mais do que 10 minutos, E como eu falei, a gente vai retornar essa informação para o participante, tanto a nível individual, com esse relatório que a gente vai enviar, com a informação que o participante deixou ali para contato, como também de uma forma coletiva, para as secretarias de saúde e também depois para a própria mídia do estado.
0: Correto. Doutor, agora eu tenho um questionamento, lógico que é um pouco mais no horizonte, mas é porque está no nosso horizonte aí uma possível nova calamidade, né, a nível ambiental. A gente está tendo meteorologistas afirmando que o El Niño, que está batendo a nossa porta, será um dos mais fortes, né, com uma incidência muito grande. Isso, aqui no Rio Grande do Sul, liga um sinal de alerta. Essa pesquisa, logicamente, já abrangeu e já fala a respeito dos efeitos que a gente sentiu daquelas, mas e como que fica a questão de vermos à nossa frente que mais destes eventos podem vir a acontecer? Como que fica para a nossa saúde mental e até física, doutor? Como que o senhor enxerga isso?
7: É, uma dos resultados que a corte mostrou nas últimas coletas em relação aos efeitos da pandemia e também aos efeitos indiretos mais a curto prazo das enchentes, é que esses eventos extremos, essas crises de saúde pública, elas afetam de uma forma bastante expressiva a saúde mental das pessoas. Uhum. Né? Nós temos ali, se compararmos com o período pré-pandemia, com a fase mais aguda inicial da Covid, ali em torno de junho, julho de 2020, nós observamos que houve aumento de 7 vezes do número de pessoas que reportaram uma alta frequência de sintomas de depressão e ansiedade. Em relação às enchentes, nós notamos, como eu falei, casos excessivos de depressão e ansiedade. E esses casos excessivos, o que, que a gente diz? São casos que não ocorreriam, pelo menos do ponto de vista científico, metodológico, eles não ocorreriam se não tivessem ocorrido as enchentes. Uhum. Então existe sim um impacto agudo bastante importante dessas crises de saúde pública na saúde mental. Nós observamos também, é claro que existe um impacto grande em fatores associados à saúde física, como a prática de atividade física, o reporte de dor lombar. Então acho que se a corte ela consegue ajudar, né, seria mostrando então na eventual ocorrência de um outro evento climático extremo, na ocorrência de uma outra crise de saúde pública, além de todos os cuidados que nós temos que ter em relação à prevenção de desastres naturais, também criar então estratégias para que, quando ocorrerem esses eventos, a gente tenha uma maior capacidade de resiliência, não só do ponto de vista estrutural, do ponto de vista de prevenção de desastres, mas também elaborando estratégias que melhorem ou que promovam a resiliência da população em relação à proteção de sua saúde mental e também física.
0: Perfeito, doutor Nathan Fetter. É um prazer falar com o senhor de verdade, esclarecer os pontos deste estudo. Estamos à disposição aqui na Rádio Cultura para eventuais novos esclarecimentos. Quando o senhor precisar, é só me acionar e a gente aguarda também uma visita aqui de repente para a gente conversar ao vivo, tomar um cafezinho e conversar direitinho, tá certo, doutor?
7: Não, será um grande prazer. Espero também retornar com os dados desse novo momento de coleta.
0: Perfeito, muito obrigado, agradeço ao doutor Nathan Fetter e voltamos do estúdio na Rádio Cultura.
5: É isso aí, voltamos aqui para o estúdio às 8h43, falar da Copatrigo, uma das principais cooperativas do Rio Grande do Sul, que atua aqui em São Borja, comunidade localizada na BR-285, quilômetro 667. 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Falando também aqui com relação às cotações do agronegócio, pela própria página da Copatrigo, temos a saca de soja ao valor de R$ 114,00, a saca do trigo ao valor de R$ 69,00, a saca do milho ao valor de R$ 58,00, o arroz ao valor de R$ 55,00 e a canola ao valor de R$ 130,00. Aqui, de acordo com o histórico da Copatrigo, a soja ela esteve a R$ 113,00 e hoje R$ 114,00. Então aqui as informações, está oscilando bastante a soja. 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
5: Muito bem, vamos lá, 8h48, Eduardo Belmonte chegando aqui conosco. Bom dia, Bel.
12: Bom dia, Anelise, bom dia, Alberi Dias, Ené Júnior e ouvintes da Rádio Cultura. Na área de segurança, aqui em nosso município, a situação é bem tranquila, diferente de municípios da região, onde a Polícia Civil tem feito uma série de operações, uma série de ações. A exemplo de ontem, que a Delegacia de Polícia de Itaqui deflagrou a Operação Delivery. A ação policial teve por objetivo desarticular grupo criminoso que se dedicava ao tráfico de drogas na cidade de Itaqui. Ao todo, 20 policiais civis participaram da operação, dando cumprimento a 4 mandados de prisão preventiva, sendo 3 homens e uma mulher presos. E 4 mandados de busca e apreensão foram cumpridos. Durante as diligências foram apreendidos veículos, celulares, entorpecentes, anabolizantes, além de outros objetos de interesse para a investigação. As investigações iniciaram-se a partir de uma prisão em flagrante realizada no dia 18 de maio deste ano, dentro do contexto da Operação Brasil contra o Crime Organizado Fronteira. Na ocasião, um homem foi preso em flagrante delito quando realizava teleentrega de entorpecentes. No decorrer da apuração, foi possível comprovar que o grupo criminoso mantinha um esquema de teleentrega de drogas em funcionamento durante as 24 horas do dia. Também foi constatado que algumas das entregas ocorriam nas proximidades de estabelecimentos de ensino. Com base nos elementos reunidos ao longo da investigação, a autoridade policial representou pelas medidas cautelares que receberam parecer favorável do Ministério Público e foram deferidas pelo Poder Judiciário. O delegado Rodrigo Bobrizic, titular da DP de Itaqui, destacou que a atual legislação permite o perdimento de bens relacionados ao tráfico de drogas, sejam eles adquiridos com recursos provenientes da atividade criminosa ou utilizados para sua prática. Ressaltou ainda ao delegado que tais bens podem serem destinados ao uso dos órgãos de segurança pública, contribuindo simultaneamente para a descapitalização das organizações criminosas e para o reaparelhamento das forças policiais no enfrentamento ao tráfico de drogas. A ação contou com o apoio do efetivo da Operação Brasil contra o Crime Organizado, Fronteira, ressaltando e que o fato resultou num prejuízo de aproximadamente R$100 mil ao crime organizado. Então, um trabalho realizado pela Polícia Civil ontem no vizinho município de Itaqui. Na área de saúde aqui em nosso município, suporte básico do SAMU esteve presente em 4 chamados, o primeiro com atendimento a uma paciente de 90 anos que sofreu uma queda da cama. Então, ela foi medicada no local do chamado e depois levada até o Hospital Ivan Goulart. No segundo chamado, uma paciente de 85 anos, fazendo uso de oxigênio domiciliar, ela com falta de ar, a regulação orientou a remoção ao hospital. Terceiro chamado, foi encontrado um paciente caído em via pública devido ao abuso de álcool. Então, foi orientada também a remoção dele até o Hospital Ivan Goulart. Num quarto chamado, paciente de 92 anos, queda da própria altura, luxação de ombro direito. Então, logo após o atendimento, essa senhora foi encaminhada ao hospital. Último chamado, uma paciente de 66 anos em parada cardiorrespiratória. Foi realizado o protocolo e solicitado o apoio do suporte avançado para o atendimento. Então, trabalho do suporte básico e suporte avançado do SAMU. Corporação de Bombeiros esteve presente em 7 chamados aqui na área urbana do nosso município. Na Borges do Canto, solicitação para atender o mal súbito de criança. E ao chegarem no local, a guarnição encontrou uma menina de 9 anos de idade deitada no sofá da sua casa, amparada pela sua mãe. Estava desorientada, pois havia sofrido um desmaio e ela foi então imobilizada e conduzida até o Hospital Ivan Goulart e entregue aos cuidados médicos da equipe de plantão. Logo após uma remoção de fonte de perigo, num terceiro chamado um auxílio e apoio à instituição, Hospital Ivan Goulart, no abastecimento de água. Num quarto chamado, uma remoção de fonte de perigo, logo após uma vistoria ordinária de prevenção de incêndio, e o sexto chamado, também vistoria extraordinária de prevenção de incêndio. E a última ocorrência, atendida pelos bombeiros, uma atividade preventiva por volta de 18h39 de ontem. A Polícia Rodoviária Federal manteve o trabalho voltado para fiscalização e orientação aos condutores que trafegam pelas BRs aqui da nossa região, não sendo registrados acidentes de trânsito. Apenas alguns colegas de imprensa que observaram uma caminhonete S10 caída em uma vala lá próximo ao trevo de São Vicente do Sul, na BR-287. Mas não tivemos aí mais detalhes a respeito desse fato ocorrido ontem. 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
5: Muito bem, vamos lá, de volta, 3 minutinhos faltando para as 9h. Aqui atualizar as nossas mensagens na página do Facebook, a Patrícia Molina participando conosco, o Brechó da Tati, Terezinha Guedes Tere, também na nossa audiência, Jairo de Freitas Rodrigues, diz o Jairo, coisa boa esse frio, não tem nem mosquito. É verdade. Ah, tem um ou outro, né, que eu acho que eles se agasalham e vêm incomodar um pouquinho, né? Mas são bem menos, né? Bem menos incomodativos, eles ficam mais no cantinho deles. Vilma Dutra, Maria Ramos, Marli Cantelli, aqui também participando conosco. Muito obrigada pela audiência. Só atualizar a nossa temperatura, pessoal. Eu não sei os aplicativos de vocês, mas o meu não saiu dos 6 graus ainda.
6: O meu também não.
5: Segue friozinho. Então vamos lá.
6: 8 graus.
5: Como?
6: 8.
5: Capaz que o do Alberi não vai estar com... Alberi,
6: sinto atualizar. Muito. É só atualizar.
5: Mas tu perdeu. Não, mas o meu atualizei. O meu tá 6, Alberi.
6: Falando em temperaturas, Anelise, não tivemos temperaturas negativas no estado, segundo a Defesa Civil, né? Claro que teve a maioria das temperaturas, mais de 10 municípios com menos de 3 graus, mas negativas igual ontem não teve.
5: E ontem nós tivemos 40?
6: 47 municípios com temperaturas abaixo de zero, como se diz, né? Temperaturas negativas.
5: 47 graus.
6: 47 municípios.
5: E 47 municípios. Bom, mas vamos aqui com nossas pautas.
15: Vou trazer uma primeiro aqui da nossa cidade. A gente tem hoje, às 14 horas,
6: lá no Instituto Federal Farroupilha, a terceira edição do encontro, da reunião da Agenda 2040. Lá na Unipampa já reuniu várias pessoas, até então eles estão estimando uma participação de pelo menos 100 pessoas em cada um, né? Teve um lá no Senac também. E aí agora a gente vai para a terceira edição da Agenda 2040, que trata e conversa a respeito dessa agenda elaborada por diversos órgãos e diversas entidades aqui do nosso município, tanto poder público quanto sociedade civil organizada, que pensam São Borja para daqui 14 anos, né? A gente não está falando de daqui 40, é daqui 14 anos para a Agenda 2040. A ideia é que siga esse sistema para debater os eixos, né, escolhidos como prioridades nessa agenda. A participação da comunidade é fundamental para fortalecer o trabalho que envolve temas como economia, inovação, sustentabilidade, educação, cultura, saúde, inclusão social e infraestrutura. É hoje, a partir das 14 horas, na sala 402 do IFE. Você pode participar. Diferente dos outros que foram à noite, esse vai acontecer à tarde, né, na rua Otaviano Castilho Mendes, 355, lá no bairro Betim, lá no IFE, né? Não tem erro.
15: Aqui tem um recado do ouvinte, né?
5: Fale.
15: Pedi para comprar um novo celular. O dele tá 8 graus, o Sérgio Pires.
5: Fale. Sabe, ele comprou, eu tenho um dois, né, celulares. E eu, um tá 6 e um tá 8. Mas um tá 6 atualizado. Ele segue 6, firme e forte.
6: O computador tá atualizado aqui também.
5: É. Vai entender, né? Mas isso é assim, pelo menos 2 graus é certo que vai dar de diferença. E aí tu tava falando dos 4 graus semana que vem, né? O meu aplicativo marca 9 para segunda-feira. E aí? Olha a coisa louca.
6: O meu marca 6, então tá tudo errado.
5: Aí é
6: dar. Não, vamos começar a bagunçar.
5: Não, aqui não, também. Vamos começar a discutir temperatura, porque não vai dar certo.
6: Eu tenho 3 graus pra terça. Aí sim.
5: O meu terça eu tenho. Da semana que vem. Isso, pra mim também. Lá pra terça e quarta só. Bom, eu quero, com relação à Agenda 2040, uma coisa que me chamou a atenção, eu participei das duas, é a diferença de público, de acordo com os locais. Isso possivelmente vai acontecer, né? As pessoas que participaram na primeira edição, que aconteceu no Senac, e para a Unipampa, foram bem poucas as que estavam, as que seguiam participando. A gente percebe uma renovação e, obviamente, que pessoas mais ligadas à Unipampa, estamos falando de alunos, professores, acaba que tem um peso maior, né? Um público maior. Mas com relação a esse, né? Esse, a quem já está na Unipampa. Mas é bem interessante porque tu pega uma visão. A atividade ela foi praticamente a mesma que aconteceu tanto no Senac quanto na Unipampa. E eu acabei não ficando no final da Unipampa para ver os projetos, mas eu tenho uma curiosidade para ver a diferença de tipo de projeto que possivelmente deve ter aparecido se a gente for comparar com aqueles que saíram no Senac, que tinham mais empresários, tinham mais entidades participando naquela oportunidade.
6: É, justamente, mudam-se as pautas, né, Nelise? As pautas não mudam, na verdade. A visão das pautas, elas mudam bastante, até porque é um público completamente diferente, e essa é a ideia das reuniões serem descentralizadas, né? Justamente pegar pessoas de vários eixos da sociedade, de vários nichos, e trazer para dentro desse mesmo debate. A ideia é que São Borja ganhe com isso. Então, que todo mundo possa opinar. E ali no IFE, certamente vai ser diferente também, porque vai pegar uma parte da população que ainda não tinha sido contemplada com uma reunião na sua região, e vai poder coletar também aquela... não é só reclamação, tá, gente? Na verdade, o intuito não é ir e reclamar, o intuito é, lógico, identificar um problema, mas também identificar uma solução para esse problema, para que isso possa ser eventualmente colocado na agenda e trabalhado com prioridade.
5: É, nós precisamos saber o que a comunidade ela quer, né? Qual é a perspectiva, para onde se desenhar, o que a comunidade pensa a respeito de melhorias para si, o que ela está visualizando. Tem muita gente com ideia excelente que acaba não tendo essa oportunidade e que agora tem a oportunidade. Mas tem que participar.
6: E justamente falamos isso, né? Não adianta dar ideia em lugares onde não se consegue se ouvir. E é nessas oportunidades que vocês conseguem passar as ideias para lá. Então, é importante participar.
5: Eu falei mais cedo com relação às doses das vacinas contra a gripe que estão liberadas para toda a população. E nós temos doses ainda em alguns ESFs. 6, Boa Vista. 8, Gular. 10, Cabeleira. 16, no centro da... Aqui no centro, na Secretaria da Saúde, 17, Piraí, 18, Maria do Carmo e 19, Lionel Brizola. Então, esses SFs ainda temos doses de vacinas. Na central, nós não temos. E outra coisa é que está acontecendo o cronograma de visitação nas escolas. Hoje, dia 17 de junho, o padre Francisco Garcia vai receber a equipe, inclusive já estão lá. Amanhã, Viriato Vargas. Dia 19 de junho, Aparício Mariense. Dia 19, popular, sexta-feira. Na semana que vem, ainda temos dia 25, Aparício Silva Rilo. E dia 26, Tricentenário. Então, esse é o cronograma de visitação das escolas que acontece. A equipe da Central de Vacinas vai até os locais para verificar. Não é vacinar. É para verificar a carteira de vacinação da criançada, dos jovens, para anotar o que está faltando. E aí, depois, os pais, os responsáveis, né, levam esses... e seus filhos para que possam ser vacinados. Lembrando, menores de 18 anos precisam estar com responsável.
16: E a mídia internacional teve acesso ao documento que vai estabelecer o acordo entre Irã e Estados Unidos lá naquela guerra que se estende por bastante tempo, mas que pode estar vendo seus últimos passos. Documento divulgado, não divulgado ainda pela CNN, eles tiveram acesso, mas não divulgaram o conteúdo do documento, estabelece os termos de cessar fogo entre os rivais, a reabertura do Estreito de Hormuz, algum alívio financeiro para o Irã, uma compensação financeira por parte dos Estados Unidos para o Irã, e uma reafirmação de que Teerã nunca mais vai pensar ou cogitar produzir uma arma nuclear. Então é um acordo de paz que vai manter terminar uma guerra e manter uma solidez, pelo menos para os Estados, do ponto de vista americano, dentro desta paz que precisaria lá dentro do Oriente Médio.
5: Eu li que sexta-feira, de acordo com os americanos, sexta-feira o estreito seria aberto.
16: Sem pedágio, inclusive. Sem cobrança, né? Sem nada. O pessoal tava falando a respeito disso. São 14 pontos dentro desse documento, que é grande, assinado pelo vice-presidente dos Estados Unidos, o DJ Vance, e também pelo parlamento iraniano. Ou seja, já tem uma aprovação, duas fortes lideranças, agora só falta Trump e o pessoal os principais líderes, né, lá do Irã, para assinarem esse termo e finalmente encerrar essa guerra.
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0: 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Agradecendo a cada um de vocês que está nos acompanhando aqui no programa Gente a Notícia, fazer o convite para amanhã estar aqui conosco novamente, mas fiquem ligadinhos aqui na nossa cultura. Linha Aberta, Eugênio Dutra, a partir de agora, por aqui, por essa manhã. Forte abraço.
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1: 9:14. 9:14. 7 graus. A temperatura da cidade. Estamos chegando nesta quarta-feira para apresentarmos mais uma audição do seu programa popular de todas as manhãs, o nosso Linha Aberta.
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1: Hoje é dia 17 de junho. É uma quarta-feira. Estamos vivendo, no dia de hoje, o dia de número 168 do ano. Na graça do nosso Criador, não é? 168 dias do ano. Estão faltando, portanto, 197 dias para o final de 2026, né? A lua continua sendo cheia, viu, gente? Deveremos ter mudança de lua a partir de amanhã. Para você que segue as fases da lua, amanhã teremos a fase minguante. Hoje é o Dia Mundial de Combate à Seca. Hoje, Dia Mundial de Combate à Seca. Hoje é o dia do aposentado público. Alô, aposentado público. Hoje é o seu dia, né? É Dia Mundial do Karatê. Você que pratica esta arte, Karatê, hoje é o Dia Mundial do Karatê. Estamos vivendo a semana de número 25 do ano. 25 semanas deste ano, viu, gente? E estão faltando 4 dias para a chegada da estação fria do ano. Mas ela já está se apresentando aí. 4 dias para o nosso inverno. A nossa ficha técnica. Na mesa de som, o colega Moisés Brites, no departamento de esportes. O colega Dilson Ribas, reportagens com o colega Eduardo Belmonte, a produção do programa, a recepção da Rita Machado e a apresentação é deste amigo de vocês, Eugênio Dutra, que em nome de todos deseja mais uma vez bom dia, São Borja. Vamos trazendo a nossa música da manhã, a nossa música da alegria, para que a gente faça a nossa parte, né? Para que nós possamos transmitir alegria, é preciso que cada um de nós faça a nossa parte. Nós estamos acostumados a pedir, e não olhar para dentro da gente e pedir aquilo que a gente quer. É assim ou não? A nossa música de hoje, na abertura do programa, será Pegadas na Areia. Quando a gente sente que está só, a gente acha que fomos abandonados, né? Que estamos solitários, né? Mas não. Deus está nos carregando. Vamos cantar nossa música da alegria? A música do sorriso.
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1: Quando você vê o sorriso no rosto de alguém, você fica feliz? Fica ou não fica? Vamos cantar juntos agora.

sorriso, gente. Bom dia. Bom dia, amigos. Bom dia. Bom dia para você que está no interior do nosso município. Bom dia para você que está na cidade. Muito obrigado pela sua sintonia. Aos sapateiros da cidade. Bom dia à Central, à Sapataria Central, né? A Estofaria Central. E está conosco o Antônio, nosso querido amigo. É em nome do Antônio, da Estofaria Central, abraço a todos os estofeiros, ou estofareiros, ou as estofarias da nossa cidade. Aos contabilistas, em nome do meu querido amigo, o Conceição, bacharel na contabilidade, a todos os contabilistas que estão ouvindo a gente. Aos encanadores, aos frentistas, aos revendedores de gás, aos engenheiros, aos jardineiros, a todos eles, o nosso abraço, a nossa saudação e os nossos agradecimentos pela sintonia. Tá bom, gente? Bom dia, São Borja. Vem chegando aí a nossa música que vai abrir o programa de hoje. A mensagem positiva para que você tenha fé, confiança e fique sabendo de uma vez por todas que Deus está conosco. Pegadas na Areia chega abrindo o programa de hoje.

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4: Olá, eu sou Giliane Andreola, advogada previdenciarista, e trago informações simples sobre os direitos do segurado junto ao INSS. O assunto de hoje é o benefício por incapacidade temporária, o antigo auxílio-doença. Muitas pessoas acreditam que basta ter uma doença para receber o benefício, mas não é bem assim. A doença é o diagnóstico médico, já a incapacidade é quando essa doença impede você de exercer seu trabalho de forma temporária. Por exemplo, duas pessoas podem ter a mesma doença, mas apenas uma delas estar incapacitada para a sua atividade profissional. Por isso, para ter direito ao benefício, não basta comprovar a doença. É necessário demonstrar que ela impede o exercício do trabalho por um determinado período. Cada caso deve ser analisado de forma individual, considerando a atividade exercida e as limitações causadas por essa doença. Então, se você tem algum tipo de doença e tem alguma incapacidade para o trabalho, procure um especialista. Você pode ter direito ao benefício por incapacidade temporária. 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
12: Bom dia, Eugênio.
13: Bom dia.
12: Como está?
13: Bem, e vocês? Estão tudo certinho? Tudo bem? Maravilha, né? Hoje, quarta-feira, gente, 17 de junho. Como o tempo está passando, né? 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Olha algumas manchetes que estaremos trazendo na manhã de hoje no programa. STF formou maioria e condenou Eduardo Bolsonaro. Neymar voltou a treinar com a seleção brasileira. França venceu o Senegal 3-1 na estreia do Mundial. Olha, uma frente fria vai chegar no estado do Rio Grande do Sul. Prazo para pagamento do Enem termina hoje, quarta-feira. São Borja e Santo Tomé discutem parceria na área de saúde. RGE Sul aumenta em R$14 as contas de energia elétrica. O nosso telefone 3431-5469 está à sua disposição. O nosso WhatsApp também 996-37-1260. 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Olha, a nossa enquete popular da semana continua sendo, viu? A redução na idade. A idade civil e penal. A redução. Eu estou tratando mais de redução, de 18 para 16. Todos os direitos e obrigações que tem hoje um jovem de 18, ele passará a ter toda a responsabilidade, as obrigações com 16. Você concorda com isso ou não? Muita gente respondendo de forma diferente. Algumas pessoas falando, mas se for assim, não haverá presídio suficiente porque o jovem, ele comete delito. O que que você acha disso? Ligue e participe da nossa enquete popular, tá bom? Tempo e temperatura, Estael Silas. Bom dia, amiga. Como será o dia de hoje?
14: A previsão para esta quarta-feira ainda é de um amanhecer de frio intenso em toda a região da fronteira oeste, com temperatura mínima na casa de 3 a 5 graus. A tendência para tarde é de sol e nuvens e a máxima vai a 20, 22 graus nesta quarta-feira. Quinta-feira tem o vento mudando a sua direção para leste e nordeste. Isso faz com que enfraqueça o ar frio da manhã. Mínima de 8 a 10 graus, a máxima chegando aos 22, dia ventoso aí de leste e nordeste. Sexta-feira tem alerta, chuva forte, temporais podem avançar pela fronteira oeste. Aliás, já no final da quinta-feira, mas principalmente durante a sexta. A temperatura na sexta-feira com o predomínio de nuvens varia pouco, na casa de 11 a 15 graus. Fim de semana tem o domínio de uma massa de ar seco, as manhãs e madrugadas com frio intenso, mínimas em torno de 5 graus e as tardes com 16 a 17. Pode chover na segunda-feira, dia 22, os modelos reduziram bastante essa condição de chuva e depois só lá para o final do mês. Então, os modelos têm oscilado bastante quanto à chuva da semana que vem. Vamos aguardando e revisando essas informações. Da Metso Meteorologia, Estael Cias.
13: Ok. Estael Cias retorna a qualquer momento trazendo as informações do tempo e da temperatura para você. Tá bem? 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Olha o piquete tiro de laço, convida a todos para a seguinte programação. É dia 21, almoço com churrasco e comidas campeiras ao valor de R$ 35,00 por pessoa. E domingueira animada pelo grupo Sem Fronteira até às 15 horas, senhoras não pagam ingresso. E a partir das 9 horas até às 16 horas, a Rádio Atlântida FM apresenta toda a sua programação direto do piquete tiro de laço. e Ciro do Vale apresenta ao vivo os músicos presentes. Não será permitido dançar de boné, de chapéu, bermuda ou mini saia. Não será permitido, viu, gente, dançar de mini saia. No programa de hoje, nós vamos apresentar às 11h30 o nosso momento galponeiro, a música de São Borja, aqui na nossa programação diariamente, prestigiando, valorizando o artista de São Borja. Momento galponeiro de São Borja, 11h30. E às 11h30 também os aniversariantes do dia. Se você quer prestar homenagem a alguém, às 11h30 nós estaremos aqui abraçando todos os aniversariantes. Para a semana que vem, possivelmente, o quadro A Pergunta da Hora. Você liga, você responde, você ganha, tá certo? E também o nosso momento jurídico, esclarecendo todas as suas dúvidas no campo jurídico. Para o futuro, para a próxima semana, o nosso Linha Aberta. Tá combinado? Então, agora 9:39, 9:39, chegando sucesso para você.

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8: Bom dia, Eugênio.
9: Bom dia, amiga.
8: Como está?
9: Bem. 9:52, 9:52, uma temperatura que se estabeleceu, se estabilizou no município de 7,5, se aproximando de 8 graus, né, gente? Tivemos na madrugadinha 4, 5 graus em nossa cidade, né? 7,5 é a temperatura neste momento. 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Não esquecendo que a procissão de São João Batista, São Joãozinho Batista, né? É agora, na próxima terça-feira. É dia 23. A nossa co-irmã, a Rádio Mutuí, fez uma matéria com relação a esta programação. Vamos ouvir? Vamos ver o que tem a matéria.
10: Vai realizar na próxima terça-feira, dia 23, a procissão para São João Batista. E hoje nós estamos aqui no local onde ficará a imagem do santo, que é o centro dessa celebração com mais de 100 anos na cidade. Todo ano, os fiéis saem da Bonplan e a imagem é carregada pela cidade. Os cânticos religiosos que acompanham o percurso ajudam a manter viva uma devoção que é passada de geração em geração. E é aqui, nesse local, Natal, que acontece o momento mais esperado da procissão, o banho na imagem de São João Batista. Depois, os fiéis seguem novamente pela Rua Bonpland, retornando ao local de início da procissão, assim encerrando a celebração. A Butuí FM faz a cobertura.
9: Veja
10: completa.
9: Só, a nossa co-irmã Rádio Butuí fazendo uma matéria, colocando no Face a importância da procissão de São Joãozinho Batista para nós. É preciso que o jovem, o moço, conheça a história da procissão de São Joãozinho Batista. É única, é nossa, é de São Borja. E tem um fundamento, tem uma história muito rica, muito bonita. É preciso que a nossa sociedade, que a nossa cidade entenda isso, reconheça isso e participe deste ritual do banho do santo na fonte. É sensacional, gente. Você se fortalece, você sente uma limpeza quando você se entrega a todo este ritual. Dia 23, convite está feito, viu? A nossa emissora Rádio Cultura M convida você, participe da procissão, do banho do santo, dos festejos de doce. Nós precisamos preservar a nossa história e principalmente mostrar para os nossos filhos, para os nossos sobrinhos, para os nossos netos, para os nossos afilhados, o que a história nos deixou, tá bem? Então está certo, convidamos você, a nossa emissora convida você para dia 23, participar com sua família da procissão de São Joãozinho Batista. Tá combinado? Então dá. 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Agora, 9:57, 9:57.
11: Vamos o primeiro bloco do horóscopo.
9: O nosso horóscopo do dia para você que está aguardando o seu signo. Horóscopo do dia.
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13: Oi, pessoal, tudo bem? Hoje é quarta-feira, dia 17 de junho de 2026. Eu sou a Suzy Luz, estou chegando com as previsões astrais para hoje. Vida longa, hein? Para quem dá mais um giro em torno do sol, quem nasce dia 17 de junho é do signo de Gêmeos, com a personalidade do signo de Touro. São pessoas mais discretas, reservadas, um pouco tímidas. Tudo de bom para você que faz aniversário hoje, 17 de junho. Áries, Touro e Gêmeos. Previsões astrais para hoje, Áries, nascidos de 21 de março a 20 de abril. Áries, conte com os amigos para trocar ideias, mas evite misturar dinheiro com amizade. É um bom momento para você cuidar do visual e fazer planos a dois. A cor para hoje é o verde, números da sorte 52, 97 e 88. Touro, nascidos de 21 de abril a 20 de maio. Touro, a lua desperta o seu lado ambicioso. Você pode receber ajuda de alguém nos bastidores. Cumpra suas tarefas. Talvez você queira manter o romance mais em segredo. Cor para hoje marrom, números da sorte 08, 98 e 26. Gêmeos, nascidos de 21 de maio a 20 de junho. Gêmeos, você vai ter vontade de se cuidar e vai ter ótimos resultados com isso. Ótima sintonia com os amigos, na paquera você vai saber bem o que quer. A dois vai estar tomando conta da relação. A cor para hoje é o pink, números da sorte 08, 91 e 27. Eu já volto e falo com Câncer, Leão e Virgem com mais um bloco de previsões.
9: Ok, o horóscopo do dia retorna daqui a pouquinho, viu, gente? Bom dia, minha querida amiga Marli Machado. Bom dia, Eugênio, que Deus abençoe nosso dia. A todos nós, né, Marli? Grande abraço para você, então, e muito obrigado pela sintonia, tá? Algumas mensagens chegando para o nosso programa. Eu só estou pedindo que você, meu amigo, ao mandar a mensagem para o nosso programa Linha Aberta, não esqueça de assinar, botar seu nome. Eu me chamo Eugênio, falo do Itaxerê. Pronto. Manda a mensagem e assina, que é para que eu possa me comunicar com você, que é para que eu possa falar com você. Você está me entendendo? Porque se você manda a mensagem e não diz quem você é, fica difícil a gente conversar. É ou não é? Vamos ao intervalo, já retorno com a sequência do programa de hoje.
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8: Bom dia, Eugênio.
9: Bom dia, amiga. Bom dia.
8: Como está?
9: Bem, agora são 10 horas mais 3 minutinhos. 7,58 graus a temperatura em nossa cidade. Você acompanha Linha Aberta, esse programa popular, informativo, participativo e musical todas as manhãs de segunda a sexta aqui na Cultura AM, a Rádio do Povo. Não esquecendo que a nossa enquete popular, eu quero saber a sua opinião com relação à redução da maioridade de 18 para 16 anos. Algumas pessoas estão preocupadas com esta lei ser aprovada, porque entendem que muitos jovens não estão com a cabeça formada, preparada, e que poderão, inocentemente acabar respondendo por seus atos, que não estão dentro da responsabilidade madura da cabeça. Você acha que uma pessoa, que um jovem, um moço, uma moça com 16 anos ainda não está preparado para responder por todos os seus atos? Qual é a tua opinião? Você pode participar, expressar a sua opinião, dizer o que você pensa. Liga para 3431-5444. 69, conversa conosco no ar. Ou então manda pelo WhatsApp a tua mensagem. 99673-1260. Participe. Não fique em cima do muro. Diga a sua opinião. Eu estava vendo aqui, gente, nas redes sociais, uma matéria interessante também, viu? Uma matéria interessante também. Olha aqui, ó. Atualmente, olha aqui, atualmente o Brasil tem mais pessoas solteiras do que casadas. Atualmente, no Brasil, existem mais pessoas solteiras que casadas. A estimativa aponta cerca de 81 milhões de solteiros, enquanto que aproximadamente 63 milhões de brasileiros estão casados. Por que será que existe mais solteiros que casados? Aqui na matéria fala que não existe... Eu vou falar, tá aqui na matéria. Aqui tá escrito aqui. Homens. Mas será que não existe homens? As mulheres estão dizendo que não estão encontrando homens para o casamento. Será verdade? E aqui os homens estão dando conta, olha o que os homens estão dizendo. Os homens estão dizendo que hoje em dia não precisa mais casar para estar com uma mulher. Qual é a tua opinião? Vamos trazer na enquete popular futura esse tema? Por que que tem mais gente solteira no Brasil do que casadas? Você acha que os homens têm razão quando falam que não precisa mais casar hoje? Se o homem quer uma mulher, ele tem. Está aqui na matéria, gente. E as mulheres estão dizendo que não existem homens para o casamento. Meu Deus do céu. Que coisa, né? Hein? Olha aqui. E o mais interessante, entre aqueles que estão em busca de um parceiro, a maioria só sonha com algo duradouro e verdadeiro, mostrando que o relacionamento sério ainda é o objetivo de muita gente. E você acredita que está difícil ou mais fácil encontrar um grande amor nos dias de hoje? Está fácil encontrar um grande amor nos dias de hoje ou está mais difícil? Vou perguntar isso na próxima semana, quem sabe da nossa enquete popular. Tá combinado? 10h07, bom dia! É um prazer estar na sua companhia, vamos com...
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1: Por aqui, seguindo o Dia Nobreza do Amor, meio de semana, quarta-feira. Te conto agora que Lúcia Alica tenta convencer Ana Maria a desfilar com seu vestido. Só uma cozinha para agradar Fátima, que sonha com o casamento da filha com Fuad. Tonho questiona Mirinho sobre seu comportamento com Lúcia Alica e Gendal faz uma ameaça velada a Kenny. Olha isso. Um beijo, meus amores. Eu fico por aqui. Daqui a pouquinho tem Coração Acelerado.

bem o que faz? Com 16 anos você acha que ele sabe o que faz? Hein? Aqui a dona Nelly, tomara que seja verdade, diz ela. O Ari diz, eu adorei a ideia. A dona Tereza, será que é verdade? Tomara que sim. E as pessoas estão aguardando que essa lei seja realmente aprovada, sancionada, enfim. Algumas pessoas, mas eu não acredito. Isso não vai acontecer. Tomara que funcione mesmo, diz algumas, né? Aqui tem outras pessoas que falam, olha, o jovem ainda não está preparado para assumir com 16 anos, hein? Outra aqui, a dona Almeida, diz assim, sim, punindo menores, os outros, se tiver sabedoria, vão trabalhar, estudar e fazer cursos. Ou é escolha, se fazerem coisas erradas, vão ser punidos também. Se escolherem fazer coisas erradas, vão ser punidos também. Eu quero saber qual é a tua opinião. Se é a favor ou contra a redução da maioridade, hein? Vamos seguindo? 10 horas, 10 minutinhos, 10 e 10, bom dia. É um prazer estar na sua companhia.

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3: Olá, eu sou Giliane Andreola, advogada previdenciarista, e trago informações simples sobre os direitos do segurado junto ao INSS. O assunto de hoje é o benefício por incapacidade temporária, o antigo auxílio-doença. Muitas pessoas acreditam que basta ter uma doença para receber o benefício, mas não é bem assim. A doença é o diagnóstico médico, já a incapacidade é quando essa doença impede você de exercer seu trabalho de forma temporária. Por exemplo, duas pessoas podem ter a mesma doença, mas apenas uma delas estar incapacitada para a sua atividade profissional. Por isso, para ter direito ao benefício, não basta comprovar a doença. É necessário demonstrar que ela impede o exercício do trabalho por um determinado período. Cada caso deve ser analisado de forma individual, considerando a atividade exercida e as limitações causadas por essa doença. Então, se você tem algum tipo de doença e tem alguma incapacidade para o trabalho, procure um especialista. Você pode ter direito ao benefício por incapacidade temporária. Segurado bem informado, não perde direito.
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6: 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Como está?
7: Bom dia. Agora são 10 horas 18 minutos. Uma temperatura na nossa cidade em torno de 8 graus centígrados. Frio é a previsão para os próximos dias. E na sexta-feira, possivelmente, tenhamos umidade, viu, gente? 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Bom dia, dona Tereza Castro, que está com a gente. Bom dia, minha querida amiga Fernanda Garcia. Uma bela de uma quarta-feira para você. Bom dia, Fernanda Fernandes, minha querida amiga. Bom dia. Tudo de bom, viu, Fernanda? Bom dia, José Lutier, que está conosco em Santa Maria. Alô, José, Santa Maria. Alô, bons amigos aí de Santa Maria que estão nos acompanhando. Bom dia também, bom dia para a Elaine Ramos. Bom dia, Elaine. Bom dia, sou Eva Mota, estou trabalhando em Capão do Cipó, distrito de Santiago, ouvindo o seu programa. Bom dia, dona Eva. Marli Silva, bom dia, Eugênio, estou escutando e trabalhando. Que bom, dona Marli, tudo de bom para a senhora. Nilda Canterli, bom dia. Deus abençoe a todos nós, dona Nilda. A Tânia Rodrigues, bom dia, amigo locutor. E aos ouvintes, Deus ilumine grandemente o nosso caminho no dia de hoje. Bom dia, dona Tânia, muito obrigado, viu? A Vera Cabral também está conosco. Bom dia, ótima quarta-feira. A Laídes Espíndola, manda um bom dia para nós aqui do Rincão de São João. Alô, Rincão de São João, bom dia. A Neiva Silva, bom dia. Iracema Rosa, tem que punir esses jovens que cometem erro mesmo, diz a dona Iracema aqui, ó. A Elida Dinato de Mello, bom dia. Estou no centro, na escuta do seu programa. Muito obrigado a todos vocês que estão ouvindo a gente. Vamos com o Eduardo Belmonte. Chegando aí as manchetes das ocorrências policiais com Eduardo Belmonte.
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9: Pois, Eugênio, na área de segurança, o trabalho da Corporação de Bombeiros presente em 7 chamados aqui na área urbana do nosso município. O primeiro chamado para atender uma menina de 9 anos de idade que estava desorientada em casa, havia sofrido um desmaio e ela foi conduzida juntamente com familiares até o Hospital Ivan Goulart. Também chamados para remoção de fonte de perigo, vistoria ordinária e vistoria extraordinária foram 3 fatos relacionados a essas questões, também remoção de fonte de perigo e atividade preventiva. Já o trabalho das ambulâncias, o suporte básico e suporte avançado do SAMU presente em 4 chamados aqui na área urbana do nosso município. 4 pessoas foram devidamente atendidas nos locais de chamados. Num dos chamados, um cidadão encontrava-se caído em via pública com abuso de álcool. Então, em todas as situações, as pessoas foram atendidas e removidas até o hospital para avaliação médica. No trabalho da Polícia Rodoviária Federal, situação tranquila, voltada para fiscalização e orientação aos condutores que trafegam pelas BRs da nossa região, e até o momento sem informações a respeito de acidentes com pessoas feridas. Aqui nas BRs, atendidas pela 12ª Delegacia de Polícia Rodoviária Federal. Trabalho da Brigada Militar voltado para o patrulhamento ostensivo, tanto na área urbana como rural do nosso município, sem fatos graves até o momento. 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
7: Ok, vamos lá.
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7: Muito bem, estamos com o nosso Linha Aberta, 10 horas 26 minutos, 10 mais 26. 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
7: Horóscopo do dia chegando, vamos lá.
12: De volta, mais um bloco de previsões astrais para essa quarta-feira. Câncer, Leão e Virgem, Câncer nascidos de 21 de junho a 21 de julho. Câncer, você vai ter vontade de cuidar de si e atenção às oportunidades para fazer mais parcerias. O astral é perfeito para investir nas amizades. Conheça gente nova. Cor para hoje é o caramelo, número da sorte 55, 37, 28. Leão, nascidos de 22 de julho a 22 de agosto, Leão mostra sua competência, ouça o conselho de pessoas mais maduras. Na paquera, escolha a dedo seus pretendentes. Na União, lute para realizar um sonho. Cor para você, bege, números da sorte 11, 56 e 20. Virgem, nascidos de 23 de agosto a 22 de setembro, Virgem, invista em cursos e treinamentos. Siga o exemplo de quem já chegou onde você quer chegar. Você pode conhecer alguém com muita facilidade. A fase de companheirismo hoje. Cor para você é o violeta, números da sorte 84, 03 e 75. Eu já volto e falo com Libra, Escorpião e Sagitário em mais um bloco de previsões.
7: Daqui a pouquinho, mais 3 signos do nosso horóscopo do dia. Olha, gente, ontem nós pedimos no programa um televisor, conseguimos o televisor, alguma coisa mais que a gente pediu ontem, não lembro. Mas pedimos também um rádio, né? A pessoa falou que gostaria de ouvir o nosso programa, mas não teria um rádio. Nós conseguimos o rádio, viu, amiga? Você que nos pediu ontem. Compareça na nossa emissora, fala com a Rita, que o rádio está aqui à sua disposição. Hoje estamos pedindo uma cadeira de rodas. A Cristina nos liga e solicita uma cadeira de rodas, né, Cristina? Eu gostaria que você entrasse no nosso WhatsApp, Cristina, que é o 99673-1260, e contasse para quem seria a cadeira, por quê. Essas histórias interessantes para a gente sensibilizar o nosso ouvinte, tá, querida? Para quem é, aonde é, o que está acontecendo, qual é o tipo de doença, tá, Cristina? Pode ligar para cá para o nosso WhatsApp ou então no nosso telefone e falar com a gente no ar. 3431-5469. Tá combinado? Uma cadeira de rodas ela está pedindo. Eu não sei exatamente para quem. Certo, gente? 10 mais 28 e meio, 7 graus, 5 décimos a temperatura. Bom dia. É um prazer estar em sua companhia.

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7: Bom dia, Eugênio.
8: Bom dia, bom dia.
7: Como está?
8: 10 horas 36 minutinhos, 10 mais 36 desta manhã bonita de quarta-feira, 17 de junho, né, gente? Estamos na metade quase do ano, né? Vivemos 168 dias do ano e estão faltando 197. Mais alguns dias e pronto. Estaremos na metade de 2026. Eu estou na nossa enquete popular da semana querendo saber a sua opinião. O que você pensa com relação a esta lei que está no Congresso reduzindo a maioridade dos jovens? Hoje você sabe que é 18 anos. Para responder por todos os seus atos, tem que chegar aos 18 anos. Completou no seu aniversário 18 anos, é responsável por tudo aquilo que faz. Tá bem? Mas a lei estará reduzindo de 18 para 16 anos. Eu pergunto, você acha que um jovem com 16 anos está pronto para responder por todos os seus atos? Sim ou não? A cabeça do menino, da menina, com 16 anos, está pronta para ser responsável pelos seus atos? Sim ou não? Esta lei, se sancionada, será uma lei boa ou será uma lei ruim? Se aprovada a lei, o jovem com 16 anos poderá, por exemplo, dirigir. O jovem com 16 anos está pronto para dirigir? Sim ou não? O jovem com 16 anos, se aprovada a lei, poderá portar arma de fogo. O jovem está pronto com 16 anos para portar uma arma de fogo? Enfim, os direitos e responsabilidades que tem com 18 passará a ter com 16. A sua opinião está certo ou está errado? Expresse a sua opinião. Saia de cima do muro. Diga o que você pensa no nosso programa. Olha, desapareceu um gato branco. Um gatinho branco. Ele atende pelo nome de Gringo. Alô, Gringo. O Gringo está desaparecido. É lá da 13 de janeiro, 391. Se você encontrou o Gringo por aí, um gatinho, né? Liga para 999-70-9173. 999-70-9173. O Gringo está desaparecido. E eu tenho para doação aqui uma cadeira de rodas para criança. É uma cadeira de rodas, mas é para crianças, né? Tenho para doação aqui. Tá bem, gente? Vamos ver mais alguém que está nos ouvindo. A participação do ouvinte é muito importante. Vamos ver o que que o ouvinte está falando aqui no programa. Bom dia, amigo. Bom dia, amiga.
9: Bom dia. Sobre essa enquete aí do menor.
8: Sim.
9: Eu acho que tem que ter curso mais para essa gurizada nova e botar ele num clube para treinar, futebol, uma coisa, e o que não fizer, ele tem que ser punido, sim, porque o guri que já sabe manejar uma arma para matar um pai de família, ele tem que ser punido. Esse é meu pensamento.
8: Sim.
9: Né? Eu criei 6 filhos, mas criei no meu jeito, sabe? Sempre trabalhando, sempre estudando. Graças a Deus, hoje são uns homens, só penso em trabalhar, em adquirir. Mas hoje a lei é contra, não pode botar mais a criança no serviço. A criança, que eu modo dizer, gurizota aí de seus 12, 13, 14 anos. Aí ficam à toa na rua, só pode dar isso aí, né? Mas é isso aí.
8: Tá bom.
9: Já sabe manejar um revolvinho para uma arma para tirar uma vida do pai de família, tem que ser punido.
8: Tá bom.
9: Para nós, com Adair José, se der, cadê você?
8: Uma música.
9: Esqueci o nome dessa música.
8: Uma música com Adair José.
9: Tá, amigo, um abraço.
8: Tá bom. Okay.
9: Uma boa quarta-feira.
8: Para todos nós.
9: Paz do Senhor.
8: Seu José Carlos César pede o Adair José, cadê você? Se nós encontrar aqui, vamos rodar para o senhor. Ele é a favor da lei, então, né? Mais uma mensagem. Bom dia, Eugênio. Eu sou a favor dessa redação. Porque uma pessoa com 16 anos sabe sim o que está fazendo. Se pode votar, por que não pode ser responsável por suas atitudes? Eu sou a Áurea. Bom dia, querida. Áurea Camargo, um bom dia para você. Muito obrigado. É a favor da lei também, viu, gente? É a favor também da lei. Bom dia, Eugênio. Feliz retorno aos microfones da Rádio Cultura. Me chamo Carmen. E a enquete, acho que sim. Se tem condições de votar com 16 anos, tem condições de responder pelos seus atos. E ainda mais, tinha que reduzir para 14. Olha aqui o que esta amiga está dizendo, a Carmen. Só assim diminuiria os atos de um menor pegar ou um menor para fazer delitos e colocar a culpa neles, já que vão só para a FEBEM. Essa é a minha opinião. Então a Carmen está dizendo o seguinte, que existem aí pessoas que pegam os jovens menores porque não vão para a cadeia para cometer atos ilícitos, é o que ela está dizendo. E ela concorda ainda não só com 16 anos, mas como 14. O que é que você acha, gente? Não é perigoso aprovar essa lei, hein, gente? Vamos pensar direitinho pra gente não cometer alguma injustiça, né? Hein? Qual é a tua opinião? Me fala, qual é a tua opinião? Você é a favor ou você é contra a redução dessa maioridade? Agora são 10:43.
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12: E Coração Acelerado que segue nesse meio de semana, quarta-feira, 17 de junho, onde a Laurzinho confronta Zilar sobre seu romance com Ronei. João Raul deduz que Daiane tenha enviado o bilhete para agrado em seu nome. Irene não gosta do comportamento invasivo de Valmir. Janete conversa com a Laurzinho sobre a vitória de Zilar no Grupo Amaral. Adilson pressiona Valmir e a Laurzinho propõe uma parceria entre a Lobalada e o Zuzanete. Olha isso, amores, eu fico por aqui, um beijo. Daqui a pouquinho tem Quem Ama, Cuida.
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8: Daqui a pouquinho tem mais um resumo de novela, tá bem? 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
10: Vamos atender o pedido do ouvinte aí, Odair José, cadê você?
8: Cadê você? Odair José chegando no programa. Bom dia!

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9: Bom dia, Eugênio.
10: Bom dia.
9: Como está?
10: Tudo bem. Tudo ótimo. 10 horas mais 51 minutos. 10h51 desta quarta-feira, 17 de junho. 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É estou perguntando para você. Redução de idade civil, penal, enfim. Você é a favor ou você é contra? Ligue 3431-5469 e responda. Quero ligar para o nosso WhatsApp 997-73-1260. 996-73-1260. Tá bom, gente? Olha, na próxima semana, possivelmente, a pergunta da hora. Você liga, responde corretamente uma pergunta e vai ganhar um presente no programa. O nosso momento jurídico, qualquer dúvida relacionada à ordem jurídica, que você não sabe como fazer, não sabe qual é o primeiro passo a dar, escreva para o programa. Conte a história, conte o problema, conte a sua dúvida. Nós vamos encaminhar a sua correspondência ao nosso departamento jurídico. Ele vai fazer o estudo e vai aconselhá-lo. Vai dizer para você qual o primeiro passo a seguir. Tá certo? Pode escrever para o nosso programa, então. Às 11h30 da manhã, os nossos aniversariantes do dia de hoje. E também os nossos valores da terra. O quadro galponeiro, nós rodamos sempre uma música de São Borja para prestigiar todos os compositores, os músicos da nossa cidade. Tá bem? O que vem agora?
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0: Previsões astrais por aqui: Libra, Escorpião e Sagitário. Libra, nascidos de 23 de setembro a 22 de outubro. Libra, evite depender demais dos outros. Encontros ou contato com alguém que mora longe deve trazer alegria. Só dê chance a alguém se você sentir que se combinam. Cor para hoje, amarelo. Números da sorte: 49, 67 e 85. Escorpião, nascidos de 23 de outubro a 21 de novembro. Escorpião, você vai estar mais confiante. Pode surgir oportunidade de conquistar sucesso. Forte atração hoje por alguém que mora longe. A dois, saia da rotina. Cor para você azul, números da sorte 05, 14 e 50. Sagitário, nascidos de 22 de novembro a 21 de dezembro. Sagitário, viagens e encontros estão favorecidos. Não revele seus planos a ninguém. Quem tá livre pode se envolver em um romance secreto. Compartilhe seus sonhos a dois. A cor para você hoje é o azul, números da sorte 33, 87 e 51. E para fechar as previsões, eu volto daqui a pouquinho falando com Capricórnio, Aquário e Peixes.
1: Muito bem, daqui a pouquinho ela retorna. Falando de mais três signos do nosso horóscopo do dia, tá bom, gente? Hoje é o dia do funcionário público aposentado. Que beleza, hein? Alô, funcionário público aposentado, hoje é seu dia. Hoje é o dia mundial do karatê. Hoje é o dia mundial do karatê, viu, gente? É a 25ª semana do ano, 25 semanas do ano, graças a Deus, né? Bom dia, Marli Ávila, aquele abraço para você. Ela fala que está trabalhando e ouvindo a nossa programação. Muito obrigado, viu, querido? Bom dia, Eugênio. Meu amigo, diz para essa pessoa que quer a cadeira de rodas que vá lá na Pastoral da Saúde, no centro, falar com Mariazinha Desconze. Ela arruma uma cadeira de rodas para ela. Chama ela no particular e fala para essa senhora. Não fala nada na rádio. Só diz que já tem meio de conseguir, porque nós temos bastante lá na pastoral. E é certo que a Mariazinha vai emprestar para ela. Pronto, falei. Não era para falar, mas falei. Amiga, você que quer uma cadeira de roda, vá lá. Então, na Pastoral da Saúde, que você lá vai encontrar essa sua cadeira de rodas, tá bom? Ok. Vamos trazendo aqui outras informações do nosso programa. Júlio Trois, a Viviane quer doar um fogão a lenha. Um fogão a lenha para doação. Será que tá bom esse fogão a lenha, ô Viviane? Bom, a Viviane quer dar um fogão a lenha. Se você tiver interesse, fala aqui com a Rita, que a Rita tem um endereço aqui da doação de um fogão a lenha, tá, gente? Muito bem, 10 horas 58 minutos, 10 mais 58, bom dia! É um prazer estar em sua companhia.

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11: Bom dia, Eugênio. Como está?
12: Bom dia, amiga. Tudo certinho? 11 horas e 5 minutos. 11,58 graus a temperatura em nossa cidade. Estamos apresentando a partir de agora a terceira e última hora do nosso programa Linha Aberta. 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Olha, a nossa enquete popular de hoje traz essa matéria, essa notícia, que está sendo debatida em todo o país, né? Olha aqui, ó, a Comissão de Constituição e Justiça da Câmara dos Deputados aprovou a possibilidade de legalidade da PEC que reduz a maioridade penal de 18 para 16 anos. O texto ainda precisa passar por uma comissão especial e, posteriormente, por votação em dois turnos no plenário da Câmara. Mas a aprovação na CCJ representa um passo importante e uma discussão que mobiliza o país. Este assunto mobiliza o país. Para muitos brasileiros, essa medida é um avanço necessário diante do aumento da participação de adolescentes em crimes graves, especialmente homicídios, latrocínios, estupros e crimes ligados ao tráfico de drogas. A expectativa é que a responsabilização mais rigorosa possa trazer maior sensação de justiça para as vítimas e suas famílias. O que é que você acha? Qual é a tua opinião com relação a isso? Esta lei, se aprovada, vai ser uma lei que vai vir para a sua tranquilidade, para a disciplina, para a ordem, ou ela vai vir para penalizar injustamente alguns jovens adolescentes? Ligue 3431-5469, fale conosco pelo telefone, ou ligue 99673-1260 e converse conosco no nosso WhatsApp, tá bom? A Ana tá dando bom dia. Bom dia, Ana. Seu Eugênio, pode me passar o endereço da pessoa que quer doar o fogão à lenha? Eu quero muito ele, viu, seu Eugênio? Tá bom, Ana, já passei para você então aí o endereço da pessoa que quer doar o fogão à lenha, tá? Entra em contato com ela lá se você precisa realmente, viu, gente? Eu sempre costumo dar as coisas para quem realmente está precisando, viu? Para quem realmente esteja precisando. Agora

0: anos de prisão pela morte de Arthur. Pedro declara seu amor a Adriana e promete não desistir da terapeuta. Muitas cenas incríveis por aqui, né, amores? Um beijo, amanhã eu volto com mais resumos de novelas. Resumo de
1: novelas. 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Via Certa, 11:10, 11:10, bom dia. É um prazer estar em sua companhia.

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2: Bom dia, Eugênio.
3: Bom dia, amiga.
2: Como está?
3: Bem, agora são 11:17. Temperatura em nossa cidade. Vamos conferir aqui, mas está. Continua agora com 10,5, 11 graus centígrados, viu, gente? 11 graus é a temperatura. Subindo a temperatura na cidade, né? Coisa boa. Vamos ter uma temperatura à tarde gostosíssima. 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Olha, bom dia, Vânia. A Vânia diz o seguinte: olá, Eugênio, eu sou a favor da lei. Daí vai até diminuir os crimes praticados por menores, porque eles praticam os crimes e a lei ampara eles. E se eles forem punidos, vão pensar duas vezes antes de cometer o crime. Esse é meu pensamento. Pensamento da Vânia, né, Vânia? É isso que eu quero saber. Eu quero o pensamento de vocês. Eu quero saber a opinião de vocês. Há uma amiga aqui que não coloca o nome. Eu não vou ler a mensagenzinha dela. Assinem, por gentileza, gente. Bota seu nome. Bota seu nome, bota o assunto, de onde você está falando. E no final, eu me chamo fulano de tal. Eu me chamo, que é para mim comunicar com você. Olha aqui, bom dia, sou a Rafaela. Ela já está dizendo o nome dela. Oi, Rafaela, bom dia. Esse é o meu número. Sobre o fogão a lenha que anunciaram para doação. Ô Rafaela, a gente já fez a doação, eu já passei o endereço para uma pessoa aqui, tá? Desculpe, mas já foi doado. Já foi doado. Conosco a Cacá Vargas. Ela manda uma mensagem de voz. Vamos ver o que a Cacá quer dizer aqui. Bom dia,
4: tudo
3: Cacá.
4: Bem?
3: Oi, tudo?
4: Uma abençoada quarta-feira para todos nós.
3: Para todos nós.
4: Que esse dia seja iluminado por Deus.
3: Amém.
4: Eugênio, quanto à tua enquete da maioridade penal, se tu me perguntasse uns anos atrás, eu diria que era contra. Hoje eu já não digo isso. Eu sou a favor.
3: Por favor.
4: Por que eu sou a favor? Primeiro lugar, porque 16 anos, tu pode se dizer que tem um homem e uma mulher. É um homem que pode votar, uma mulher que pode ter filhos, uma mulher que pode casar, um homem que pode casar, então ele tem responsabilidade.
3: Sim.
4: E outra, eu acho que o principal disso tudo é evitar que os adultos usem os menores para cometer crimes e escapar da justiça. Porque quando o menor comete crime no lugar do adulto, o menor vai lá, fica um tempo, quando sai lá, 18 anos, ele não tem crime nenhum nas costas, a ficha dele está limpa. Então ele pode cometer crime de novo. E os adultos, eles se prevalecem muito disso. Principalmente na questão da droga, até mesmo assassinatos. Você pode ver que sempre tem um adulto junto com um menor quando acontecem grandes crimes. Assaltos e coisas assim. Então isso aí, ó, é uma das coisas muito importantes. Eu acho que está no caminho certo, sim. Eu acho que agora, nesse momento, faz-se necessário, né? Que as pessoas, que a lei mude realmente. a partir de 16 anos já seja considerado maior de idade. Eu acho que a pessoa já tem uma plena consciência do que está fazendo, né? Porque tem responsabilidade de outras coisas, pode ter responsabilidade dos seus atos também. Então, a minha opinião é essa, a seu favor, sim. Um abraço, Eugênio, tudo
3: abraço,
4: de bom.
3: Abraço, amiga, tudo de bom para você também. Ela disse que há pouco tempo atrás ela seria contrária à lei, mas que agora é a favor. Porque se o jovem tem o direito, se ele é responsável pelo um casamento, pelo um filho, etc, etc, ele pode também ser responsável por todos os demais atos que ele praticar, hein? E ela fala uma outra coisa importante, que os de maior idade, os malandro, às vezes ocupam os de menor idade, os inocentes, para cometer algum delito. E com a lei vai acabar com isso. Vai acabar com isso. É muito complicado essa lei, viu, gente? Eu gostaria que vocês expressassem suas opiniões. Por isso que o nosso Linha Aberta coloca o seu microfone aí na sua casa, aí no seu trabalho, aí onde você está. O nosso desejo é que você nos ajude a conduzir o programa, que você interaja conosco, que você possa expressar tudo aquilo que você pensa. Porque o que eu penso pode não ser igual ao que você pensa. A palavra que eu uso pode não ser a mesma palavra que você vai usar. Então participe democraticamente, elegantemente. O nosso programa tem o seu microfone aí, juntinho com você. Tá bom? 11h23.
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3: Vamos com os três últimos signos do nosso horóscopo do dia.
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7: Último bloco de previsões astrais por aqui. Capricórnio, Aquário e Peixes. Eu falo com você, Capricórnio, nascidos de 22 de dezembro a 20 de janeiro. Capricórnio, aproveite para relaxar no seu canto. Pode acontecer imprevistos. Encare com serenidade porque vai ser passageiro. Cor para hoje branco. Números da sorte 25, 43 e 34. Aquário, nascidos de 21 de janeiro a 19 de fevereiro, Aquário, você vai ter vontade de investir nos seus objetivos e projetos. Quem busca um novo amor pode se apaixonar à primeira vista, no romance clima de sedução. Cor para você preto, números da sorte 17, 71 e 80. E para finalizar as previsões de hoje, Peixes, nascidos de 20 de fevereiro a 20 de março. Peixes, não bata de frente com a chefia no que depender dos seus pontos de vista. O seu charme chama atenção e quem procura algo sério vai conseguir. A cor para você é o lilás, números da sorte 18, 90 e 55. Amanhã tem mais previsões. Um abraço pra você e até lá.
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3: Muito bem, o horóscopo do dia retorna amanhã, tá certo, gente? Olha, a Ecoverde informa: recolhimento de lixo de segunda a sábado a partir das 18 horas, 18h30, 18 horas, né? No quadrilátero central da cidade, Borges do Canto, entre Cabo Pedroso, Andradas e Bom Plan, tá bem? Todas as quintas-feiras, coleta orgânica em Inhoporã. Nosso trabalho facilita o seu. Ecoverde, prestação de coleta de lixo, em sintonia com o meio ambiente. 11h25. É um prazer estar em sua companhia. Bom dia!

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13: Bom dia, Eugênio. Como está?
14: Bom dia, gente. Tudo tranquilo. Agora são 11h35, viu? Deste 17 de junho, esta quarta-feira, temperatura de 11,5 em nossa cidade, viu? 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Vamos trazendo o nosso Valores da Terra. Diariamente, neste horário, uma música de São Borja, prestigiando os nossos compositores, os nossos músicos. Os nossos poetas desgarrados. Hoje, Jorge Dornelles da Silva. Bom dia.

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3: Bom dia, Eugênio.
4: Bom dia, amiga.
3: Como está?
4: Ótimo. 11:40, gente. Vamos trazendo o Adilson Ribas com as manchetes do esporte da Copa do Mundo, né? Falando no assunto do mundo. E depois, na sequência, as manchetes que estarão no Grande Jornal das 12:30. Adilson, bom dia, meu amigo.
5: Bom dia, Eugênio. Bom dia, nosso amigo Moisés, ali na parte técnica, os nossos prezados ouvintes. Estão falando sobre a Copa do Mundo ontem, principalmente para quem ficou acordado até tarde para acompanhar o jogo da Argentina. Acho que já pulando algumas casas, indo para o jogo da Argentina. Ontem nós desfrutamos aí de uma das melhores atuações nas últimas Copas do Mundo em relação ao atacante Lionel Messi, né? 3-0 para a Argentina, 3 gols do Messi, e o Messi entrando com um know-how de ser o maior artilheiro das histórias da Copa do Mundo, empatando com o alemão Klose. E até pelos adversários que o Messi tem aí, enfrenta a Áustria e a Jordânia nessa primeira fase, acho que o Messi tem uma grande possibilidade de fazer muitos gols na primeira fase e se distanciar dos seus concorrentes em relação a seu maior atirador da história das Copas, né?
4: Pois é, possivelmente essa seja a última Copa.
5: Provavelmente.
4: Possivelmente, né?
5: Possivelmente.
4: De repente, como ele está apresentando uma saúde, ele é um homem que se cuida.
5: Poucas lesões, muita, né? Teve poucas lesões.
4: De repente vai com 42 para mais uma Copa, né?
5: Sim. Não, e a Argentina, né? O Gênio montou um time em função do Messi, né? A gente fala muito em relação à Argentina ser muito dependente do Messi. Eu acho que qualquer seleção seria dependente do Messi, mas o entorno dele é muito bom, né? Enzo Fernandes, McAllister, o Depou, o próprio Julian Álvares, o time da Argentina no papel é um baita time, né? Tem um entorno bom, né?
4: E o Neymar vai ou não vai? Vai jogar agora contra o Haiti ou não?
5: Aí é palpite, tá? Eu acho que o Neymar entrará no segundo tempo.
4: Segundo tempo também.
5: E acho que também salientar a França, né? Fez sua estreia ontem, não fez lá um grande primeiro tempo, mas no segundo tempo, com 2 gols do Mbappé, ontem acabou ganhando por 3-1, né? As duas gigantes que estrearam com vitória, né? Se destacar hoje, nós temos Inglaterra e Croácia, jogo bom, tá? 5 horas da tarde.
4: Portugal também.
5: 14 horas nós temos a seleção portuguesa também, destaque também a Colômbia, né? O último sul-americano joga hoje, fechando a rodada, 11 horas da noite.
4: Tá bom. E para o Jornal das 12:30, o que que você tem?
5: O que que nós temos para o Jornal Cultura de hoje? A Associação São Borges de Futsal busca manter invencibilidade contra a equipe do CMD Capão do Cipó, pela Série Bronze. Beneficiários do Bolsa Família devem realizar pesagem e atualização vacinal neste sábado. Exame toxicológico passa a ser obrigatório para quem busca a primeira CNH. Eduardo Bolsonaro é condenado por tentativa de interferência em julgamento. Delegado alerta para golpe que utiliza Messenger para clonar contas de WhatsApp. E justiça aceita denúncia contra acusado de matar adolescente em Garruchos.
4: Muito bem, Adilson Ribas, às 12:30, com essas notícias do Grande Jornal. E antes, uma matéria esportiva que vai satisfazer você.
5: Panorama Esportivo, meio-dia, 12:30, Jornal Cultura.
4: Ok, muito bem. Vamos então com os aniversariantes de hoje, os aniversariantes desta quarta-feira. Hoje, 17 de junho, quarta-feira, a todos vocês que estão pagando aquela prestação da vida, parabéns, felicidade. Bom dia, Pedro Catarina, nosso querido amigo Pedro Catarina está aniversariando hoje. A minha querida amiga Vanilde Facim está aniversariando hoje. Também está hoje de aniversário Tatiele Seivald. Oi, Tatiele. Feliz aniversário, amiga. Hoje, 17 de junho, está aniversariando Darlene Ocampos Pinerello. Parabéns, amiga Darlene. Também hoje está pagando a prestação da vida anual Giovana Curtis. Ô, Giovana, aquele abraço para você. João Gaudêncio da Luz Silva. Alô, Gaudêncio. João Gaudêncio, feliz aniversário. Também está aniversariando hoje José Medeiros. Bom dia, Zé. José Medeiros aniversariando hoje. 17 de junho, Maria Eduarda Vargas. Maria Eduarda Vargas, feliz aniversário. Cristiane Nunes. Bom dia, Cristiane Nunes. Feliz aniversário. Amiga Dirce Lezina também. Parabéns, Dirce. Tudo de bom para você. Rosana Ruiz Dias também está aniversariando hoje. E o Cadu, né? O Cadu, meu netinho, também está hoje de aniversário. Estou beijando ele, abraçando ele. Em nome da Rafaela, sua mãe, do Peixe, da família toda, viu, gente? Todos nós, tá? O Cadu, beijão pra você. Mais uma vez, feliz aniversário. Estão faltando 13 para o meio-dia. Vamos parabenizando todos os aniversariantes do dia de hoje. Feliz aniversário a todos os aniversariantes, trazendo uma boa música para vocês.

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2: Bom dia, Eugênio. Como está?
3: Pois agora estão faltando apenas 8 minutos e meio para o meio-dia, 12 graus a temperatura, neste 17 de junho, nesta quarta-feira maravilhosa, meio de semana e quase meio de ano, né, gente? Estamos vivendo o dia de número 168 do ano, estão faltando 197 para terminar 2026. A nossa enquete popular da semana é com relação à maioridade, que hoje é 18 anos, se aprovado, pode cair para 16 anos, tá? Se é a favor, você é contra. Essa lei, se aprovada, ajuda ou não ajuda? Melhora ou não melhora? Irá existir injustiça ou não? Irá diminuir a violência, o jovem ou não? Qual é a tua opinião? Amanhã, novamente, os nossos telefones estarão à sua disposição. 3431-5469 ou 99673-1260. Você liga e conversa conosco e expressa a tua opinião. Tá bom, gente? Olha, para concluir, mais uma informaçãozinha para você aqui com relação à energia elétrica. Você sabe que a RGE Sul estará aumentando a tarifa, a conta, R$ 14,00 a mais você vai pagar pela sua energia elétrica que você recebe aí na sua casa. Autorizaram um aumento de R$ 14,00, viu, gente? As contas vão vir mais caras, portanto, viu? Uma outra informação importante, São Borja e Santo Tomé, discutem. É parceria na área de saúde, uma bela informação. Os dois municípios tratando, conversando, planejando, organizando um melhor atendimento na área de saúde, tá bom? E não esquecendo que o prazo para pagamento do Enem, a parcela, termina hoje. Se você pretende fazer o pagamento, é hoje o último dia da parcela do Enem. Tá combinado? Na próxima semana, vamos trazendo mais um quadro para você. O quadro A Pergunta da Hora é para testar o teu conhecimento, para saber se você está com o teu QI em dia, para saber se você lembra do tempo de escola. Quando a gente na classe, na sala de aula, aprendia, né? Você lembra do que você aprendeu? Pois então nós vamos abrir essa oportunidade para você na próxima semana. Você, se desejar, liga para cá, 3431-5469, e fala: eu quero participar da pergunta do momento. E nós vamos formular uma pergunta para você. Vamos dar 5 segundos para você pensar. Se você responder corretamente, você ganha um presente, um brinde do programa. Se você errar, não ganha nada. Pronto, mas participou. Tá bem? Então, na próxima semana, mais um quadro estará chegando no nosso programa. A pergunta do momento. Certo? Respondeu corretamente, ganha um presentão. Estamos buscando parceria, patrocínio para esse quadro, tá, gente? E o nosso momento jurídico. Você escreve para o programa contando o seu problema, seja em que área for, né? Desde uma vez que você busque uma informação para de que maneira poder dar o seu primeiro passo. Tá combinado? É na área familiar, na área jurídica, na área de trânsito, na área judiciária, qual for a sua dúvida, não sabe como começar? Escreva Não precisa você, se não desejar, botar o seu nome, bota outro nome. O que nos interessa é ajudar você a resolver, a dar os primeiros passos na solução desse problema. Tá bem, gente? 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Agradecendo a sua sintonia, desejando a você uma tarde maravilhosa e convidando-os para que amanhã, a partir das 9 da manhã, estejam novamente conosco. Beijo para todo mundo, fiquem com Deus, até amanhã.

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Muito bom dia, meus amigos. Muito bom dia, meio-dia, 5 minutos. Começando para vocês o seu tradicional panorama esportivo no seu rádio, onde nós vamos trazer as informações do esporte para vocês. Nesse dia 17 de junho de 2026, eu sou Adilson Ribas e juntos vamos trazer as informações do esporte, claro. Falando de Copa do Mundo, o programa nem começou, já estou recebendo algumas mensagens aqui pelo nosso WhatsApp. Aliás, te convido a você mandar o seu WhatsApp pelo 55996731260. Te convido também a seguir o nosso Instagram da Rádio Cultura, Facebook da Rádio Cultura, e agora tu pode interagir comigo no meu Instagram pessoal. Segue lá, por favor, dá uma forcinha lá. Adilson Rádio. Se tu pesquisar Adilson Ribas, também vai aparecer. Agora estamos com o nosso telefone. 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Eu ainda não baixei meu Facebook, tá? Mas pelo menos o meu Instagram já tá ali. Segue lá, Adilson Rádio. No momento que você seguir, eu mando aquele abraço especial para vocês. E claro, vamos falar de Copa do Mundo. Diferente de outros dias, os 4 jogos que aconteceram ontem, na minha humilde opinião, deu a lógica. As quatro seleções que eram favoritas a ganhar, ganharam. A Argentina era a favorita a ganhar da Argélia, ganhou e ganhou bem. A França era super favorita a ganhar de Senegal, também ganhou. A Áustria também era favorita no seu confronto, ganhou e ganhou bem. E a seleção da Noruega tem um baita centroavante, que é o Haaland do Manchester City, ganhou e ganhou bem da seleção do Iraque. Nós temos um bolão aqui da rádio, e nesse bolão aqui eu confesso a vocês que esperava ter ele mais. Eu tô acertando muito quem tá ganhando os jogos, mas não tô conseguindo acertar em cheio os placares. E é no detalhe. Eu botei 2-0 Argentina, finalzinho 3-0. Eu botei 3-1 para a Noruega no finalzinho do jogo, pum, 4-1 para a Noruega. E apostei 2-1 da seleção da França contra a Senegal. Tava 2-1 na última bola do jogo, o Mbappé um petardo de fora da área, 3-1. E botei 2-0 Áustria. E a Áustria ganhou por 3-1. Acertei o número de gols de diferença. Pelo menos acertei os 4 vencedores. E claro, vamos projetar os jogos de hoje aqui da Copa do Mundo. Temos boas seleções jogando hoje. Inglaterra do Harry Kane. A Croácia do veteraníssimo Luka Modric. Portugal, que nesta Copa do Mundo não é só o Cristiano Ronaldo, tem bons jogadores. O Cristiano Ronaldo tem um bom entorno dele nesta Copa do Mundo. E 11 horas da noite nós temos os nossos amigos colombianos, um povo tão feliz, um povo tão festeiro, joga hoje o último jogo da primeira fase da Copa.

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E seus parceiros aqui do Panorama Esportivo, quero mandar um abração para um amigo Clayton, que me mandou uma foto aqui, olha, tá saindo aqui pelo jeito um arroz com galinha aqui, tá? A cebola já tá picadinha, o tomate aqui, olha o negócio de grife aqui, né? As boas não tô, né? Nunca tô nas boas, só tô nas ruins, quando é nas boas não tô escalado, né? Tô brincando, um abração para um amigo Clayton e sua família lá. Claro que é um cozinheiro aí de mão cheia aí, tá? E deixa eu ver os nossos ouvintes que estão interagindo aqui no programa. Seu Dioclis, nosso colega aqui da 1260. Boa tarde, amigo. Vendo essas seleções jogar, o Brasil não tem chance pra nada. Verdade. Pega uma Argentina, pega uma França, pega um Portugal. Olha, não se cria. Pedro Fonseca, nosso também sempre mandando sua mensagem. Bom dia, Dilson. Tudo certo por aí? Ontem achei bom jogo da França, o segundo tempo melhor. Continuo com as minhas convicções. França favorita, as seleções favoritas, segundo ele. França, Alemanha, Argentina, Portugal e Espanha. Daí sai o campeão. Acho que é por aí. Acho que não esqueceu ninguém. Eu não descarto a Inglaterra, tá? Eu acho que a Inglaterra tem um time melhor que o da Alemanha. Eu tô muito curioso para ver a Inglaterra jogar. Jogo bom hoje com a Croácia, tá? Tô na expectativa de termos um jogo bom hoje, tá? Resposta aqui do seu José. Bom dia, Dilson. Por que a Globo não mostrou os jogos da Argentina? Porque não comprou o jogo. Essa é a resposta. A Cazé TV comprou todos os jogos da Copa do Mundo. Todos. Tu botar na Cazé TV, todos é transmissão da Cazé TV. A Globo comprou alguns jogos, tá? Diferente de outras Copas do Mundo, que a Globo tinha um monopólio e comprava sozinha a Copa do Mundo, agora ela tem que ficar com algumas fatias, tá? Não são todos os jogos que a Globo tem direito de transmissão. Agora a Cazé TV tem todos. A Cazé TV passa jogos exclusivos que só ela tem direito, e os jogos que a Globo passa ela também mostra. Todos os jogos da Copa do Mundo são exclusivos da Cazé TV. Todos, tá? A Globo tem alguns, tá? E por isso não passou o jogo da Argentina. Tá bem? Respondendo o seu questionamento. Um abração também para dona Fátima, que está voltando a participar aqui da programação da 1260. Fazia dias que a dona Fátima não mandava mensagem, mas que bom o seu retorno. O que nós tivemos ontem na Copa do Mundo? Tá, uma síntese rápida dos jogos, tá? Eu tenho que confessar a vocês que o jogo da Áustria e Jordânia, 1h, para quem acorda às 7h, que é o meu caso, é um pouco óbvio que eu não assisti esse jogo, tá? Só vi os melhores momentos. Agora, França e Senegal, Noruega e Iraque, e o jogo da Argentina principalmente, eu assisti todos na íntegra. Sobre o jogo da França com o Senegal, realmente a França no primeiro tempo teve muitas dificuldades, inclusive os senegaleses tiveram boas chances no primeiro tempo. Eu até disse para vocês assim, eu acho que a França vai ganhar. Mas eu não acho que vai ser barbadinha, tá? E o jogo não foi barbadinha. Tanto que até os 45 minutos do segundo tempo, o jogo estava 2-1 para a França. Mas uma seleção que tem Shekir, Dembélé, Mbappé e Olesé. Um ataque fulminante. Assim, ó. Esse quarteto de ataque da França, realmente, não tem nenhuma seleção no mundo que tenha um ataque tão qualificado, tão acima da média, quanto os franceses. Os senegaleses não mataram no primeiro tempo, tiveram boas chances. E aí, França fez 1-0, gol do Mbappé, um passe fenomenal do Olise. Acabou fazendo 2-0. No finalzinho do jogo, o Senegal descontou e o Mbappé, num chute de entrada da área, como a gente diz na linguagem do futebol, na asa, indefensável, acabou decretando a vitória dos franceses pelo placar de 3-1. Concordo com a leitura do meu amigo aqui, o seu Pedro Fonseca, que o primeiro tempo da França não foi tão bom, agora o segundo tempo da França foi bonito de ser assistido. Parabéns aos franceses pela vitória. Depois nós tivemos até comentando com vocês ontem que todo mundo quer ver a França jogar, todo mundo quer ver a Argentina em função do Messi, mas eu estava muito curioso em relação aos jogos das 19h, porque a Noruega tem um bom time, tá? Eu sei que não vai chegar longe na Copa do Mundo em relação a brigar pelo título, mas tem o Haaland, que tá no nível do
entre os três melhores centroavantes do futebol do

0: mundo, sem dúvida nenhuma, junto com o Harry Kane. E mais outro centroavante que eu poderia colocar aí. O Haaland ontem acabou fazendo 2 gols. Tem o Odegaard também, que é um jogador, meio-campista do Arsenal. Assim, tem um bom time, tá? Pode chegar, quem sabe, até umas quartas de final, tá? Eu acho que é uma seleção assim que teve que ficar de olho, tá? Ganhou fácil, tá? Ganhou da seleção do Iraque por 4-1. 2 gols do Erling Haaland, centroavante do Manchester City. A Noruega, que inclusive vai enfrentar a França dentro dessa primeira fase. Eu tenho uma expectativa boa nesse jogo, tá? Alerta de jogão. Até porque a França pega o Iraque. Provavelmente a França vai ganhar do Iraque. Como provavelmente a Noruega tem tudo para ganhar de Senegal. E aí nós vamos ter um jogo valendo a liderança, provavelmente, entre Noruega e França. Tá? Tivemos também ontem a Argentina ganhando 3-0 da Argélia. E confesso a vocês, faço uma meia-culpa, que acreditava que a Argentina ganhar o jogo, acreditava, mas eu não acreditava que seria tão fácil assim. A Argélia, em outras Copas do Mundo, foi bem competitiva, inclusive levou para a prorrogação um confronto contra a Alemanha, mas assim a Argentina ganhou ao natural. E eu até entendo em relação à rivalidade que nós temos com os argentinos, mas eu particularmente não consigo ligar a TV e secar a Argentina por causa do Messi, sabe? Eu vou dizer uma coisa que muitos vão concordar e muitos vão discordar, mas sempre lembrando, é a minha opinião, ninguém é obrigado a concordar comigo. O Messi, para mim, depois do Pelé, é o maior jogador da história do futebol. E ontem nós vimos a história ser escrita. Eu sei que tu não em casa, mas Adilson, tu não viu o Maradona jogar? Eu não preciso ver o Maradona jogar para ter sua opinião. Para mim, o Messi é o maior jogador da pós-Pelé. Tem o Pelé, que para mim é indiscutível. Não tem ninguém que chegue perto ao Reinaldo do Pelé. Ganhou 3 Copas do Mundo. Tecnicamente, para mim, é o maior jogador da história. Para mim, depois é o Messi. E ontem o Messi, com 38 anos de idade, mesmo que não esteja jogando num campeonato competitivo que é nos Estados Unidos, ontem ele fez, talvez, depois da final da Copa do Mundo contra a França, a sua melhor exibição em um jogo de Copa do Mundo. 3 gols do Messi, só não foi 4, porque o goleiro Zidane fez uma defesa extraordinária no chute do Messi. Era para o Messi ontem ter feito 4 gols. Só que um adendo, diferente da Copa do Mundo passada, que a gente olhava a Argentina e dizia assim, pô, mas a Argentina é só o Messi. A Argentina não é só o Messi. Não tem mais o Di Maria, mas o entorno em volta do Messi é muito bom. Enzo Fernandes, jogadoraço. De Paul, cão de guarda impressionante, com a qualidade técnica também muito boa. E o McAllister, né, que é um jogador, não é tanto refino, mas é um jogador de muita intensidade, muito voluntarioso. Julian Álvares, Lautaro Martínez, Dibu Martínez também é um baita goleiro. O entorno do Messi é muito bom. E é um time que joga em função do Messi. Todo mundo vai correr, todo mundo vai marcar. E o Messi, quanto mais próximo do gol, melhor. A bola chega mastigadinha para ele. E ele tem um poder de letalidade, um poder de finalização impressionante. 3 gols do Messi, 16 gols marcados em Copa do Mundo. E se juntando ao bom centroavante da seleção da Alemanha, o Miroslav Klose. 16 gols marcados, então quer dizer que se o Messi fazer um gol agora na próxima rodada da Copa do Mundo, pelo menos um, ele se torna o maior artilheiro da história das Copas. A Argentina joga segunda-feira, 14 horas, contra a Áustria. Esse jogo também não vou perder. Eu até comentando aqui com os nossos colegas da rádio aqui, com o Doda, com o Lutero, com o Alberi, assim ó, se a Argentina jogar às 4 horas da manhã, vocês podem ter certeza que eu vou estar acordado para olhar. Se a Argentina jogar às 2 horas da manhã, estarei acordado. Se a Argentina jogar às 11 horas da manhã, eu falo com a Nelise, nós vamos fazer uma manobra, vamos cobrir horas depois aqui, mas eu vou olhar a Argentina jogar, nem tanto pela Argentina. É por causa do Messi. Nós temos que desfrutar um jogador desse calibre aí. Talvez vá se demorar uns 50 anos para se fabricar um jogador perto do naipe do Messi. E também do Cristiano Ronaldo, tá? Às 14 horas vão assistir Portugal jogar. Mas com todo respeito a quem acha que o Cristiano Ronaldo joga mais que o Messi, eu não acho. Eu acho o Messi muito mais jogador, mais completo. Tecnicamente, muito mais jogador que o Cristiano Ronaldo. Mas eu, particularmente, sou fanzaço do Cristiano Ronaldo. Finaliza com as duas pernas, de direita, de esquerda, faz gol de cabeça, faz gol de falta. Uma fortaleza física. Vou assistir Portugal jogar hoje. Mas eu, se o Messi estiver jogando e eu puder assistir, vou fazer a manobra que for para assistir. 3-0 Argentina ontem. E fechando os jogos do grupo J, os austríacos ganharam 3-1 da Jordânia. Então, sem surpresas ontem. Áustria, Argentina, Noruega e França foram os vencedores dos jogos de ontem na Copa do Mundo. E o que nós temos hoje pela Copa? 4 jogos fechando a primeira fase. A primeira rodada dos jogos da Copa do Mundo de hoje. Vou pelos grupos, tá? Não é a ordem, vou pelos grupos. Grupo K, 14 horas, Portugal enfrentando a seleção do Congo. Tendência que Portugal vença, tá? E até com certo conforto. E existe tão forte essa rivalidade entre Messi e Cristiano Ronaldo, que vocês podem ter certeza que o Cristiano Ronaldo está com os beiços mordidos. Ah, o Messi fez 3, vou tentar fazer 4 gols. Talvez não consiga, mas pode ter certeza que o Cristiano Ronaldo vai estar mobilizado para estar nas capas dos jornais hoje e amanhã. E depois, nesse grupo, 11 horas da noite, Uzbequistão e Colômbia. Uma boa possibilidade da segunda vitória sul-americana na Copa. Acho que a Colômbia ganha esse jogo, tá? 17 horas, promessa de um dos jogos mais equilibrados dessa primeira fase da Copa. Eu vou ficar muito surpreso se Inglaterra e Croácia for um jogo ruim e assim um jogo que alguém ganhar com folga. Eu acho que é um jogo bem equilibrado, tá? Inglaterra tem um pequeno favoritismo, mas é pequeno, tá? Tem um time melhor, tem um jogador que, pra mim, hoje é o melhor centroavante do futebol do mundo hoje, que é o Harry Kane. Fiquem de olho na Inglaterra. No papel, um baita time. Vamos ver na prática. 5 horas da tarde, Inglaterra e Croácia. E fechando os jogos deste grupo, grupo L, uma seleção que enfrentou o Brasil há poucos dias. Inclusive, o Brasil ganhou e ganhou bem, tá? Gana e Panamá. Acho que a seleção de Gana ganha e ganha bem, tá? Ontem eu fui bem, tá? Em relação a apontar quem ia ganhar os jogos, tá? Acredito que Portugal ganha e ganha bem da seleção do Congo. Acredito que a Colômbia ganha até com certo conforto da seleção do Uzbequistão. Esse Inglaterra e Croácia é um jogo bem equilibrado. Mas eu, como não sou pipoqueiro e vou apostar em alguém, eu acho que a Inglaterra ganha esse jogo por um gol de diferença, tá? E a seleção de Gana, eu acho que ganha também até com certo conforto aí da seleção do Panamá. Esses os meus palpites aí em relação aos jogos da Copa do Mundo. Aliás, olhando a lista de artilheiros, o Messi já é o artilheiro da Copa do Mundo com 3 gols marcados. Nossa amiga Fabiana, é um absurdo nenhuma TV aberta passar esse espetáculo que é ver o Messi jogar. É verdade, concordo contigo, Fabiana. Mas aí a Cazé TV, né, que é uma plataforma streaming que passa os jogos no YouTube, abriu bem a carteira e com certeza, eu não tenho acesso ao contrato, né, mas com certeza assim, ó, é exclusividade, se tiver que pagar um pouquinho mais, é só nós que vamos passar, não tem de SBT, não, o SBT que também tá passando alguns jogos, e Globo, esse jogo é exclusivo nosso, provavelmente tá no contrato. Vamos ver aqui. E o nosso amigo Carlos aqui. Boa tarde, amigo. Olhei a Argentina ontem. Um ótimo jogo. Depois do Brasil, torcerei por ela. Sou fã do Messi. Eu sou desse time também. Na Copa do Mundo passada, eu sei que tem muita gente. Eu me lembro que ainda participava do GT Notícias. Meu Deus, como é que tu vai torcer para Argentina? É fácil. Só torcer. Se tu quiser secar, seca. Tu seca. Eu não. Não é porque eu sou brasileiro que eu tenho que secar os irmãos. Confesso a vocês, tá? Se o Messi não tivesse na seleção da Argentina, eu secaria bem, tá? Mas eu sou tão fã do Messi que eu não consigo secar a Argentina. Ó, Brasil e Argentina, sou brasileiro até o fim, até morrer. No momento que o Brasil foi eliminado da Copa do Mundo e pelo jeito que o Brasil tá jogando não vai demorar muito, se a Argentina continuar na Copa, vou torcer pros irmãos. Acho que li todas as mensagens aqui. Ah, não, não. Faltou uma especial aqui, a dona Maurília. Bom dia, Dilson. Estamos aqui na Paris Sampaio escutando seus comentários. Abração para dona Maurília e também para o seu Alcides Camargo. Seu Pedro, dona Fátima, seu Dioclides, dona Maurília. Também aqui o seu José mandou o seu WhatsApp. Nosso amigo Carlos e também a Fabiana interagiram conosco aqui pelo nosso WhatsApp. Meus amigos, é um grande prazer e sempre uma grande alegria estar com vocês aqui no Panorama Esportivo. Amanhã eu volto com mais informações do mundo dos esportes. Grande abraço. Vem um break comercial. Separei aqui uma musiquinha, botar um pagodinho aqui pra vocês. Raça Negra Maravilha. Até pra dar tempo aqui pra nós dar uma descansada, tomar uma água. E depois trazer as informações pra vocês de hoje do Jornal Cultura. Abração!
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4: Olá, sou Giliane Andreola, advogada previdenciarista, e trago informações simples sobre os direitos dos segurados do INSS. Você sabe por que o INSS nega o auxílio de incapacidade temporária, o antigo auxílio-doença? Pois bem, existem alguns motivos que aparecem com muita frequência. Número 1, o INSS entende que você não está incapaz para o trabalho, ou seja, a perícia conclui que você ainda consegue trabalhar. Número 2, falta de carência, ou seja, em alguns casos, o INSS exige um número mínimo de contribuições antes de conceder o benefício. E se você entra solicitando antes de cumprir a carência, o benefício é negado. Número 3, doença ou lesão que já existia antes de você ser segurado junto ao INSS. Nessas situações, o benefício pode ser negado. Mas, se você teve apenas uma piora ou um agravamento da doença após ter ingressado no INSS, você pode sim requerer o benefício. Número 4, a falta de documentos ou provas médicas suficientes. Se os laudos ou exames e atestados não forem claros, o INSS pode negar o seu pedido. E situações específicas previstas na regra do INSS é o quinto e último motivo pelos quais o INSS nega seus benefícios. Então, se você teve algum indeferimento por algum desses motivos, vale sim procurar a ajuda de um especialista, pois nem sempre o INSS está correto ao negar o benefício.
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1: Associação Samborgense Futsal busca manter invencibilidade diante do CMD Capão do Cipó pela série bronze. Beneficiários do Bolsa Família devem realizar pesagem e atualização vacinal neste sábado. Exame toxicológico passa a ser obrigatório para quem busca a primeira CNH. Eduardo Bolsonaro é condenado por tentativa de interferência em julgamento. Delegada alerta para golpe que utiliza Messenger para clonar contas de WhatsApp. Justiça aceita denúncia contra acusado de matar adolescente em Garruchos. Os detalhes estão nessa edição de 17 de junho do Jornal Cultura. Com redação de Adilson Ribas, Annelise Andres, Penéia Júnior e Jossi Saraiva. 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
1: Informativo 17 de junho, quarta-feira. Clima, a quarta-feira será de tempo firme e ensolarado na região de São Borja e das Missões. A temperatura mínima foi de 5 graus. No período da tarde, a máxima deverá alcançar os 19 graus. Na quinta-feira, o tempo ficará nublado durante boa parte do dia. O amanhecer terá 11 graus, com máxima de 19 graus à tarde. Na sexta-feira, ocorrerão pancadas de chuva durante a manhã. A temperatura mínima será de 14 graus, enquanto à tarde deverá chegar aos 16 graus. A CF busca manter boa campanha diante do CMD Capão do Cipó pela Série Bronze. A Associação Samborgense de Futsal volta à quadra no próximo domingo, dia 21, para enfrentar o CMD Capão do Cipó pela terceira rodada da Série Bronze do Campeonato Gaúcho de Futsal. A partida será disputada às 18 horas no ginásio Cleto Dória de Azambuja. Com 4 pontos somados nas duas primeiras rodadas, a equipe samborgense ocupa a terceira colocação do Grupo A e busca mais um resultado positivo diante de sua torcida. A equipe chega embalada após um início consistente na competição e vê o confronto com uma oportunidade de se aproximar das primeiras posições da chave. A expectativa de bom público no ginásio para apoiar o time samborgense em mais um compromisso estadual. O jogo terá transmissão ao vivo pela Rádio Cultura AM 1260, com a jornada esportiva começando às 17 horas e 40 minutos. Pesagem do Bolsa Família e vacinação ocorrem neste sábado. A Secretaria Municipal da Saúde de São Borja realizará neste sábado, dia 20, uma ação voltada aos beneficiários do programa Bolsa Família. A atividade acontecerá das 8 às 11:30 na Central de Vacinas, localizado no antigo Hospital São Francisco, e incluirá a pesagem obrigatória dos beneficiários, além da atualização da carteira de vacinação. Para o atendimento, é necessário apresentar o cartão do Bolsa Família, com o número do NIS, cartão do SUS, carteira de vacinação atualizada e documento com foto. A ação integra o acompanhamento das condicionalidades do programa, requisito importante para a manutenção do benefício pelas famílias atendidas. Procissão de São Joãozinho Batista e Mesa dos Inocentes mantém tradição em São Borja. A Secretaria Municipal de Desenvolvimento Econômico, Cultura, Turismo e Inovação promove nos dias 23 e 24 de junho mais uma edição das celebrações em homenagem a São Joãozinho Batista, uma das manifestações religiosas e culturais mais tradicionais de São Borja. A programação inicia no dia 23, 19 horas, com a procissão que terá saída na esquina das ruas Moreira César e Bonplan, reunindo fiéis e devotos em um momento de fé e devoção. As homenagens prosseguem no dia 24 de junho, data dedicada a São João Batista, com a realização da tradicional Mesa dos Inocentes. A atividade ocorre às 15 horas na residência da festeira, também localizada na esquina das ruas Moreira César e Bonplan. O evento preserva uma tradição passada entre gerações e reúne a comunidade em um momento de religiosidade, partilha e valorização da cultura local.
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1: FGTACINE São Borja divulga novas oportunidades de emprego. A agência FGTACINE de São Borja está com novas oportunidades de trabalho disponíveis para candidatos que buscam inserção ou recolocação no mercado de trabalho. Entre as vagas ofertadas, nesta quarta, estão servente de limpeza, coordenador de recursos humanos, bibliotecário, trabalhador agropecuário, babá, auxiliar de consultório, operador de caixa, almoxarife, auxiliar contábil e assistente administrativo. Os interessados podem obter mais informações e encaminhar currículo diretamente na agência, localizada na rua Cândido Falcão, 1077, ao lado do Banco do Brasil. O atendimento também é realizado pelo WhatsApp 981-31-0010. As vagas podem sofrer alterações ao longo do dia, conforme o preenchimento pelas empresas contratantes. Exame toxicológico passa a ser obrigatório para a primeira CNH de carro e moto. Os candidatos à primeira Carteira Nacional de Habilitação nas categorias A, moto, e B, carro, passam a ter que apresentar resultado negativo em exame toxicológico para obter a permissão para dirigir. A exigência foi estabelecida pela Lei Federal, que alterou o Código de Trânsito Brasileiro e está sendo implementada gradualmente pelos DETRANs dos estados. O exame deve ser realizado em laboratórios credenciados pela Secretaria Nacional de Trânsito, Senatran, e possui janela de detecção mínima de 90 dias. A medida vale para todos os candidatos, independentemente que exercerem atividade remunerada com o veículo. Em caso de resultado positivo, o processo de habilitação fica suspenso temporariamente até a apresentação de um novo laudo negativo. Quem iniciou o processo antes das datas definidas pelos DETRANs estaduais continua seguindo as regras anteriores e não precisa realizar o teste.
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1: Câmara de São Borja realiza sessão especial de homenagens no dia 25 de junho. A Câmara Municipal de São Borja promoverá, no dia 25 de junho, às 19 horas, uma sessão especial destinada à entrega de homenagens a cidadãos, entidades e instituições que se destacam por suas contribuições ao desenvolvimento do município. A solenidade será realizada no plenário da Câmara e reunirá autoridades, familiares, amigos e membros da comunidade. A cerimônia tem como objetivo reconhecer trajetórias, serviços prestados e iniciativas que contribuem para o fortalecimento social, cultural, educacional, empresarial e comunitário de São Borja. A comunidade está convidada a prestigiar o evento, que celebra o trabalho e a dedicação de pessoas e organizações que ajuda a contribuir ao desenvolvimento do município de São Borja. STF condena Eduardo Bolsonaro por tentativa de interferência em julgamento. A primeira turma do Supremo Tribunal Federal condenou ontem o ex-deputado federal Eduardo Bolsonaro, do PL, a 4 anos e 2 meses de prisão por tentativa de interferência no julgamento envolvendo o ex-presidente Jair Bolsonaro. A decisão também determina o pagamento de multa e a inelegibilidade por 12 anos. Por maioria, os ministros entenderam que houve tentativa de coação no curso do processo após ações atribuídas a Eduardo Bolsonaro, junto a autoridades dos Estados Unidos, com o objetivo de pressionar instituições brasileiras. O relator, ministro Alexandre de Moraes, afirmou que as condutas não possuem relação com atividade parlamentar e rejeitou os argumentos da defesa baseados na liberdade de expressão e imunidade parlamentar. Os ministros Cristiano Zanin, Carmen Lúcia e Flávio Dino acompanharam o voto pela condenação.
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1: Corpo de Bombeiros atende ocorrência com crianças após desmaio. O Corpo de Bombeiros Militar de Samborja atendeu nesta terça-feira 7 ocorrências. A principal ocorrência do dia foi registrada às 9 horas da manhã na rua Borges do Canto, após acionamento pelo telefone de emergência 193 para atendimento de uma criança que havia sofrido mal súbito. No local, a guarnição encontrou uma menina de 9 anos desorientada após desmaio. A vítima recebeu os primeiros atendimentos, foi imobilizada e encaminhada ao IG, onde ficou sob os cuidados da equipe médica de plantão. Ao longo do dia, os bombeiros também realizaram 2 remoções de fonte de perigo, prestaram apoio ao Hospital Ivan Goulart no abastecimento de água, efetuar uma vistoria ordinária e uma vistoria extraordinária de prevenção contra incêndio, além de uma atividade preventiva. Brigada Militar promove capacitação sobre prevenção à violência nas escolas em Juí. A Brigada Militar realizou nos dias 12 e 16 de junho uma capacitação sobre o projeto Sinais para equipes diretivas e professores das redes estaduais e municipais de ensino de Juí. A iniciativa, desenvolvida em parceria com o Ministério Público do Rio Grande do Sul, busca orientar educadores na identificação precoce de sinais de alerta relacionados à violência extrema, vulnerabilidade e possível radicalização de adolescentes e jovens. Durante a formação, foram abordados temas como segurança no ambiente escolar, riscos das plataformas digitais, prevenção à violência e a importância da atuação conjunta entre escola, família, instituições de proteção. Justiça aceita denúncia contra acusado de matar adolescente em Garruchos. A justiça recebeu a denúncia contra o homem acusado de matar a enteada, uma adolescente de 15 anos, em Garruchos, no mês de maio. A decisão foi proferida na última segunda-feira pelo juiz da comarca de Santo Antônio das Missões. O caso é apontado como o primeiro enquadrado no crime de vicaricídio no Rio Grande do Sul, após a nova legislação federal que tipificou esse tipo de crime como hediondo. Segundo o Ministério Público, o acusado teria ateado fogo na residência onde a jovem dormia, causando sua morte, com o objetivo de atingir emocionalmente a ex-companheira, mãe da vítima. Após o crime, ele ainda teria furtado um veículo da Prefeitura de Garruchos para fugir da cidade. O réu permanece preso e responderá por homicídio qualificado e furto qualificado. O processo tramita em segredo de justiça. Delegada alerta para golpe que utiliza Messenger para clonar contas de WhatsApp. A delegada Elisandra Matoso Batista alerta a população para um golpe aplicado por criminosos através do Messenger do Facebook em Samborja. Os golpistas utilizam perfis de pessoas conhecidas para pedir ajuda em supostas votações ou concursos que solicitam o número do telefone da vítima. Na sequência, envia um código por SMS e pede que ele seja repassado. Com essa informação, conseguem assumir a conta de WhatsApp da vítima e passam a pedir dinheiro a familiares e amigos por meio de transferências via Pix. A orientação é para que não compartilhe códigos recebidos por SMS e desconfie de pedidos incomuns, mesmo quando enviados por pessoas conhecidas.
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0: Instagram para comunicar uma mensagem de fé, de Deus, de esperança para você. Obrigado, obrigado quem nos acompanha. Aonde quer que você esteja, na cidade, no campo, amigos do campo, onde temos uma audiência muito boa, muito obrigado. Obrigado você que está aí no campo trabalhando, nas épocas em que temos aí lavouras, colheitas, criação de animais, o nosso carinho todo especial àqueles que sempre estão acompanhando a nossa programação ou acompanham sempre que é possível. Obrigado, amigos de São Borja, amigos de Santo Tomé. Alô, gente amiga, obrigado. Amigos de Itaqui, amigos aqui de São Luís Gonzaga, de Santo Antônio das Missões, amigos de Maçambará, onde temos aí pessoas da igreja também, cidades próximas, amigos de Itacurubi, nosso carinho todo especial para você. Obrigado, obrigado mesmo. É uma alegria enorme, muito grande poder chegar aqui todo dia e trazer uma palavra de esperança para o seu coração. E eu também quero agora falar um pouquinho aí da nossa semana, que tem muitas atividades. Já nesta quarta-feira, hoje, portanto, 20 horas, nós temos ali no bairro do Passo. Gente, o bairro do Passo é algo assim sobrenatural que estamos vivendo. É uma igreja que nasceu há 6 meses, mais ou menos. E ela já tem uma presença enorme de pessoas ali. Isso é maravilhoso. Então eu quero convidar você que frequenta o bairro do Passo, leva hoje a sua garrafinha com água, porque hoje é a campanha de fé chamada Águas que Saram. Por toda a Bíblia, Deus sempre fez uso da água para que milagres acontecessem. Depois eu vou falar mais sobre esse tema com você daqui a pouquinho, já já. Também, na sexta-feira, é Rosa de Saron. Rosa de Saron está sendo muito bom, bom demais. Muitos milagres acontecendo. E nessa sexta-feira, a unção ministrada será com óleo de canela. A bênção do lar. Bênção do lar. É muito importante, gente. O seu lar precisa ter a bênção de Deus. Então, já nesta sexta-feira, não dá para perder de jeito nenhum. Aí veio o domingo. Domingo, você sabe, é uma reunião lá no Passo pela manhã às 9 horas. E a outra reunião lá na Piraí. Aquele cultaço, aquele culto maravilhoso, tremendo. Aquele culto que nos enche de fé. Você sai da reunião assim, muito forte, muito preparado, muito renovado. E isso tudo é realmente fantástico. Estamos falando do mês de junho poderoso, uma passagem bíblica onde declaramos que você vai viver o poder de Deus no mês de junho. Então não dá para perder, realmente é extraordinário. E temos ainda já em maio, tivemos em maio ali uma visão linda, milagres e provisão, foi demais. Junho, estamos falando sobre junho poderoso. E em julho nós vamos subir o monte mais uma vez. É todo ano no mês de julho nós temos uma subida ao monte. Nós nos reunimos em fé e subimos. E ali temos inúmeros testemunhos. Sempre nós fazemos isso. Já vai para, creio que 11º ano ou 12º ano, vou ver bem, estou agora em dúvida, mas acredito que seja 11 ou 12 anos já fazendo essa caminhada uma vez por ano, aqui pertinho, ali no obelisco de Jaguari, uma subida que é turística, que nós também ali fazemos um ato de fé pela região, e ao longo de muitos anos temos feito e temos visto os milagres acontecer. São inúmeros testemunhos, gente que noivou e hoje está casado, pessoas que não podiam ter filhos, foram até o monte e pediram a Deus, e hoje o filho já está nos braços. É tremendo demais. E gente, eu tenho uma reflexão muito boa para você hoje, quem puder nos acompanhar, vamos lá, momento de reflexão agora, aqui na Cultura com você.
1: Somos agentes

Muito bem, meu amigo, minha amiga do rádio, nós vamos continuando. Eu tenho uma palavra amiga para você hoje, que eu acredito que ela vai, de alguma forma, acrescentar para você. Preste bem atenção, porque a história é interessante. E eu quero fazer, antes disso, fazer um breve registro. Ontem nós tivemos células pela cidade, células em vários lugares. Já tínhamos vivido na segunda-feira algumas células, e ontem tivemos mais algumas, e ontem também tivemos a nossa primeira célula em Santo Tomé. Ah, que tempo precioso! Quero mandar um abraço especial a todos os nossos irmãos que estiveram conosco lá na casa dos queridos Julio e Carla, que nos receberam tão bem. Foi um momento único, uma alegria. Tantas pessoas que venceram o frio, a noite estava fria, e eles se reuniram, e foi um tempo muito, muito precioso, muito lindo, e eu quero agradecer. Fomos muito bem recebidos em Santo Tomé, e já temos ali uma célula que vai levando uma palavra para tantas pessoas maravilhosas, tanta gente linda, especial, que estamos conhecendo em Santo Tomé. Daqui uns dias também temos uma célula em Itaqui. E assim vamos levando o Evangelho de Jesus daquele jeito que Deus nos confiou, da forma como temos trabalhado ao longo de todos esses anos. O Evangelho que foca no amor às pessoas, no amor às almas, e que tem sido um instrumento de Deus para muitas e muitas famílias, né? É tremendo demais. E as pessoas não demoram a colher as bênçãos, né? Já começam a receber bênçãos muito rápido. Elas começam a buscar Deus ali na Nova Vida Church, já começa a acontecer coisa boa, né? Então quero aqui deixar registrado nosso carinho ontem a toda a família, todas as famílias reunidas lá na casa do Júlio, do Julio e da Carla. Foi uma alegria estarmos juntos. Foi muito, muito precioso. Muito hermosa a reunião. Muito bom. Realmente muito bom. Bom demais. A hora passou que nem percebemos. A hora passou rápido. E tivemos um tempo muito especial. E esse é só o início de algo muito lindo que já começa a acontecer também em Santo Tomé. Dito isso, vamos ouvir uma reflexão, então? Uma palavra amiga que eu preciso compartilhar com você. Essa palavra tem estado conosco ao longo dos últimos dias, e ela fala de um assunto muito necessário. O Salmo 126 é um salmo muito profundo, porque ele conta uma história que começou muito difícil para o povo de Deus. Esse povo havia passado por um período terrível de cativeiro. Pastor, como assim cativeiro? Vou explicar. Antigamente existia muito a questão de um povo dominar outro pela guerra e levar os habitantes como prisioneiros, cativos para um outro lugar. E esse povo teve 70 anos no exílio, exilados, fora de seu território. 70 anos, gente. É tempo, hein? E quando eles voltaram para a sua cidade, a Terra Santa, esse salmo foi escrito. E esse salmo começa dizendo: quando o Senhor restaurou a nossa sorte, nós ficamos como quem sonha. Olha só isso. Quando o Senhor restaurou a nossa sorte, ficamos como quem sonha. Ou seja, eles ficaram muito felizes, tanto que escreve-se assim na sequência: a nossa boca se encheu de riso e os nossos lábios de cânticos de louvor. E nesse salmo há uma revelação muito profunda. E é aqui que a história do Salmo 126 se junta com a de muita gente.
Porque quantas pessoas hoje, minha amiga, meu amigo do rádio, se encontram presas a uma situação, aprisionadas a dívidas, aprisionadas à depressão, aprisionadas à ansiedade, aprisionadas a um sentimento de frustração. Quantas pessoas se sentem exatamente assim, presas a um problema que não conseguem resolver? Mas no Salmo 126 eles nos dizem como foi que eles venceram. Eles dizem assim: aquele que leva a preciosa semente, andando e chorando, voltará com certeza com alegria, trazendo seus molhos. O que ele quer dizer com isso? Voltará com alegria, trazendo seus molhos. O que ele quer dizer com o que leva a preciosa semente andando e chorando? Todos nós que queremos colher algo, queremos alcançar algo, nós sabemos que nós temos que plantar algo, você concorda? Só que às vezes você vai enfrentar períodos difíceis. E nessa hora muita gente simplesmente para. Para. Está passando por uma fase difícil, o que a pessoa faz? Ela para. E a Bíblia diz que é andando e chorando. O que quer dizer isso? Chorando significa quando estou num período difícil da minha vida, uma época delicada. Quando a Bíblia fala em chorar, fala em momentos de sofrimento. O texto diz que eu posso até chorar, mas eu não posso é parar. É andando e chorando, não é parado chorando, não é sentado chorando ou deitado chorando, é andando e chorando. Então dá para entender que o grande segredo não é se você chora ou não, é se você para ou não. E muita gente, ao enfrentar o sofrimento, enfrentar a luta, acaba parando. Para de sonhar, para de lutar, para de entender o que está acontecendo, para de enfrentar os problemas, para de trabalhar, para com tudo. Não quer mais ter uma empresa, quer parar com seu casamento, quer parar com o tratamento médico. Não. É continuar, ainda que chorando, ainda que chorando, andando e chorando. Esse é o segredo, andando e chorando. Minha amiga, meu amigo, se hoje para ti a vida tem sido choro, você precisa continuar andando. Se você frequenta a igreja, você precisa continuar indo à igreja. Continue indo. Muitos param até de ir numa igreja quando estão sofrendo. A palavra garante que o que leva a preciosa semente, essa semente da fé aqui dentro de seu coração. O texto diz que você voltará com alegria, mas não de mão vazia, voltará com as bênçãos. Você confia nisso? Então quero te convidar. Pastor Alex, como que eu vou continuar andando se tudo que eu tenho se desfez? Se a minha vida, Pastor Alex, perdeu totalmente o sentido, como que eu vou continuar andando, Pastor? Se eu não tenho força nem para me levantar desta cama, Pastor, como vou continuar andando se tudo que eu tenho não paga o que devo? Eis aí o motivo que me traz todo dia no microfone da Rádio Cultura. Essa força para caminhar, ela não vem do nada e não vem de nós mesmos. Se tu ou eu contarmos só com a nossa força e capacidade,
nós não temos muito o que fazer. Porém, eu estou aqui para te convidar a buscar justamente a força que vem de Deus. É isso que faz a diferença. As pessoas começam a igreja, elas começam a ter uma força que elas não tinham. E essa força atrai as bênçãos de Deus. Que é associado, ligado ao esforço e à determinação, te levam para viver o melhor. Quero te convidar. Nessa quarta-feira nós vamos ter um ato especial. Nós vamos ter um momento na igreja do passo hoje, muito poderoso. Quero convidar você para estar com a gente. E estar conosco, porque muitas pessoas já relataram, quando chegam à igreja, nos contam isso, que elas chegam em casa e sentem um ambiente pesado. Outro sente o ambiente pesado no serviço, na empresa, no trabalho. Então, eu quero hoje orar com você para quando você chegar na sua casa, chegar no seu trabalho, em qualquer outro lugar, essa carga negativa ir embora. Muitos ataques são direcionados à casa das pessoas. Por isso que tem gente que entra em casa, sente dor de cabeça, chega em casa, só quer dormir, chega em casa, não tem ânimo para nada, vontade, ganas para nada, porque está cansado, há um ataque sugando toda a energia, a força da pessoa. Nós temos que colocar um ponto final nisso. Então eu vou te esperar hoje, a partir das 8 da noite, lá na Francisco Miranda 722. Pastor, que altura fica próximo do quê? Tem o posto CCA. É no meio da quadra, na antiga padaria e mercado Santa Rita. Ali mesmo está o nosso espaço. Está bonito, está organizado e preparado para te receber. Seja bem-vinda, bem-vindo. Não importa a sua religião, não importa a sua história. Ninguém vai perguntar nada para você, apenas venha. E será tremendo. Tá certo? Vou falar com Deus agora e depois eu volto registrando aqui também as pessoas que gentilmente nos escrevem. Vamos falar com Deus. Meu Deus e meu Pai, todo dia eu estou à emissora, estou no rádio, falando daquilo que o Senhor tem nos dado. Eu oro por pessoas independente da religião, católicos, evangélicos, espíritas, seja qual for a fé dessa pessoa religiosa, seja qual for a confissão religiosa. Meu Deus, e até aqueles que não têm uma confissão religiosa, eu oro por todos, porque todos são teus filhos, meu Deus. E aqui nós abençoamos quem nos escuta desde um hospital, quem está acamado, ou quem está completamente desanimado, sem esperança, meu Deus, sem força para nada. Oramos e declaramos a tua bênção, a tua graça, teus milagres, em nome de Jesus. Profetizamos vitória para as pessoas que nos acompanham hoje e sempre. Amém e amém. Muito bem, meu amigo, minha amiga, estamos chegando ao final do programa de hoje, deste momento de fé. Deixa eu ver aqui quem é que escreveu pra gente hoje, deixa eu pegar o telefone. Vamos ver quantas pessoas estão conosco aqui hoje. A amiga Mariane Gavião, tudo bem, Mariane? Tudo bem? Estou na escuta. Peço oração para mim e toda a família. Já foi incluso aqui, tá bom, Mariane? Obrigado pelo carinho. Quem mais conosco? O meu amigo Julio, desde Santo Tomé. Shalom, pastor. Shalom. Boa tarde. Boa tarde, meus amigos. Abraço a toda a família. Obrigado pelo carinho. Quem mais conosco? A Daniele. Pastor, na escuta do programa com o Arthurzinho e o Roberto. Oh, olha aí, ó. Meu amigo Arthurzinho. E também o meu querido Roberto. Obrigado, queridos. Obrigado pela sintonia, Deus abençoe. Dona Maria Angélica ligadinha com a gente, a Dona Suzana escutar esse abençoado programa, obrigado, meus amigos. Abraço para o esposo também, sempre com a gente aí, né?
Quem mais? Minha amiga Lizete, Cláudio Miro e a Ju lá na Parada do Pão. Parada obrigatória, hein? Eu imagino nesse frio um cafezinho, gente, com aqueles pães e bolos e tudo que tem na Parada do Pão. Olha, maravilha, hein? Minha amiga Marilis também está acompanhando na companhia do esposo. Nosso querido Danilo aí que está de férias. E a Gabi que não está de férias, mas está no intervalo, né, Gabi? Abraço para vocês, obrigado. Amiga Leia Santos. Oi, Leia, tudo bem? A Leia visitou a gente no passo, foi quarta passada, se eu não estou enganado. E eu pude ver a filha que está grande demais, né? Como está grande a filha, está uma moça. E Deus abençoe vocês, viu? Obrigado pela visita, sejam sempre bem-vindos. A amiga Patrícia está escutando hoje com o pai. Olha aí, coisa boa. E eu tive a oportunidade de conhecê-lo, apesar do momento, porque eu visitava o hospital e ele estava internado, e eu fui até o quarto dele e pude conhecê-lo. Então, que Deus abençoe essa família toda especial aí, nosso carinho, obrigado. Deus abençoe vocês. Receba o nosso abraço. E, gente, eu estou ficando por aqui, mas amanhã, a partir da 1 da tarde, uma e pouquinho, eu estou aqui de volta com vocês. Tá certo? Um grande abraço. Nos encontramos no passo hoje às 20 horas. E amanhã estamos aqui novamente. Deus abençoe você. A gente se encontra. Um forte abraço. Tchau.

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2: Olá, sou Giliane Andreola, advogada previdenciarista, e trago informações simples sobre os direitos dos segurados do INSS. Você sabe por que o INSS nega o auxílio de incapacidade temporária, o antigo auxílio-doença? Pois bem, existem alguns motivos que aparecem com muita frequência. Número 1, o INSS entende que você não está incapaz para o trabalho, ou seja, a perícia conclui que você ainda consegue trabalhar. Número 2, falta de carência, ou seja, em alguns casos, o INSS exige um número mínimo de contribuições antes de conceder o benefício. E se você entra solicitando antes de cumprir a carência, o benefício é negado. Número 3, doença ou lesão que já existia antes de você ser segurado junto ao INSS. Nessas situações, o benefício pode ser negado. Mas, se você teve apenas uma piora ou um agravamento da doença após ter ingressado no INSS, você pode sim requerer o benefício. Número 4, a falta de documentos ou provas médicas suficientes. Se os laudos ou exames e atestados não forem claros, o INSS pode negar o seu pedido. E situações específicas previstas na regra do INSS é o quinto e último motivo pelos quais o INSS nega seus benefícios. Então, se você teve algum indeferimento por algum desses motivos, vale sim procurar a ajuda de um especialista, pois nem sempre o INSS está correto ao negar o benefício.
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2: Olá, sou Giliane Andreola, advogada previdenciarista, e trago informações simples sobre os direitos dos segurados do INSS. Você sabe por que o INSS nega o auxílio de incapacidade temporária, o antigo auxílio-doença? Pois bem, existem alguns motivos que aparecem com muita frequência. Número 1, o INSS entende que você não está incapaz para o trabalho, ou seja, a perícia conclui que você ainda consegue trabalhar. Número 2, falta de carência, ou seja, em alguns casos, o INSS exige um número mínimo de contribuições antes de conceder o benefício. E se você entra solicitando antes de cumprir a carência, o benefício é negado. Número 3, doença ou lesão que já existia antes de você ser segurado junto ao INSS. Nessas situações, o benefício pode ser negado, mas se você teve apenas uma piora ou um agravamento da doença após ter ingressado no INSS, você pode sim requerer o benefício. Número 4, a falta de documentos ou provas médicas suficientes. Se os laudos ou exames e atestados não forem claros, o INSS pode negar o seu pedido. E situações específicas previstas na regra do INSS é o quinto e último motivo pelos quais o INSS nega seus benefícios. Então, se você teve algum indeferimento por algum desses motivos, vale sim procurar a ajuda de um especialista, pois nem sempre o INSS está correto ao negar o benefício.
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ocultado o que era mortal no Stephen Hawking. Minha mãe dizia algo que você compreende bem, porque talvez tua avó dissesse, ou os teus pais, que é: não há bem que sempre dure, nem mal que nunca se acabe. Isso é vida como gerúndio. Não há bem que sempre dure, nem mal que nunca se acabe. Isso significa que, como também não há bem que sempre dure, é necessário que a gente esteja preparado ou preparado para os momentos em que o bem, o bom, o belo cessa. Mas ele não cessa de vez, porque é gerúndio. Você diz: bom, mas no dia que você, no lugar de cortelando, for cortelado, cessou. Não, porque aquilo que sou capaz de gerar, e você também na vida, persiste nas outras pessoas. Cláudio e eu tivemos uma alegria imensa agora no mês de junho de irmos numas atividades na Europa, e uma delas na cidade de Londres. E ao ir a Londres, eu já tinha ido trabalhar, mas nunca tinha ido passear em Londres. Dessa vez eu estava passeando. E eu sempre quis e pedi que Cláudia me acompanhasse, porque eu queria que ela pudesse presenciar a emoção que eu teria, como tive, em que eu fiquei estático numa visita à abadia de Westminster. Essa abadia de Westminster, ela foi, até o século XVI, uma catedral católica, e depois, com a reforma feita por Henrique VIII, com a fundação da Igreja Anglicana, se tornou um templo, né, da Igreja Anglicana. Nesse sentido, desde aquela época que nessa catedral são coroados os reis e as rainhas. Mas o mais interessante nessa catedral é que ela, tal como essa possibilidade de coroação, ela guarda também o túmulo de pessoas importantes nas elites britânicas. Mas guarda também o túmulo de alguns cientistas, pessoas admiráveis. E eu sempre quis ir, e fui, visitar o túmulo de uma pessoa, para mim, genial, que é Isaac Newton. Isaac Newton. Isaac Newton é uma das pessoas que mais contribuiu na história para a ciência. Isaac Newton é uma pessoa que foi capaz de trazer à tona uma reflexão sobre a dinâmica da vida a partir da mecânica. Isaac Newton, que utilizou uma frase todas as vezes que foi elogiado, e ele o foi por várias vezes, ele que ensinava em Cambridge, ele por várias vezes, ao ser elogiado, usou uma frase dita desde o passado, né, greco-romano. Ele disse: enxerguei mais longe, porque subi no ombro de gigantes. Enxerguei mais longe porque subi no ombro de gigantes. Isto é, fui capaz de fazer aquilo que me estão elogiando, porque outras pessoas antes de mim fizeram coisas que elevaram a tal passo que sem elas eu não enxergaria aquilo que enxerguei. E eu, claro, imagine, ao entrar na abadia de Westminster, dei dois passos e, ao encontrar o túmulo do Isaac Newton, fiquei estático com X. Ao lado do túmulo dele estava um outro que eu não imaginei que pudesse estar, não tinha essa informação, que é um físico contemporâneo, também ele, professor em Cambridge, que é o Stephen Hawking. O Stephen Hawking, vocês se lembram, um dos maiores cientistas da nossa contemporaneidade, que jovem ainda foi acometido de esclerose lateral e passou a vida, né, recluso, entre aspas, porque ele transformou em gerúndio uma vida que seria particípio. Afinal, no lugar de se render, ele, com o auxílio de colegas dele da área de física, criou num primeiro momento um sistema em que ele conseguia escrever usando os olhos. Como era a única parte do corpo dele que se mexia, ele usava os olhos, isto é, na tela do computador. Ainda naquele tempo, mas no passado, computadores menos sofisticados, não se tinha o que agora chamamos, né, de inteligência artificial. Na tela do computador passavam as letras do alfabeto e ele abria ou fechava o olho, isto é, piscava, e isso interrompia ou abria o circuito, tal como acontece, né, quando você aperta o interruptor de energia ou desaperta. Claro que mais tarde, enquanto ele continuava dentro daquela cadeira de rodas, sem conseguir mover-se, a cabeça se movia,
E ao se mover, ele produziu vários movimentos que permitiram que ele conseguisse, inclusive, se comunicar com uma voz mecânica, né, que deu a ele possibilidade de uma contribuição imensa. Isto é, ele não se resignou, e nem as pessoas à volta dele. Ele não se conformou em estático permanecer, ao contrário. Mas o que me encantou, e é uma das coisas que quem é da área de educação escolar gosta demais, eu tenho família na cidade de Cuiabá, minha irmã Marimília, que aqui está, mora aqui, minha sobrinha Bárbara, né, e Danilo, que com ela aqui está também, são professores da Universidade Federal. E uma das coisas que a gente gosta na área de educação escolar é imaginar que a gente vai permanecer. Isto é, que quando eu estiver finado, eu continuarei nas outras pessoas. E essa é uma coisa especial para nós, afinal de contas, imaginar que pessoas nos levam, mesmo depois que nós estivermos já no momento do particípio e não mais no gerúndio, significa que o gerúndio persiste para além de nós. E é, ao olhar o túmulo do Stephen Hawking, eu fiquei espantado, porque eu já tinha lido isso, mas nunca tinha constatado, que no túmulo dele está escrito, ele morreu em 2018, no túmulo dele está escrito: aqui jaz, aqui está sepultado o que era mortal no Stephen Hawking. Olha só, aqui está sepultado o que era mortal no Stephen Hawking. Porque o que não era mortal? O legado, a presença, a partilha, tudo que indicou alguém que foi capaz de permanecer nas pessoas mesmo que ele tenha finado.

14h08. 2h08. Boa tarde, São Borja. Estamos chegando, está no ar. O programa Tarde é Notícia. Desta quarta-feira, hoje é dia 17 de junho de 2026. Tarde com o sol maravilhoso, céu azul, não há nuvens nesse momento e a temperatura em elevação. A mínima hoje, ela foi maior, foi mais alta do que os dias anteriores. A mínima hoje foi de 6 graus às 6 horas da manhã, pouco antes das 6. Aí o horário é uma temperatura oficial, essa temperatura que foi registrada junto à estação da Fepagro, 6 graus a mínima de hoje. 19 agora no centro da cidade de São Borja, onde estamos, a terra dos presidentes, 19 graus, temperatura agradável nesse momento. Quarta-feira, dia 17 de junho de 2026. Chegamos ao dia de número 168 deste ano. E pela frente, 197 dias a partir de hoje. A tarde é notícia até às 13h30 da tarde. As informações, as principais notícias que foram trabalhadas hoje pela redação da Rádio Cultura ou da empresa São Borjense Comunicações. Quarta-feira, miércoles, agora com a influência, né? Sob a influência da lua nova nos encontramos. Para os próximos dias teremos uma nova mudança, as temperaturas em elevação, inclusive com o vento já soprando a partir de amanhã ao amanhecer, diz a previsão do tempo, o vento já estará do quadrante do

0: graus, a máxima chegando aos 22, dia ventoso aí de leste, nordeste. Sexta-feira tem alerta, chuva forte, temporais podem avançar pela fronteira oeste, aliás, já no final da quinta-feira, mas principalmente durante a sexta. A temperatura na sexta-feira, com o predomínio de nuvens, varia pouco, na casa de 11 a 15 graus. Fim de semana tem o domínio de uma massa de ar seco, as manhãs e madrugadas com frio intenso, mínimas em torno de 5 graus, e às tardes com 16 a 17. Pode chover na segunda-feira, dia 22, os modelos reduziram bastante essa condição de chuva, e depois só lá para o final do mês. Então, os modelos têm oscilado bastante quanto à chuva da semana que vem. Vamos aguardando e revisando essas informações. Da Metso Meteorologia, Estael Cias.
1: Estael está afirmando aí repetidamente as chuvas, então, o movimento de sexta-feira. Pois então, nós temos este restante de quarta, quinta, sexta e sábado. Quinta, sexta e sábado, os últimos 3 dias do outono 2026. Domingo, estaremos oficialmente no inverno no hemisfério sul. E aí a temporada mais fria do ano chega e recebe, a troca de guarda, com o outono, que já o deixa num padrão assim tranquilo, né? Porque olha aqui, outono é diferente dos últimos. Nós temos já mais de meia dúzia de geadas que se formaram por aqui. Nós tivemos 3 graus no amanhecer de segunda-feira, 3 graus, e aquela camada de geada que já foi taxada no padrão assim, uma geada de média para grande, né? Não é aquela geadinha que se avista só em alguns lugares, não. Uma geada grande no amanhecer de segunda-feira. Então o inverno já chega com credenciais, não haverá certamente muitas surpresas com os dias frios, afinal de contas já estamos acostumados, né? O Pampa Gaúcho já se vestiu de branco durante alguns dias. 47 cidades gaúchas estiveram com termômetros zerados. E isso é uma curiosidade. Até ontem eu comentei a respeito, mas não obtive respostas, né? Onde pesquisei, onde procurei ler algo a respeito, de talvez, né? Talvez uma consequência do chamado El Niño, que já está formado, e além de estar prevendo chuvas acima da média em todo o sul do país, aí se tem alguma coisa a ver com o frio que chegou mais cedo e de forma mais intensa esse ano. Eu não tive resposta, né? Não consegui mesmo fazendo uma pesquisa, mas nada indica que tenha a ver uma situação com a outra. Pelo sim, pelo não, estamos diante então da estação do outono em seu final, e os dias bem frios continuarão, com ali a exceção de sexta-feira, que não tem frio, mas que promete chuvas aqui na Terra dos Presidentes. 2:14. 99673-1260. Aqui estamos.

2h18. Hoje, entre as informações do programa, então, a arte musical, essa dupla, a dupla Vitor e Léo, se não estou enganado, é a segunda ou terceira vez que é sugerido aqui, Vitor e Léo, não está entre hoje, dando uma olhada por aqui nas mais tocadas, em emissoras que tocam mais músicas, né? Mas não aparece, mas ainda assim há uma preferência, há uma procura por esse tipo de música, que então deve ser por isso, né? Como não toca mais no rádio, para quem gosta do rádio, para quem acompanha o rádio, então é por isso que a sugestão. Bom, não importa, foi sugerido e está tocando entre as informações hoje na tarde. O Vitor e Léo, esta dupla então formada pelos irmãos Vitor Chaves Zapalá Pimentel, nascido em 1975, artisticamente conhecido como Vitor, e o Leonardo Chaves Zapalá Pimentel, de 1976, um ano de diferença de idade dos dois irmãos, Léo Chaves, nascidos em Ponta Nova, nas Minas Gerais. Compositores, os dois, também produtores, arranjadores, eles mesmos, né, são os responsáveis pelo concebimento da maioria de seus trabalhos, escrevem e fazem a música. Em 2018, a dupla anunciou uma pausa na carreira, tendo sido o último show em São José do Rio Preto, em São Paulo, 29 de setembro de 2018. Em 19 de setembro de 2023, então saíram informações sobre uma possível volta da dupla, e no dia seguinte, 20 de setembro de 2023, o retorno da dupla foi então oficializada graças ao vídeo publicado nas redes sociais da dupla. Ambos são primos do ex-BBB e também cantor Alberto Cowboy. O Vitor e Léo estarão hoje aqui, uma meia dúzia de músicas até as 13h30. A dupla que foi formada em 1992 e aí ficou na ativa até 2018, depois a pausa, como falei, pausa de 5 anos, né? Voltaram então em 2023 e agora estão novamente na ativa. Vitor e

preço dos principais produtos agrícolas, preço médio, com informação e a referência Jornal do Comércio para o arroz, R$ 57,67 é o preço médio. O boi para o abate, R$ 12,05. O cordeiro, R$ 13,31. O feijão, R$ 178,56. O milho, R$ 58,98. A soja, R$ 115. Suíno tipo carne, R$ 6,15. Trigo, R$ 66,88. E a vaca para o abate, R$ 10,75. Esse é o preço médio, preço pesquisado e publicado pelo Jornal do Comércio nesta quarta-feira. Cai pescadores de plantão, certo? 1,92. Alô, chalaneiros, alô, pescadores profissionais, aquele abraço, graças, muitas graças pela sintonia na costa do Rio Uruguai, nas barrancas, nos pesqueiros, no velho e bom, generoso Rio Uruguai. Aquele abraço a todos os senhores, meu respeito, minha admiração a esses profissionais que vivem, da pesca, que vivem, sobre o lombo do rio, puxando os remos e transformando o peixe em pão. Senhores pescadores, aquele abraço, boa pesca, que, como já diz a música, do Ferdão Mole, e nos espinheles, pedindo a Deus que nos Il Espinheles, deixa-nos tus dones em forma de peixe, que aqui será transformado em pão, certamente, aos pescadores. Atenção, 1,92 é o nível do rio, 1,92 é o nível do rio nesse momento. O rio diminuiu 3 centímetros nesta manhã e 18 nas últimas 24 horas. Isso? 18 centímetros nas últimas 24 horas diminuiu o nível do generoso Rio Uruguai. É mal, você tendo a provar que tudo em nós morreu. 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

0: 2:29, 2:29, temperatura 19 graus. Boa tarde, aqui é a Rádio Cultura e o programa Tarde é Notícia, que está no ar. Está chegando agora. Bem-vindo, boa tarde. Tem uma quarta-feira tranquila, uma quarta-feira de bons negócios, uma quarta-feira que, acima de tudo, tu tenhas saúde e felicidades também.
1: A previsão para esta quarta-feira ainda é de um amanhecer de frio intenso em toda a região da fronteira oeste, com temperatura mínima na casa de 3 a 5 graus. A tendência para tarde é de sol e nuvens e a máxima vai a 20, 22 graus nesta quarta-feira. Quinta-feira tem o vento mudando a sua direção para leste e nordeste. Isso faz com que enfraqueça o ar frio da manhã. Mínima de 8 a 10 graus, a máxima chegando aos 22, dia ventoso aí de leste e nordeste. Sexta-feira tem alerta, chuva forte, temporais podem avançar pela fronteira oeste. Aliás, já no final da quinta-feira, mas principalmente durante a sexta. A temperatura na sexta feira com o predomínio de nuvens varia pouco, na casa de 11 a 15 graus. Fim de semana tem o domínio de uma massa de ar seco, as manhãs e madrugadas com frio intenso, mínimas em torno de 5 graus e as tardes com 16 a 17. Pode chover na segunda-feira, dia 22, os modelos reduziram bastante essa condição de chuva e depois só lá para o final do mês. Então, os modelos têm oscilado bastante quanto à chuva da semana que vem. Vamos aguardando e revisando essas informações. Da Metso Meteorologia, Estel Cias.
0: E para Diga está acompanhando os jogos da Copa do Mundo. Hoje quarta-feira, aliás, tem um jogo que está andando agora, né? Portugal está jogando nesse momento contra a República do Congo. Está 1-0 para Portugal. Esse jogo está, claro, que é ao vivo, né? Várias opções de assistir. A grande sensação é a Cazé TV. É a sensação do momento. O Cazé tá dando show. Às 5 da tarde, hoje, tem a Inglaterra contra a Croácia. Às 20 horas, Gana contra o Panamá. E às 23 horas, Uzbequistão contra a Colômbia. Então, são os jogos de hoje da Copa do Mundo. Ontem nós tivemos no jogo das 23 horas um show do Messi, pelo que dizem. Eu não estou acompanhando os jogos da Copa do Mundo, mas pelo que os colegas, hoje eu chegar na emissora cedo lá para o meu programa da Fronteira FM, todos que encontrei fora do estúdio falavam a mesma coisa, estavam encantados, né, com a atuação do Messi e enchendo os olhos, né, com um atleta, um jogador de 38 anos, que na última Copa do Mundo deu o título, ele, claro, e mais os seus companheiros de equipe, a sua pátria, a Argentina, e que muitos diziam na época: olha, o Messi agora se aposenta, né? O Messi já estava com 34 anos, o Messi se aposenta, porque deu o título à Argentina, que era algo que faltava na sua carreira. E muito pelo contrário, o Messi jogou ontem, fez 3 gols e deu um show que encheu, né, os olhos da torcida mundo afora. Não só dos argentinos. Os argentinos estão maravilhados, né? Os hermanos estão maravilhados e felizes são eles, né, que tem um jogador desse nível. Um jogador que veste a camiseta da pátria, que veste as cores da Argentina, azul celeste, que o orgulha, e todos os demais jogadores, a postura deles em campo dá certeza de que eles têm uma causa. E não é, eles não estão ali em função dos holofotes, que vem naturalmente, mas não é esse o foco, muito menos atrás de contratos milionários, muito menos para ganhar seguidores em redes sociais, ou, como dizem hoje, os likes. Muito antes, pelo contrário, estão ali para tentar trazer o bicampeonato para sua pátria, a Argentina. Então isso enche certamente os irmãos de orgulho. E nós aqui, que somos vizinhos, né? Temos essa hoje impressão que contagiou inclusive até os brasileiros fora daquele eixo Rio-São Paulo, onde a gente acostumou durante muitos anos, e principalmente porque esta era a opinião de um dos maiores narradores de futebol que a televisão tem, e já enquanto 40 anos na Globo sempre usou esse termo, né? Um termo de uma disputa maior, né? De um sempre uma rivalidade maior do que realmente é o Galvão Bueno. Sempre o Galvão Bueno usou esses termos, né? Ah, ganhar é bom, mas ganhar dos argentinos é muito melhor. Eu não sei até que ponto no restante do país, fora esse eixo aí, Rio-São Paulo e Minas, né? Então a gente tem esse conceito. Aqui mesmo hoje todos diziam assim, bah, que saudades da nossa seleção. É, isso mesmo. Mas nós somos felizes porque a minha geração, pelo menos, assistiu jogadores que tinham a postura igual, né? Ou talvez muito parecida com a postura desses jogadores de hoje. É, eu não sou tão velho assim que, né, que tem acompanhado, por exemplo, o Pelé e a sua geração. Não, mas depois disso, né? Quantos, os Ronaldos, o Kaká, o Rivaldo, Dunga, Falcão, Tafarel, esses jogadores que entravam em campo, Roberto Carlos e companhia, e que a gente sabiam que dariam uma vida pelo futebol do Brasil, diferente de hoje, né? Que eles estão dando mais importância para as mídias sociais, para os likes que ganham, para as fotos, para o cabelinho bonito, do que para o resultado dentro de campo. Que pena que a gente fique com essa nostalgia, porque afinal de contas, ser pentacampeão mundial é muito bom, mas só que não ganha jogo. 5 vezes campeão do mundo, ótimo, só que não ganha jogo. É, não há hoje aquela postura dos adversários, temos que respeitar o Brasil porque já ganharam 5 Copas do Mundo. Muito pelo contrário, tomamos um vareio no jogo inicial contra Marrocos. Se alguém tinha que ter ganho aquele jogo, era Marrocos e não Brasil. E agora, então, nós teremos a segunda apresentação, a meu ver, e aqui eu não estou desanimando ninguém, eu acho muito lindo o movimento que se espalha, as junções, as reuniões, os encontros, a mobilização de pessoas, as bandeiras enfeitando, as camisetas, as crianças com as figurinhas da Copa, ótimo, que bom, que ótimo, é preciso, né? É preciso manter essa tradição, essa energia. Mas para quem já viveu em outras épocas, deixando um pouco o coração de lado e pensando na razão, se a gente classificar aí para a fase do mata-mata, eu já acho que estaremos diante de um resultado melhor até do que a seleção. A não ser que mude, não acredito que vá mudar tanto. Neymar, talvez? Neymar até hoje nunca fez a diferença nas seleções que ele jogou, pelo Brasil, nas Copas que participou, nunca fez a diferença. Então, acho difícil. E os jogadores que estão hoje escalados pelo Ancelotti, eles são os mesmos de 2022, né? São os mesmos. Tem 9 jogadores contratados que já estavam em 2022. Qual é a diferença? A diferença é que eles estão mais ricos, mais milionários, mais interessados em seus próprios patrimônios e mais velhos. É difícil. Bom, mas é isso. Para quem quiser acompanhar, agora está então Portugal. Tem outro monstro aí, outro bárbaro que deve estar em campo agora, né? Que é o Cristiano Ronaldo, outro exemplo de atleta. E quanto ao Messi que eu falava ontem, bom, ótimo você poder assisti-lo, porque aos 38 anos, provavelmente, e muito provavelmente, agora sim, eu não creio que o Messi voltará na próxima Copa do Mundo com 42 anos. Se bem que para um fora da curva nada é impossível, mas é bom degustar, né, cada lance, cada toque na bola desse monstro do futebol sul-americano. São 14h39, 2 horas e 39 minutos.

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1: A Associação Samborgense de Futsal volta à quadra no próximo domingo, dia 21, para enfrentar a equipe do CMD Capão do Cipó, pela terceira rodada da Série Bronze do Campeonato Gaúcho de Futsal. A partida será disputada às 18 horas no Ginásio Municipal Cleto Dória de Azambuja. Com 4 pontos somados nas duas primeiras rodadas, a equipe samborgense ocupa a terceira colocação do Grupo A e busca mais um resultado positivo diante de sua torcida. A equipe chega embalada após o início consistente da competição e vê um confronto com uma oportunidade de se aproximar das primeiras posições da chave. A expectativa é de bom público no ginásio para apoiar o time samborgense em mais um compromisso no estadual. O jogo terá transmissão ao vivo pela Rádio Cultura M1260, com a jornada esportiva começando às 17h40.
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6: Estamos de volta agora. São 14h46. 14h46, a hora certa aqui. A tarde é notícia. Pela 1260 até as 3:30 da tarde. 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
7: Samborgia recebe encontro regional de jovens rurais no dia 3 de julho. Samborgia sediará no dia 3 de julho encontro regional de jovens da região Missões 2. O evento será realizado na CISP a partir das 9 horas, reunindo jovens agricultores e pecuaristas de diversos municípios da região. A programação prevê debates sobre sucessão familiar no campo, desenvolvimento rural e oportunidades para as novas gerações, além de momentos de integração e troca de experiências. As inscrições devem ser feitas por meio dos sindicatos dos trabalhadores rurais de cada município, que também serão responsáveis pelo transporte dos participantes. Com o lema Jovens que transformam o campo e cultivam o futuro, o encontro busca incentivar a permanência da juventude no meio rural e fortalecer a formação de novas lideranças. Da redação do Grupo SBC para Tarde é Notícia, Gelci Saraiva.
6: 12 para as 3 da tarde, 19 graus.

É o show de Vitor e Léo hoje, entre as informações aqui no programa. Chamando a atenção com relação às vacinas. Hoje de manhã nós divulgamos os postos ou os ESFs que ainda dispunham de vacinas. Estão disponíveis para todos, para todas as pessoas. E algumas terminou. Então é por isso que eu vou atualizar aqui. Não sei se de manhã aqui na Rádio Cultura foi falado, pelo menos na Fronteira FM nós falamos sim. Mas então vamos atualizar. Onde tem vacina contra H1N1, agora, se você chegar, vai ser vacinado. Então, no ESF8, atenção Vila Goulart, atenção Vila Goulart, atenção Vila Cabeleira, ESF10, bairro da Piraí, ESF17, Vila Leonel Brizola, atenção no ESF19. São nessas cinco, tá bem? Nessas cinco opções. No ESF 8 na Goulart, no 10 na Cabeleira, no 17 na Piraí, no 18 na Maria do Carmo e no 19 na Leonel Brizola. Chegar e se vacinar. Funcionam até às 5 horas da tarde. Quem sabe agora, olha, vem aí uma chuva na sexta-feira, vem aí a umidade, está aumentando a temperatura agora. Amanhã, vento nordeste, subirá um pouco a temperatura, depois despenca novamente. E a chuva chegando, e o inverno chegando domingo. Então, é você levar o bracinho lá, também leve seu braço, é só o que você precisa fazer. Há mais doses de vacina do que braços recebendo vacinas aqui em São Borja. É impressionante, mas deu uma melhorada, né? Deu uma melhorada que de manhã tinham outros ESFs com doses, elas foram aplicadas. Então é você sair aí dessa zona de conforto, parar de ouvir bobagens muitas vezes que te dizem, parar de usar o fanatismo, muitas vezes o fanatismo político, né? Espalha em fake news que a vacina faz mal, essas coisas. Converse com qualquer médico aí, qualquer um, né? Hoje está muito mais acessível você ter essas informações, pesquise, tem um telefone na mão aí, às vezes sai um pouquinho da rede social, sai um pouquinho do WhatsApp aí, do Facebook, dá uma pesquisada sobre as vacinas, tu vai ver a resposta que terá. É proteção total e certamente é algo que o Brasil tem aqui em função do SUS, nosso Sistema Único de Saúde. De graça, no Brasil e mais meia dúzia de países por aí, que os demais só pagando, senão não tem como se prevenir, se fortalecer com relação às doenças respiratórias. 14:55, 14:55 agora.

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5: Olá, sou Giliane Andreola, advogada previdenciarista, e trago informações simples sobre os direitos dos segurados do INSS. Você sabe por que o INSS nega o auxílio de incapacidade temporária, o antigo auxílio-doença? Pois bem, existem alguns motivos que aparecem com muita frequência. Número 1, o INSS entende que você não está incapaz para o trabalho, ou seja, a perícia conclui que você ainda consegue trabalhar. Número 2, falta de carência, ou seja, em alguns casos, o INSS exige um número mínimo de contribuições antes de conceder o benefício. E se você entra solicitando antes de cumprir a carência, o benefício é negado. Número 3, doença ou lesão que já existia antes de você ser segurado junto ao INSS. Nessas situações, o benefício pode ser negado. Mas, se você teve apenas uma piora ou um agravamento da doença após ter ingressado no INSS, você pode sim requerer o benefício. Número 4, a falta de documentos ou provas médicas suficientes. Se os laudos ou exames e atestados não forem claros, o INSS pode negar o seu pedido. E situações específicas previstas na regra do INSS é o quinto e último motivo pelos quais o INSS nega seus benefícios. Então, se você teve algum indeferimento por algum desses motivos, vale sim procurar a ajuda de um especialista, pois nem sempre o INSS está correto ao negar o benefício.
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horas com pontualidade, 3 horas da tarde desta quarta-feira, 17 de junho. 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Entre os aumentos que estão ocorrendo agora em tarifas, vem aí um aumento na taxa de energia elétrica executada pela RGE, que vai chegar a quase 15%. Quase 15%. E aqui em nível local teve uma suba e foi silenciosa, né? Foi silenciosa. Mas já está valendo. É do dia. Entrou em vigor dia 15. Sexta-feira, dia 15. Não, segunda agora. Então, o preço das tarifas do transporte público. Os novos valores entraram em vigor dia 15. E conforme o decreto municipal número 21.930, a empresa Integração Mobilidade Urbana informou o reajuste das tarifas do transporte coletivo. Os novos valores entraram em vigor, então, dia 15. De acordo com a atualização, a tarifa do Vale Transporte passou a custar R$ 5,00. O mesmo valor será cobrado de passageiros que efetuarem o pagamento em dinheiro, diretamente no ônibus. A tarifa escolar, R$ 2,50, mantendo o benefício destinado aos estudantes usuários do transporte público. A empresa orienta os usuários a ficarem atentos aos novos valores que já estão sendo aplicados nas linhas do transporte coletivo urbano do município. Tá aí. É a nova tarifa, então, R$ 5,00, o valor da passagem do ônibus, aqui o coletivo urbano. E a RGE? A RGE é 15%, 15% o aumento que está previsto. São 381 municípios no estado do Rio Grande do Sul. Segundo a ANEEL, o reajuste leva em conta a atualização dos custos com compra e transmissão de energia, encargos setoriais e componentes financeiros acumulados ao longo do ciclo tarifário. Entendeu alguma coisa? Não, nem precisa entender mesmo, porque não tem o que fazer, tá? Dado o canetaço e nós pagamos, assim como tudo na vida, né? Assim como o canetaço te pega no IPVA, de uma coisa, de um bem que é teu, tu vai lá e compra um carro, mas tu tem que a vida toda, até pelo menos ele completar 20 anos de idade, você tem que pagar todo ano. Para o que você paga, o que o governo e um pedaço, uma fatia fica no município, mas a grande parte do bolo vai para o governo do estado, todo ano. Aí tu paga em torno de 3 e 4% do valor do carro. Tem que pagar, porque se não pagar, te tomam o teu carro. Claro que te tomam, se te pegam aí com um IPVA vencido, aí chamam lá o guincho, por exemplo, e tu tem uma opção, ou tu entrega a chave para carregar e pagar mais barato do guincho, porque senão vão carregar com tudo. Então não é uma coisa assim que você consiga entender, porque a justificativa é: o IPVA serve para custear manutenção, principalmente de rodovias, de estradas. Bom, então tá, tudo bem, então alguém tem que pagar. Só que aí tu vai andar nas estradas gaúchas, nas RS, e te cobram de novo. Por quê? Porque o governo não usou o dinheiro para o fim que deveria, e aí vende, né, o direito de explorar estradas gaúchas com os famosos pedágios. O senhor Eduardo Leite, então, o governador, é especialista. Ele está numa briga em reta final de mandato, ele sai, ele vaza esse ano, final do ano terminou, e aí ele quer deixar ainda assim
mais uma parte das rodovias gaúchas terceirizada para iniciativa privada, para que eles então façam a manutenção, que nem sempre o fazem, mas te cobram. Tu tem que pagar pedágio ou tu não anda. É uma coisa impressionante, né? Aí agora a tarifa de energia elétrica, quem vai ler a notícia diz, ah, por que vai subir a energia elétrica? Bom, aí tu pesquisa, agora mesmo eu estava pesquisando para ver aqui a justificativa. Olha só, o reajuste leva em conta a atualização dos custos com a compra e transmissão de energia, encargos setoriais e componentes financeiros acumulados ao longo do ciclo tarifário. Tu entendeu alguma coisa? Do que se trata? Não entendeu e nem vai entender, assim como ninguém entende. É simplesmente o canetaço pegou. Canetaço pegou e você paga. O pior de tudo isso é, como sempre eu falo, a gente se acostuma. A gente se vira, a gente paga, pesa e tu paga. Esse é o grande problema, né? Então é aquela choradeira, assim, logo no início, é como a Corsã tem feito hoje, a Egeia, né, no estado do Rio Grande do Sul, após a privatização, obra do Eduardo Leite também, e seus apoiadores na Assembleia Legislativa, mais o seu grande número de prefeitos do estado do Rio Grande do Sul, que fizeram campanha em seus municípios, fizeram campanha para vender a Corsã, venderam a Corsã com a promessa de que melhoraria o serviço, e eu te pergunto, melhorou o serviço? Melhorou, avançou alguma coisa? É difícil alguém responder que sim, eu acredito. O que aconteceu na prática foi um absurdo de aumento nas faturas, cobranças injustas que está de todos os municípios que os prefeitos... assinaram, avalizaram, não, renova aí o contrato com a Corsã, que aí a EGE vai assumir, já passa direto. Todos os municípios, todos, aquele problema que se instalou, né, de um serviço precário e de uma cobrança absurda em determinados serviços. E aí hoje, se você for analisar assim, quase ninguém mais reclama, né? Essas redes sociais então têm essa característica, essa forma. Vai lá, dá um berreiro. Cobraram a taxa para ir lá porque tinha um cano estourado. Aí cobraram do dono, quebraram a calçada, cobraram do dono do imóvel, como tudo, né, acontece. E aí tu vê aquele berreiro, o cara vai lá, tira uma foto, posta na tal da internet, um monte de gente vai lá e comenta, isso é um horror, isso é um absurdo, e fica por aí. Aí o cara dá um jeito, deixa de fazer alguma coisa, deixa de comprar algo para a família ou para ele mesmo e paga. E os ombros vão pesando, né? E você vai pagando. Então tá aí, 15% no teu bolso, meu querido. 15%. Se tu paga 300, vai para... Vai te prepara para mais 45. Vai para 345. Um exemplo aqui, um número que me veio na cabeça agora, até não sei porquê. Então é isso aí. O ônibus já está a 5 pila, até nem ouvi falar em movimento nenhum. Lembra que há algum tempo, quando tinha um reajuste nas tarifas do transporte público municipal, tinha assim um monte de gente que questionava, se mobilizavam para, assim, tentar, né? Olha, como é que vai subir nessa época? Não. Na calada, né? Simplesmente a notícia apareceu. Foi reajustado e ponto final. Aí. É ou não é verdade o que eu digo, que a gente se acostuma? Então. São agora 3:09, 3:09. Chegou aqui aos 20 graus ou não? Você dá uma olhada aqui. Me parece que deu mais uma...
mas uma variação na temperatura? Conferir. Não, ficou nos 19, né? Ficou nos 19, a máxima. Então, atingida aqui, eu já falei mais cedo que a mínima foi 6 graus hoje, e também um pouquinho antes das 6 da manhã. Ali, a estação da FEPAGRO registrou oficialmente 6 graus aqui no município de São Borja. 3 horas e 10 minutos, 3 horas e 10 minutos, a hora certa hoje, entre as informações na tarde é notícia, é o Vitor e Léo quem fazem a parte artística do programa. Música.

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0: de volta, 13:19, 3:19. A tarde, a notícia, 19 graus. Para ti que chegou agora, muito boa tarde. Como a audiência, o ouvinte gira muito, né? Renova. Alguns que deixam de ouvir, outros que começam a ouvir. Essa movimentação normal em se tratando de rádio. E outras comunicações também. Então vamos lá, previsão para ti, para os próximos dias, para quem não ouviu ainda.
1: A previsão para esta quarta-feira ainda é de um amanhecer de frio intenso em toda a região da fronteira oeste, com temperatura mínima na casa de 3 a 5 graus. A tendência para tarde é de sol e nuvens e a máxima vai a 20, 22 graus nesta quarta-feira. Quinta-feira tem o vento mudando a sua direção para leste e nordeste. Isso faz com que enfraqueça o ar frio da manhã. Mínima de 8 a 10 graus, a máxima chegando aos 22, dia ventoso aí de leste e nordeste. Sexta-feira tem alerta, chuva forte, temporais podem avançar pela fronteira oeste. Aliás, já no final da quinta-feira, mas principalmente durante a sexta. A temperatura na sexta-feira, com o predomínio de nuvens, varia pouco, na casa de 11 a 15 graus. Fim de semana tem o domínio de uma massa de ar seco, as manhãs e madrugadas com frio intenso, mínimas em torno de 5 graus, e as tardes com 16 a 17. Pode chover na segunda-feira, dia 22, os modelos reduziram bastante essa condição de chuva, e depois, só lá para o final do mês. Então, os modelos têm oscilado bastante quanto à chuva da semana que vem, vamos aguardando e revisando essas informações. Da Metso Meteorologia, Celcias.
0: Celcias, e a previsão do tempo: chuva na sexta-feira, depois uma pausa, uma trégua no final de semana para retornar provavelmente na segunda-feira, já no inverno 2026. Na manhã de hoje, a Polícia Rodoviária Federal atendeu um acidente no trevo de acesso a Santo Antônio das Missões, na BR-285, envolvendo um automóvel e uma motocicleta. Uma pessoa teve lesões. Os policiais verificaram que uma motocicleta Titan, que trafegava pela 285, colidiu com um Cruze, que tentava atravessar a rodovia em direção ao interior da cidade. A motociclista de 26 anos caiu após a colisão, o impacto, sofrendo lesões. Ela foi socorrida pelo SAMU e encaminhada ao hospital de São Luís Gonzaga. O motorista do automóvel, de 31 anos, não teve ferimentos. Os dois, né, são de Santo Antônio das Missões. Os veículos envolvidos foram liberados. O condutor do Cruze realizou o teste do bafômetro, que não acusou presença de álcool. Outras circunstâncias agora fica na esfera da investigação. Então, é isso, é o que ocorreu. Mais um acidente naquele trecho da 285, na BR-285, aqui em Santo Antônio das Missões. Vagas de emprego divulgadas hoje aqui no município. O Cine, o FGTAS, fica na Cândido Falcão, ao lado do Banco do Brasil. O que estão pedindo hoje? O que estão pedindo? Pedindo ou oferecendo? Oferecendo, né? Vagas de servente de limpeza, coordenador ou coordenadora de RH, bibliotecário ou bibliotecária, trabalhador agropecuário, olha, trabalhador agropecuário, babá, auxiliar de consultório, operador ou operadora de caixa, almoxarife, auxiliar contábil e assistente administrativo. Vagas abertas hoje. Coordenador ou coordenadora RH, bibliotecário ou bibliotecária, trabalhador agropecuário, babá, auxiliar de consultório, operador ou operadora de caixa, almoxarife, auxiliar contábil e assistente administrativo. Vagas que estão disponíveis e precisam ser preenchidas aqui no FGTACINE. É às 5 da tarde, funciona.

como divulgamos aqui há alguns dias, né, essa movimentação envolvendo o ex-prefeito de Uruguaiana, o Rony Melo, e um vereador da cidade. Então teve um parecer hoje do Ministério Público sobre esse caso, esse imbróglio, né, envolvendo o setor político do município de Uruguaiana. Então a apuração tratava de uma suposta oferta de vantagem a um adversário político para que ele, o adversário, desistisse de concorrer nas eleições desse ano. Após analisar os elementos reunidos no procedimento, o órgão concluiu que não há indícios suficientes para caracterizar crime na conduta investigada. O Ministério Público manifestou-se favoravelmente ao arquivamento de uma acusação investigada contra o ex-prefeito, Rony Melo. A apuração tratava então desta oferta de... Isso aqui seria o quê? Suborno, né? Após analisar os elementos reunidos no procedimento, o órgão concluiu que não há indícios suficientes então para caracterizar crime na conduta dele. A informação foi divulgada pela defesa de Rony Melo, conforme o advogado Bruno Seligman. A posição do Ministério Público representa um importante esclarecimento sobre um dos pontos que ganharam repercussão desde o início da investigação. A defesa diz que o parecer reforça a necessidade de que acusações sejam analisadas com base em provas e dentro dos critérios estabelecidos pelo devido processo legal. O processo segue em tramitação e o parecer favorável do Ministério Público ao arquivamento dessa acusação passa a integrar os autos, devendo ser considerado nas próximas etapas da investigação. Pois, então era isso, senhoras e senhores, respeitável público, 3:27, graças, muitas graças por sua audiência. Vem aí o colega Alberi Dias até o finalzinho da tarde, programa cheio de informações e muita música bonita. Voltamos amanhã, a partir das 2 da tarde. Salud e suerte!

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chegando aqui na programação na tarde desta quarta-feira, meio de semana, quarta-feira de temperatura agradável, hein? A temperatura ela aumentou um pouquinho, né? De ontem para hoje, até hoje pela manhã fez mais uma vez uma manhã gelada, mas um pouquinho também mais elevada que ontem. Ontem tivemos uma mínima entre 3, 4 graus, hoje já teve 6 graus, mas mesmo assim foi uma manhã gelada com nevoeiro, né? E agora à tarde 19, ontem à tarde tivemos uma máxima que ficou em torno de 17 graus, observando aqui na nossa agenda, né, 17 graus ontem à tarde. E agora na abertura do programa 19 graus, que deve permanecer assim para amanhã também. A chuva que teríamos aí no final de semana, pelos aplicativos, está sumindo um pouco, apesar da Metsul alertar para a possibilidade de temporais na sexta, né? Principalmente na sexta, que deve ser chuvosa, e tem um alerta para quase todo o estado do Rio Grande do Sul com chuvas aí na sexta-feira. Vamos aguardar. E depois aí mais é para segunda-feira, segunda Metsul. E aí sim, na semana que vem, vamos ter muito frio, principalmente da segunda parte da semana, né? A partir de terça, a partir de quarta-feira, muito frio, mínimas aí em torno de 3, 4 graus, com formação possivelmente de geadas. Domingo já começa aí a declinar a temperatura, né? Segunda-feira também. Então, a semana que vem vai ser uma semana gelada novamente. Então, a chegada do inverno vai mostrar as caras, né? O inverno chega aí domingo, dia 21, tem o início oficialmente desta estação. Para muitos, essa estação é muito boa, né? O trabalho, o outono, inverno, para trabalhar, enfim, um clima mais agradável. E o verão aqui em São Borja, que não é fácil, né? Para os meses de novembro, dezembro, até meados do mês de... até março esse ano, né? Fez muito calor, calor intenso. Observando aí pela Copa do Mundo, agora estão jogando 30... agora no segundo tempo, né? Segundo tempo aí, acho que cerca de 20 minutos do segundo tempo. Portugal e República do Congo, acho que é, né? 1-1, Portugal então não está conseguindo superar o Congo, placar de 1-1 pelo Mundial. Então, Copa do Mundo aí, o placar de 1-1. Temperatura, portanto, 19 graus. A gente deseja tudo de bom aos nossos ouvintes da cidade, interior do município. Quem acompanha a programação da Cultura de São Borja aí na internet, né? Através do aplicativo também, nosso muito obrigado. Até 15 para 6, vamos trazer aí também os ouvintes, vamos trazer a informação na programação da tarde aqui da Cultura para a Ótica Líder, doutora Dara de Meira, Mercado da Casa, JLA Energia Solar, Casa das Cores, as notícias aí para Nicola Veículos. 3 horas e 37 minutos. Estando aí com Raça Negra aqui na programação da Cultura, você que está no seu estabelecimento comercial, nosso muito obrigado, dando carona pra gente no seu automóvel, os caminhoneiros, os mecânicos, né, a área da construção civil, costureiras também.

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4: Olá, sou Giliane Andreola, advogada previdenciarista, e trago informações simples sobre os direitos dos segurados do INSS. Você sabe por que o INSS nega o auxílio de incapacidade temporária, o antigo auxílio-doença? Pois bem, existem alguns motivos que aparecem com muita frequência. Número 1, o INSS entende que você não está incapaz para o trabalho, ou seja, a perícia conclui que você ainda consegue trabalhar. Número 2, falta de carência, ou seja, em alguns casos, o INSS exige um número mínimo de contribuições antes de conceder o benefício. E se você entra solicitando antes de cumprir a carência, o benefício é negado. Número 3, doença ou lesão que já existia antes de você ser segurado junto ao INSS. Nessas situações, o benefício pode ser negado. Mas, se você teve apenas uma piora ou um agravamento da doença após ter ingressado no INSS, você pode sim requerer o benefício. Número 4, a falta de documentos ou provas médicas suficientes. Se os laudos ou exames e atestados não forem claros, o INSS pode negar o seu pedido. E situações específicas previstas na regra do INSS é o quinto e último motivo pelos quais o INSS nega seus benefícios. Então, se você teve algum indeferimento por algum desses motivos, vale sim procurar a ajuda de um especialista, pois nem sempre o INSS está correto ao negar o benefício.
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17 minutos faltando para as 4:15:43. Vamos observar aqui na programação da 1260, o jogo sem andamento, né? Placar de 1-1, ainda a República do Congo e seleção de Portugal. Placar de 1-1, o jogo está em desenvolvimento. Nosso boa tarde, obrigado pela audiência. Nossos ouvintes lá do Rincão de São Miguel, São Mateus, ouvintes também lá de Mercedes, Sarandi, nos mais longínquos rincões, a gente agradece pela audiência e sintonia. Aqui na cidade, bairro do Tiro, centro da cidade, nosso obrigado. Pessoal também lidando com as mecânicas, chapeadores, né? A gente deseja também tudo de bom. Alusão pro Mauá. Mauá que sempre está na audiência da programação, não é, Mauá? Tudo de bom aí no bairro do Passo. E lá do outro lado, em Santa Catarina, São José, na Grande Florianópolis, o Sandro Goulart, grande amigo do Mauá. Obrigado, Sandro. Tudo de bom para vocês aí, na audiência sempre da programação. Também Dona Maurília, da Paris Sampaio. Boa tarde, Salveri. Estamos aqui na Paris Sampaio, escutando o programa Alcides Camargo e Alda. Uma ótima tarde para o senhor. Obrigado, Dona Maurília. Às vezes a Dona Maurília nos manda uma foto aí da lareira, né? Daquele chazinho, do cafezinho. Ok, tudo é bom, Dona Maurília, para a senhora. Daqui a pouco saindo também o chimarrão, né? O pessoal chimarrando aí durante a tarde. Hoje está muito bom, está excelente o clima. 19 graus aqui no centro de São Borja. Temperatura nos 1260. 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Na programação, vai seguindo agora nos 1260. Tem mais ouvinte aí também interagindo com a gente pelo 99673-1260. O WhatsApp da Rádio da Comunidade São Borgense. Tem aqui também o pessoal enviando uma foto aqui do... acho que é a Dona Zeli, né? Está preparando alguma coisa, né, Dona Zeli? Um doce no fogão a lenha. A gente agradece pela audiência e sintonia. Hoje fazendo a diferença, Mumu. Fazendo a diferença. Aliás, fazendo Mumu. Cozinhando para tomar aí com um café. Tá certo? Obrigado, Dona Zeli. Também tem aí os seus pães, né? Que comercializa os pães caseiros também. 3:47. Chega aí Brilhação aqui na programação A Tarde é Sua, na Cultura de São Borja.

3h51, 3 horas 51 minutos. Então, jogos da Copa do Mundo que estão em desenvolvimento, né? Estão sendo aí realizados durante esta quarta-feira. Quarta-feira teremos jogos às 16h, Inglaterra e Croácia. Daqui a pouco mais, então, Inglaterra e Croácia. Portugal e República do Congo, né, Aureli? Placar de 1-1. E depois aí tem às 19h, Gana e Panamá. Seleção de Gana joga contra Panamá e Uzbequistão e Colômbia. 19h, Gana e Panamá. 22h, Uzbequistão e Colômbia. O Aureli está nos acompanhando aí no Rio Uruguai. Obrigado pela audiência. Todos os seus demais amigos pescadores, né, Aureli? A gente agradece pela audiência. E também nós falamos, Dona Maurília, segundo ela, está fazendo uma mandioquinha frita aí para tomar com o café da tarde. Ela é bem, também um bom cardápio aí, podemos dizer assim, né, Dona Zeli? Obrigado pela audiência nos 1260 aqui da Cultura. Trazendo a música e a informação no seu rádio aqui na programação dos 1260. O ouvinte participando, a gente está interagindo também, trazendo informação nesta quarta-feira. Com relação aí às chamadas datas comemorativas, né? Vamos observar aqui com relação às datas relevantes. Hoje, quarta-feira, dia 17 de junho, estamos na 22ª semana, né? 22ª semana do ano de 2026. De janeiro até agora já se passaram 170 dias, a fase da lua nova. Lua nova, portanto, estamos na estação do outono. Lá no outono já está no finalzinho do mês de outono, né? Agora, domingo, começa o inverno. Começa o inverno dia 21 de junho. Dia do funcionário público aposentado hoje, dia do gestor ambiental, dia mundial de luta contra a seca e a desertificação adotada pela ONU. Dia do médico veterinário militar. Portanto, os no caso, nomes aí que nasceram nesse 17 de junho de 1937, Clodovil Hernandes, estilista, político e apresentador de TV, que faleceu em 2009, né? O Zinho, em 1967, ex-futebolista brasileiro, possivelmente o que está comentando os jogos da Copa, né? O Zinho, ex-jogador aí do Grêmio e também do Flamengo. 1970, nascia João Bosco, João Marcelo Bosco, compositor brasileiro. 1985, nascimento de Rafael Sobis, futebolista brasileiro de Erechim, e o Rafael Sobis jogou também pelo Internacional. Também em 1910, inaugura oficialmente em Fortaleza o Teatro José de Alencar. Os destaques, portanto, chamadas datas comemorativas, né? O dia 17 de junho. Obrigado pela audiência e sintonia na programação da 1260, ouvinte participando, interagindo na tarde aqui da Cultura, trazendo também as informações do oferecimento da Ótica Líder. 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E sai agora, já nos acréscimos, o jogo de Portugal contra a República do Congo, né? O placar de 1-1. Placar de 1-1, portanto, já entrou nos acréscimos. Tem mais 5, né? Praticamente um minuto já se passou, faltando mais 4, e Portugal está insistindo, tentando aí marcar o gol da vitória, placar de 1-1. 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Temos a gente trazer mais um destaque musical, né? Antes da programação da tarde aqui, da 1260, as notícias aí com
a Rede Pampa, né? Trazendo as notícias do estado, do país e também do exterior. Daqui a pouquinho vem notícias aqui na programação da 1260.

principalmente na área da construção civil, o pessoal trabalhando nos prédios, nos loteamentos, né? No interior do município, a gente agradece e deseja uma excelente quarta-feira, faltando 3 minutos agora para as 4. Zé de Camargo, Luciano, temperatura em São Borja, 19 graus.

0: jogo, né, pela Copa do Mundo, República do Congo e Portugal, placar de 1-1. Cristiano Ronaldo não conseguiu se sobressair, a exemplo contrário do Messi ontem, né, que foi o grande destaque da Argentina, também Mbappé na tarde, 3-1 na vitória da seleção da França, e hoje República do Congo e Portugal, placar de 1-1, encerrou agora o jogo. Então vamos às informações pela Rede Pampa.
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2: No G7, Trump afirma que a situação política no Brasil é perigosa. Agora 16 horas, 17 graus de temperatura em Porto Alegre. Este é o Pampa Notícias e vamos atualizando as principais informações do momento. O presidente dos Estados Unidos, Donald Trump, afirmou nesta quarta-feira que a situação política do Brasil se tornou perigosa. A declaração foi feita após questionamentos sobre as tarifas impostas pelos Estados Unidos e sobre a classificação de facções criminosas brasileiras como organizações terroristas. Trump disse que conversou por bastante tempo com o presidente Lula e classificou o cenário político brasileiro como complicado. Republicano afirmou que havia acabado de se despedir de Lula quando recebeu a informação de que prenderam Bolsonaro Júnior, em aparente referência a Eduardo Bolsonaro, sem apresentar detalhes sobre o caso. Segundo Trump, a notícia reforçou sua preocupação com o momento político vivido pelo Brasil. A apreensão de uma arma atribuída ao ex-presidente Jair Bolsonaro durante blitz em Brasília levantou dúvidas no Supremo Tribunal Federal sobre o cumprimento da prisão domiciliar do político. Ministro Alexandre de Moraes espera, para esta quarta-feira, explicações da defesa do ex-presidente sobre o caso. Se a resposta não for satisfatória, a domiciliar de Bolsonaro pode não ser prorrogada. Jair Bolsonaro teve sua prisão domiciliar decretada por Moraes em março. O prazo de 90 dias para a domiciliar se encerra no próximo dia 25. Presidente da Câmara dos Deputados, Hugo Mota, admitiu que pegou carona em um jatinho do ex-banqueiro Daniel Vorcaro para viajar a Portugal para participar do Fórum de Lisboa em junho de 2024. Hugo justificou a carona dizendo que foi convidado para ir ao evento de última hora. Segundo a investigação da Polícia Federal, Vorcaro solicitou reservas a Hugo Mota e ao senador Ciro Nogueira em um hotel de Lisboa, em Portugal. Segundo as investigações da Polícia Federal, o antigo dono do Banco Master enviou uma mensagem para um dos intermediários das operações de Vorcaro, identificado como Léo Serrano, em 18 de junho de 2024. Ele solicita um quarto para ele próprio, além de Ciro e Hugo. A Polícia Federal alega que os nomes mencionados se referem de fato aos parlamentares. O Ministério da Educação prorrogou o prazo de pagamento da taxa de inscrição do Enem 2026 até 22 de junho. O valor é de R$ 85,00 e pode ser pago por boleto, PIX, cartão de crédito ou débito em conta corrente ou poupança, a depender da instituição financeira. O boleto é gerado na página do participante. O pagamento é obrigatório para candidatos não isentos e garante a confirmação da inscrição no exame. Os principais dirigentes do Partido Comunista de Cuba devem se reunir nesta quarta-feira para discutir reformas destinadas a reativar uma economia em queda livre, em meio ao bloqueio de petróleo imposto pelos Estados Unidos à ilha. O Comitê Central do Partido convocou uma sessão extraordinária para analisar propostas voltadas à abertura de mais setores à iniciativa privada, à atração de investimentos de cubanos residentes no exterior e à redução do tamanho do Estado. As reformas, apresentadas anteriormente pelo presidente Miguel Díaz-Canel, poderão ser aprovadas pela Assembleia Nacional já na quinta-feira, menos de uma semana após seu anúncio. E agora as informações do mercado financeiro. O dólar comercial opera em baixa de 0,52%, cotado a R$ 5,06. O euro comercial opera em baixa de 0,67%, cotado a R$ 5,86. O principal índice da Bolsa de Valores brasileira, B3, opera em alta de 1,22%, aos 171.715 pontos. 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

4:07. Você teve agora há pouco notícias, né? Pela Rede Pampa, nos 1260 aqui da Cultura. Juntamente com a Rede Pampa, a Rádio Caiçara, durante a noite, né? Programação por volta das 23h, meia-noite, até às 5 da madrugada. E depois também no futebol, a Rádio Grenal. Tudo faz parte aí do Grupo Pampa de informações. E no final de semana estaremos transmitindo o jogo da equipe da Associação São Borgense, tem jogo de futsal pela Série Bronze, no próximo domingo, lá no Ginásio do Passo, né? Domingo que vem, então dia 21 agora, domingo que vem, 18h. A Rádio Cultura, a partir das 17h30, começa sua transmissão desde o Ginásio Cleto Duarte Azambuja, para a Associação São Borgense, CMD Capão do Cipó. 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Sequência aí da programação. Um alôzinho pro Nico, né? Obrigado pro Nico. Moisés lá também tá participando juntamente com o Nico na programação da Cultura. Nosso técnico aqui com o Moisés Brites está também ali no salão do Nico, cabeleireiro, no engenheiro Manoel de Pavão. Obrigado, Nico, tudo é bom, bons negócios aí, os profissionais de tesoura, né? O Nico, cabeleireiro, nosso ouvinte, às vezes está por ali o Graziadei, né? O título é um dos clientes ali do Nico. Obrigado, Nico, pela audiência e sintonia. A Tânia Silveira, falando em ouvintes, Tânia Silveira está no seu ateliê de costura, também lá próximo do Poli, e sugeriu música aí do Calmão ou Rogério Magrão e Bando, também que foi grande sucesso final de semana aqui em São Borja. Então chega aí Musical Calmão, 4:09. Falando também para o Cristiano Ferreira, né, que tem seu buffet. Cristiano Ferreira e Simone, obrigado, Cristiano, sempre pela audiência. Ele também que aprecia bastante o Musical Calmon.

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7: Da redação da Folha de São Borja para a Rádio Cultura, Jancy Saraiva.
8: São Borja sediará no dia 13 de julho o Encontro Regional de Jovens da Regional Missões 2. O evento será realizado na CISB a partir das 9 horas, reunindo jovens agricultores e pecuaristas de diversos municípios da região. A programação prevê debates sobre sucessão familiar no campo, desenvolvimento rural e oportunidade para as novas gerações, além de momentos de integração e troca de experiências. As inscrições devem ser feitas por meio dos sindicatos dos trabalhadores rurais de cada município, que também serão responsáveis pelo transporte dos participantes. Uma operação da Delegacia de Polícia de Repressão às Ações Criminosas Organizadas resultou na apreensão de mais de uma tonelada de maconha em Pelotas, no sul do Rio Grande do Sul, nesta terça-feira. Durante a ação, os policiais localizaram mais de 670 quilos da droga enterrados em tonéis e escondidos em uma propriedade rural. Horas antes, outros 330 quilos de maconha já haviam sido apreendidos na cidade. Somadas, as apreensões ultrapassam uma tonelada de entorpecentes, representando um prejuízo estimado em cerca de 5 milhões ao crime organizado. Segundo a Polícia Civil, as investigações prosseguem para identificar os responsáveis pelo armazenamento e distribuição da droga. Os consumidores atendidos pela RGE terão aumento na conta de energia. O reajuste, aprovado pela ANAEL, será de 14,97% para os clientes residenciais.

0: A RGE atende cerca de 3,19 milhões de unidades consumidoras em 381 municípios gaúchos. Segundo a ANEEL, o reajuste considera custos de compra e transmissão de energia, encargo do setor e a recomposição tarifária adotada após as enchentes que atingiram o estado em 2024. As novas tarifas serão aplicadas às contas emitidas a partir de 19 de junho, ou seja, na próxima sexta-feira. Da redação, Gelci Saraiva.
1: Obrigado, Gelci, pela participação na tarde desta quarta-feira, 17 de junho. E tem uma sugestão musical aqui na programação da Cultura. Nosso ouvinte, acho que é Denise, né? Ela envia pelo WhatsApp da emissora 99673-1260. Boa tarde, Roberi. Fala da música aí do Cidade Negra. A música é Onde Você Mora. Está chegando então na programação. 16 horas, 18 minutos. Temperatura 19 graus. 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
1: 9 graus, continua a temperatura aqui na Riachuelo, 4:24, 4:24. Música e informação no seu rádio, de segunda a sexta, das 13:30 da tarde até as 17:45, até 17:45. A partir das 6 vem aí o Laudelino, né, com o Entardecer na Querência até as 20:00. Aqui a programação diversificada da emissora da Rádio da Comunidade São Borgense, atendendo a sugestão aqui com o Cidade Negra, a dona Denise Machado. 4:24, lembrando aí sobre o pessoal que ligou agora sobre Copa do Mundo, né? Os jogos da Copa do Mundo, às 17:00 tem Inglaterra e Croácia, um jogo interessante, às 17:00, portanto dentro de um pouco mais de meia hora, né? É, encerrou Portugal e República do Congo, placar de 1-1. Às 20:00 tem jogo entre seleção de Gana e Panamá. E às 23:00, Uzbequistão e Colômbia. Mais uma seleção aqui da América do Sul, a Colômbia. Estreia aí às 23:00 desta quarta-feira, né? O Brasil joga sexta-feira às 20:30 contra a seleção do Haiti. Depois, na outra quarta-feira, contra a Escócia, às 19:00, os jogos do Brasil. Aí sim, na outra fase, terá um jogo às 14:00, numa segunda-feira. Mas primeira, aí tem mais dois jogos desta primeira fase para a seleção do Brasil confirmar aí a sua classificação. Tem um ponto, né, seleção brasileira. 4:25, trabalhando no oferecimento do Mercado da Casa, doutora Dara de Meiro Odontóloga, também a ótica líder aqui no centro da cidade, General Marques com a Ed Freire Nunes, na esquina da Sinaleira, é localizada a ótica líder. 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Ouvintes que estão nos acompanhando aí nos mais longínquos rincões, a gente agradece pela audiência e sintonia na programação aqui também, próximo da cidade, no Capão Alto, né? Eu também no Ivaí, localidade do Mato Grande, Caçacã. A gente agradece e deseja uma excelente quarta-feira. E chega mais um destaque musical, Amado Batista, né? Mais um destaque, mais um sucesso, Folha Seca, 4:26.

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1: A Secretaria Municipal da Saúde, Sambórdia, realizará, neste sábado, dia 20, uma ação voltada aos beneficiários do programa Bolsa Família. A atividade acontecerá das 8 horas da manhã às 11:30, na Central de Vacinas, localizada no antigo Hospital São Francisco. Incluirá a pesagem obrigatória dos beneficiários, além da atualização da carteira de vacinação. Para o atendimento, é necessário apresentar o cartão do Bolsa Família com o número do NIS, cartão do SUS, carteira de vacinação atualizada e documento com foto. A ação integra o acompanhamento das condicionalidades do programa, requisito importante para a manutenção do benefício pelas famílias atendidas.
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10: Olá, sou Giliane Andreola, advogada previdenciarista, e trago informações simples sobre os direitos dos segurados do INSS. Você sabe por que o INSS nega o auxílio de incapacidade temporária, o antigo auxílio-doença? Pois bem, existem alguns motivos que aparecem com muita frequência. Número 1, o INSS entende que você não está incapaz para o trabalho, ou seja, a perícia conclui que você ainda consegue trabalhar. Número 2, falta de carência, ou seja, em alguns casos, o INSS exige um número mínimo de contribuições antes de conceder o benefício. E se você entra solicitando antes de cumprir a carência, o benefício é negado. Número 3, doença ou lesão que já existia antes de você ser segurado junto ao INSS. Nessas situações, o benefício pode ser negado. Mas, se você teve apenas uma piora ou um agravamento da doença após ter ingressado no INSS, você pode sim requerer o benefício. Número 4, a falta de documentos ou provas médicas suficientes. Se os laudos ou exames e atestados não forem claros, o INSS pode negar o seu pedido. E situações específicas previstas na regra do INSS é o quinto e último motivo pelos quais o INSS nega seus benefícios. Então, se você teve algum indeferimento por algum desses motivos, vale sim procurar a ajuda de um especialista, pois nem sempre o INSS está correto ao negar o benefício.
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12: 4h34, 26 minutos faltando para 5 da tarde, 19 graus a temperatura. A temperatura nesta quarta-feira, clima bom, né? Durante a tarde não está tão frio assim, 19 graus. Olha, observando aqui através da Rádio Planalto News, Rádio Planalto de Passo Fundo. Na tarde desta quarta-feira, uma mulher quebrou o vidraço da fachada de uma agência de atendimento da Corsã. Relatos indicam que a cliente chegou no local visivelmente indignada e com um pedaço de ferro. Destruiu a entrada do estabelecimento, vejam só. O incidente causou pânico entre funcionários e clientes que aguardavam o atendimento. A brigada militar foi acionada para conter a situação e registrar a ocorrência. Inclusive a equipe de reportagem, observando aqui o som, né? O áudio da rádio, equipe de reportagens, portanto, desdobramentos aí do caso. E uma funcionária aqui pedindo auxílio da Brigada Militar, né?
13: Favorada aqui na Corsã, com um pedaço de ferro na mão e quebrou tudo a frente aqui da Corsã, aqui da portaria. Dá pra ver aqui, ó. Isso agora, nesse momento aí. Tá todo mundo apavorado aqui. E o pessoal tá pro lado de fora da Corsã, que tem muito reclamação aqui de tantas coisas de esgoto e água. E essa mulher chegou indignada.
12: Isso aí, portanto, relato de uma pessoa que está lá nessa agência da Corsã em Passo Fundo, né? Pessoal indignado com relação à água e levou até o desespero desta pessoa, dessa senhora, né? Está aí, portanto, este relato com relação à agência da Corsã lá em Passo Fundo. 4h37, a informação no seu rádio durante as tardes da cultura, né? A gente está também atento aqui, trazendo a música e a informação no seu rádio. Do Duque Dalvan e Espinheiro, acho que a dona Ramona Araújo, né? O pai José Pedro Alvarez, que sugeriu, também lá no bairro do Passo, na Vila Arnaldo Mater, Ernesto Dornelles, Alfredo Arno Andres, obrigado pela audiência e sintonia, os pescadores também, né? A gente agradece pela audiência na 1260. Falando em pescadores, o nível do Rio Uruguai, né? Tinha alterado um pouco aqui em Garruchos, observando, estava crescendo desde hoje de manhã, cresceu um pouco, né? Durante a manhã e também à tarde, e aqui em São Borja estava baixando 1,92m, Garruchos 89 centímetros, ele cresce. Pela manhã estava com, hoje 17, né, de junho, estava com 78 centímetros, agora 89 centímetros em Garruchos, cresceu um pouco mais, né, 89 centímetros, portanto, nível do Rio Uruguai em Garruchos. Aqui em São Borja está baixando desde ontem, né, começou a baixar lentamente. Hoje pela manhã também ele continua baixando, estava 1,92, agora há pouco na última medição, na última atualização, né? Continua 1,92, medição de 15 para as 4 da tarde. Chegando mais então, destaque do Sertanejão, do Duque Dalvan aqui na programação da tarde para Nicola Veículos, JLA Energia Solar, Casa das Cores, Doutora Dara de Meira Odontóloga, Mercado da Casa e a Ótica Líder. 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
1: Faltando 18 minutos para 5 da tarde. Mais um clássico aí do sertanejo, Zezé de Camargo e Luciano, 19 graus aqui no centro de São Borja. A programação A Tarde é Sua e o espaço do sertanejão. Música.

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7: Dezesseis horas e quarenta e sete minutos. Até a gente vai conferir aqui com relação à temperatura, né? Vamos atualizar aí a temperatura, que passou toda a tarde com 19 graus, agora 18 graus. 18 graus, à medida que vai avançando a tarde, né? Avançando para o final da tarde, 6 horas, praticamente quase noite já. Agora no período, já estamos entrando no inverno. É, tem a chamada a noite mais longa, né? Agora, acho que o dia 24, 25. E então, 18 graus nesse momento. Para amanhã tem uma mínima entre 9 e 10 graus. Bem mais a temperatura... mais amena que nos últimos dias, né? Tivemos segunda, terça e hoje também temperatura bastante baixa aqui em São Borja, principalmente ontem e hoje. Ontem também tivemos uma mínima de 4 graus e a para amanhã marca entre 9 e 10 graus e uma máxima de 19 graus novamente. E para a semana que vem, novamente, uma semana gelada, né? Esta é a projeção. 4 horas 48 minutos, chegando Mato Grosso e Matias, no Sertanejão com Espinhos da Vida.

Agora faltam 7 minutos para 5, está aí as Mineirinhas, né, na programação da Cultura. Daqui a pouco tem notícias pela Rede Pampa, 5 horas, e depois chega aí o Espaço Tertúlia. 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Faltando 4 minutos para 5 da tarde, chega aí Gino e Geno. Hey!

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1: Lula afirma que Trump fez coisa. Pampa de Comunicação. Um novo tarifaço. Agora 17 horas, 16 graus de temperatura em Porto Alegre. Este é o Pampa Notícias e vamos atualizando as principais informações do momento. Presidente Luiz Inácio Lula da Silva fez um balanço nesta quarta-feira da participação do Brasil na cúpula do G7, realizada na França. Em entrevista coletiva com jornalistas, Lula comentou sobre a ameaça dos Estados Unidos de impor um novo tarifaço ao Brasil. Ele destacou que o presidente dos Estados Unidos, Donald Trump, fez coisas desaforadas e que o americano continua agindo como um imperador. O presidente brasileiro também comentou sobre combate ao crime organizado e possível interferência de Trump nas eleições deste ano. Em esclarecimento enviado ao ministro Alexandre de Moraes do Supremo Tribunal Federal, a defesa de Jair Bolsonaro admitiu que a arma apreendida em blitz pela polícia no Distrito Federal de fato pertencia ao ex-presidente. Segundo o documento anexado no processo, integrantes da equipe de segurança de Bolsonaro decidiram, sem conhecimento prévio do ex-presidente, retirar o precursor da arma, peça essencial para o disparo. Isso porque Bolsonaro faz uso de medicamentos psiquiátricos que afetam sua cognição, o que poderia causar um acidente. A Justiça Federal autorizou em decisão liminar o uso de bloqueadores hormonais por uma adolescente trans de 13 anos em Porto Alegre. Nesse caso específico, a liminar afasta a aplicação de uma resolução do Conselho Federal de Medicina que proíbe esse tipo de tratamento para crianças e adolescentes. A medida foi concedida após recursos do Ministério Público Federal e da própria família da adolescente. Segundo o processo, que tramita em segredo de justiça, a adolescente se identifica com o gênero feminino desde os 7 anos e é acompanhada desde 2021 por uma equipe multidisciplinar especializada em um hospital de Porto Alegre. A segunda delegacia de polícia de Bagé realizou nesta quarta-feira a Operação Resposta nos complexos habitacionais Coab e Guenoas, no bairro São Jorge. A ofensiva foi uma resposta aos ataques proferidos em redes sociais no mês passado contra o trabalho da Brigada Militar na região. Durante a ação, as equipes cumpriram 10 mandados de busca e apreensão. 2 pessoas foram presas em flagrante por tráfico de drogas. Na operação, foram apreendidos telefones celulares utilizados pela facção criminosa, além de porções de entorpecentes, insumos para o tráfico e valores em dinheiro. O Irã concordou em reduzir seu estoque de urânio enriquecido sob um acordo provisório com os Estados Unidos, disseram autoridades americanas nesta quarta-feira, ao divulgarem o texto do acordo de paz. O documento também prevê a reabertura do Estreito de Hormuz e a permissão para a venda de petróleo iraniano, enquanto os Estados Unidos e seus aliados forneceriam um fundo de reconstrução de US$ 300 bilhões ao Irã. Autoridades americanas de alto escalão leram o documento durante uma teleconferência com jornalistas, após dias de incerteza sobre os detalhes do acordo anunciado pelo presidente Donald Trump no domingo. E agora as informações do mercado financeiro. O dólar comercial opera em alta de 0,56%, cotado a R$ 5,11. O euro comercial opera em baixa de 0,78%, cotado a R$ 5,87. O principal índice da Bolsa de Valores brasileira, B3, opera em baixa de 0,90% aos 168.129 pontos. 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
7: Chegando agora o Espaço Tertúlia nos 1260 da Cultura. Agradece a sua audiência e sintonia. Pessoal que está chimarrando nesse momento, né? Desde as 5, antes um pouquinho aí no interior do município, a gente agradece pela audiência e sintonia na programação. Localidades aí de São Ramão, também na localidade de Santa Luzia, né? Nosso obrigado pessoal também lá da Granja Coleto, ao seu Mário Gaúna, dona Fátima, nosso muito obrigado pela audiência. Também tem o nosso ouvinte, né? O seu Valdir, dona Fátima, no bairro do Passo. Obrigado, dona Fátima, a gente agradece sempre por estar com o radinho ligado aqui na Cultura. Seu Hélio Moreira Souza comunica que perdeu o documento, tratado pelo 984-6402-44, 984-6402-44 ou 99713-9036. Você pode ligar para um desses números, você que encontrou o documento em nome do seu Hélio Moreira Souza, né? 99713-9036, que acabou perdendo todos os seus documentos. Nosso boa tarde aos ouvintes que estão aí nos seus locais de trabalho com a programação da Cultura através do site da emissora e até mesmo ligados com o seu rádio. 18 graus é a temperatura, 17 horas e 7 minutos. Vamos trazer daqui a pouquinho o grupo Quarteto Coração de Potro, né, na programação da 1260. 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

17h18, né? Passando 18 minutos das 5 da tarde, o pessoal que está nos acompanhando, o Ayrton lá em Uporã, obrigado aí, tudo bom? Também tem o Ayrton, né? O conhecido aí chamado Lobisomem, o nosso futebol, né? Ele, tudo bom? Ele estava de licença agora há pouco do seu trabalho profissional, possivelmente está em casa aí no bairro do Passo, obrigado Ayrton, a gente agradece pela audiência e sintonia. Também tem um ouvinte aqui que nos passou o seguinte recado, sugestão musical. Boa tarde, o Claudinho e a Vanessa da Leonel Brizola. Tá com a luz do meu rancho do Porca Véia. Abraço, obrigado ao Claudinho, também a Vanessa. Ligados na programação da cultura. O Piqueteiro de Laço convida todos para a seguinte programação no próximo domingo, 21 de junho. É domingo, dia 21, almoço com churrasco e comida campeira no valor de R$ 35,00 por pessoa. A domingueira, animada pelo grupo Sem Fronteira. Até as 3 da tarde, senhoras não pagam o ingresso. Das 9 até as 4 da tarde, a Rádio Atlântida estará apresentando a programação direta do Piquete e o Chiro do Vale apresentando ao vivo os músicos presentes. Não será permitido dançar de chapéu, boné, bermuda ou minissaia. Então é domingo. E a programação lá do Piquete Seu João Brasil, né? Domingo, agora dia 21. Almoço é churrasco, comidas campeiro no valor de R$ 35,00 por pessoa. E a domingueira animada pelo Grupo Sem Fronteira. Até as 3 senhoras não pagam ingresso. 17h19, a programação da 1260, mandou um alô para os nossos ouvintes. Ah, lá do Espírito Santo, né? Nosso ouvinte que outro dia nos mandou aqui um recado, filho aí do Nelson, aqui da Riachuelo, né? Nosso muito obrigado pela audiência lá na outra ponta do Brasil, como se diz, né? Na outra ponta do mapa aí do... E ligado na programação, ele que é caminhoneiro, obrigado pela audiência, sendo nesse o Luiz Boeira, né? Também um alusão para o João Garcia, o Natanael, o João aí em São Lucas, a gente agradece também o Robertson, obrigado Robertson, aí em Uporã e também a Vanderleia, a gente agradece portanto o pessoal sempre que está prestigiando a programação da tarde da cultura. Está em andamento o jogo Inglaterra e Croácia, placar é de 1-0 para a Inglaterra, né? Observando agora o placar, o início não chega nem a metade ainda do primeiro tempo, ou do segundo, não, do primeiro tempo, ainda 19, com 20 minutos agora, Inglaterra vence pelo placar de 1-0 a seleção da Croácia. Tivemos o primeiro jogo da tarde, República do Congo e Portugal, placar de 1-1, e ainda tem mais jogos, tem jogo também às 19 horas e às 11 da noite, daqui a pouco vamos reprisar os jogos de hoje, e a seleção brasileira joga na próxima sexta-feira às 21h30 contra a seleção do Haiti. Daí o Porca Véia, o saudoso Hélio Xavier, 17h21.

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1: A Secretaria Municipal de Desenvolvimento Econômico, Cultura, Turismo e Inovação promove nos dias 23 e 24 de junho mais uma edição das celebrações em homenagem a São Joãozinho Batista, uma das manifestações religiosas e culturais mais tradicionais de São Borja. A programação inicia no dia 23, 19 horas, com a procissão que terá saída na esquina das ruas Moreira César e Bonplan, reunindo fiéis e devotos em um momento de fé e devoção. As homenagens prosseguem no dia 24 de junho, data dedicada a São João Batista, com a realização da tradicional Mesa dos Inocentes. A atividade ocorre às 15 horas na residência da festeira, também localizada na esquina das ruas Moreira César e Bonplan. O evento preserva uma tradição passada entre gerações e reúne a comunidade em um momento de religiosidade, partilha e valorização da cultura local.
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7h32, 17h32, aqui trazendo uma música e informação no seu rádio, já quase na reta final do programa, o programa Tarde é Sua, né, e o Espaço Tertúlia. 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Daqui a pouquinho a gente retorna aqui para a conclusão da programação A Tarde é Sua e o Espaço Tempo.

0: aí, BMK com os Monarcas. A gente está concluindo aqui a programação da 1260, trazendo a música e informação. Empate agora aqui na Copa do Mundo, né? Inglaterra e Croácia. Inglaterra vencia por 1-0. O gol foi marcado antes dos 20 minutos e agora 36 minutos. A Croácia empata 1-1. Placar aí. A Inglaterra dominava o jogo, era até melhor, né? Mas a Croácia chegou em empate. Inglaterra e Croácia, placar de 1-1. Agradecendo aos demais ouvintes, Dona Zeli, Dona Maurílio, seu Alcides, Dona Alda, a gente agradece pela audiência e sintonia na programação da 1260, né? Também os pescadores aí, pessoal que nos mandou recado, a Denise também, que também nos acompanhou na programação, o Cláudio também, nosso muito obrigado, a Vanessa lá na Leonel Brizola, demais ouvintes também ligados na programação da cultura, né? A Tânia Silveira, obrigado, Tânia. Uma boa quarta-feira no seu ateliê de costura. A gente agradece pela audiência e também sugestão aqui na 1260. Falando em audiência, pessoal que está na audiência, quero saber sobre as condições do tempo a partir de amanhã. Vamos então a meteorologista Elcias trazendo aí a projeção do tempo e depois nós vamos trazer o último destaque musical com o Telmo de Lima Freitas, agora 17 horas 39 minutos.
1: Nesta quinta-feira o sol aparece entre nuvens em toda a região de São Borja, a temperatura varia de 10 a 20 graus e no final da tarde à noite áreas de instabilidade avançam da Argentina, trazendo chuva e possivelmente alguns temporais que avançam nas primeiras horas da sexta-feira. A sexta-feira, por outro lado, será de muitas nuvens, chove a qualquer hora e a temperatura não passa dos 15 graus no período da tarde. O sábado é úmido, tem variação de nuvens com 11 a 15 graus, mais um dia, portanto, de sensação de frio. E já o domingo tem o domínio do ar seco, a previsão é de um amanhecer de 7 graus e à tarde 18, com variação de nuvens e chance até de chuva esparsa. Para a semana que vem, o alerta de uma nova onda de frio intensa que vai derrubar a temperatura no norte da Argentina, Rio Grande do Sul e Uruguai. Previsão de muitos dias, novamente, de baixas temperaturas, de sensação de frio e a risco de geada na região da fronteira oeste. A previsão, principalmente entre a terça e a quinta-feira, é desse risco de formação de geada. Da Metsu Meteorologia, está Elcias.
0: É projeção de bastante frio para a semana que vem, né? Após a instabilidade agora que está nos sinalando para a próxima sexta-feira. A gente retorna amanhã na madrugada aqui da Cultura, né? 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E na madrugada, a partir das 5 horas, depois no Gente Notícias, e à tarde, na tarde a sua, a partir das 15 horas e 30 minutos. Até lá.

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3: Boa tarde, caros ouvintes do programa Escola de Jesus, Evangelho de Nosso Senhor Jesus Cristo segundo São Mateus. Glória a vós, Senhor. Naquele tempo disse Jesus aos seus discípulos: ficai atentos para não praticar a vossa justiça na frente dos homens, só para seres vistos por eles. Caso contrário, não recebereis a recompensa do vosso Pai que está nos céus. Por isso, quando deres esmola, não toques a trombeta diante de ti, como fazem os hipócritas nas sinagogas e nas ruas, para serem elogiados pelos homens. Em verdade vos digo, eles já receberam a sua recompensa. Ao contrário, quando deres esmola, que a tua mão esquerda não saiba o que faz a tua mão direita, de modo que a tua esmola fique oculta, e o teu Pai que vê o que está oculto te dará a recompensa. Quando orardes, não sejais como os hipócritas, que gostam de rezar em pé nas sinagogas e nas esquinas das praças, para serem vistos pelos homens. Em verdade vos digo, eles já receberam a sua recompensa. Ao contrário, quando tu orares, entra no teu quarto, fecha a porta e reza ao teu Pai que está oculto. E o teu Pai que vê o que está escondido te dará a recompensa. Quando jejuardes, não fiqueis com o rosto triste como os hipócritas. Eles desfiguram o rosto para que os homens vejam que estão jejuando. Em verdade vos digo, eles já receberam a sua recompensa. Tu, porém, quando jejuares, perfuma a cabeça e lava o rosto, para que os homens não vejam que estás jejuando, mas somente teu Pai que está oculto. E o teu Pai que vê o que está escondido te dará a recompensa. Iniciamos hoje a leitura do capítulo 6 do Evangelho de São Mateus, continuando o Sermão da Montanha, no qual Jesus nos adverte a não praticarmos as nossas obras de justiça diante dos homens com a intenção de sermos admirados ou elogiados. Ao comentar essa passagem, São João Crisóstomo faz uma observação muito importante. Jesus não está dizendo que jamais podemos realizar algo de bom de modo visível aos outros, pois a questão central não é a visibilidade da obra, mas é a intenção com que ela é realizada. Logo, podemos fazer o bem diante dos homens para que Deus seja glorificado, mas não para buscar a nossa própria glória. Essa distinção, embora pareça simples, é fundamental. De fato, se o bem tivesse de ser sempre escondido enquanto o mal permanecesse público e visível, a sociedade acabaria vendo apenas a propagação do erro e da injustiça. O próprio Jesus afirmou que devemos brilhar diante desta geração má e perversa como astros no céu. Portanto, é perfeitamente possível realizar obras diante dos homens, desde que elas conduzam à glória de Deus e não à nossa. Em seguida, Jesus apresenta três obras fundamentais da vida espiritual: a esmola, o jejum e a oração. Essas três práticas se opõem às três grandes tendências desordenadas que, segundo a primeira carta de São João, caracterizam o espírito do mundo: a concupiscência da carne, a concupiscência dos olhos e a soberba da vida. A concupiscência da carne encontra seu remédio no jejum. Jejuar significa mortificar os desejos desordenados da carne e combater essa tendência que temos de buscar a felicidade exclusivamente nos prazeres sensíveis, recordando-nos que não fomos criados para viver apenas em função das satisfações imediatas. Já a esmola é o remédio para a concupiscência dos olhos, que não se reduz simplesmente ao desejo de possuir coisas, mas nasce da inquietação da inteligência humana, que deseja constantemente ver, conhecer e experimentar novidades. Diferentemente dos animais, o ser humano possui uma alma racional, está sempre buscando novidades para conhecer. É essa inclinação que nos leva a querer estar continuamente conectados, vendo notícias, imagens, vídeos e informações. Os especialistas em marketing conhecem muito bem esse mecanismo. Quanto mais vemos uma coisa, mais passamos a desejá-la. E é desse desejo que nasce frequentemente a avareza. De tanto olhar vitrines, propagandas e ofertas, acabamos criando necessidades que não possuíamos. Passamos a desejar bens que na realidade não nos são necessários. Nesse contexto surgem o materialismo e o apego excessivo às coisas. E por esse motivo Jesus propõe a esmola, que nos ensina o desapego e a generosidade. Por fim, temos a soberba da vida, isto é, a tentação de ocupar o lugar de Deus. É a antiga promessa da serpente: sereis como Deus. Contra essa inclinação, Jesus propõe a oração, pois nela reconhecemos humildemente quem somos e quem é Deus. Colocamos-nos diante dele como filhos necessitados da sua graça e entramos no segredo do encontro com o Pai, aprendendo a confiar nele acima de todas as coisas. Eis, portanto, o ensinamento de Jesus. Devemos praticar as obras de justiça, a esmola, o jejum e a oração, realizando-as apenas para a glória do Pai. Entretanto, precisamos fazê-las com determinação, porque se desejamos ser conduzidos por Deus, precisamos fechar as torneiras desses impulsos mundanos, assim, deixando de ser movidos pelos nossos desejos desordenados, iremos nos tornar verdadeiramente dóceis à ação do Espírito Santo. Deus os abençoe.

Espírito Santo. Amém. O anjo do Senhor anunciou a Maria e ela concebeu do Espírito Santo. Ave Maria, cheia de graça, o Senhor é convosco. Bendita sois vós entre as mulheres e bendito é o fruto do vosso ventre, Jesus. Santa Maria, Mãe de Deus, rogai por nós, pecadores, agora e na hora de nossa morte. Amém. Eis aqui a escrava do Senhor, faça-se em mim segundo a vossa palavra. Ave Maria, cheia de graça, o Senhor é convosco. Bendita sois vós entre as mulheres, e bendito é o fruto do vosso ventre, Jesus. Santa Maria, Mãe de Deus, rogai por nós, pecadores, agora e na hora de nossa morte. Amém. E o Verbo Divino se fez carne e habitou entre nós. Ave Maria, cheia de graça, o Senhor é convosco. Bendita sois vós entre as mulheres, e bendito é o fruto do vosso ventre, Jesus. Santa Maria, Mãe de Deus, rogai por nós, pecadores, agora e na hora de nossa morte. Amém. Rogai por nós, Santa Mãe de Deus, para que sejamos dignos das promessas de Cristo. Amém. A vossa proteção nos acolhemos, Santa Mãe de Deus. Não desprezeis as súplicas que em nossas necessidades vos dirigimos, mas livrai-nos sempre de todos os perigos, ó Virgem gloriosa e bendita. Amém. Ó Mãe do Redentor, porta do céu, estrela do mar, socorrei o povo cristão que procura levantar-se do abismo da culpa. Vós que, acolhendo a saudação do anjo, gerastes com a admiração da natureza o vosso santo Criador, ó sempre Virgem Maria, tem piedade dos pecadores. Santo anjo do Senhor, meu zeloso guardador, se a ti me confiou a piedade divina, sempre me rege, me guarde, me governe, me ilumine. Amém. Meu Deus, eu creio, adoro, espero e amo-vos. Peço-vos perdão para os que não creem, não adoram, não esperam e não vos amo. Ó minha Senhora, ó minha Mãe, eu me ofereço todo a vós, em prova de minha devoção para convosco, eu vos consagro neste dia e para sempre meus olhos, meus ouvidos, minha boca, meu coração, inteiramente todo meu ser. E porque assim sou vossa, ó incomparável Mãe, guardai-me, defendei-me como coisa e propriedade vossa. Amém. Em nome do Pai, do

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0: Interrompendo meu amigo Moisés Brites, nós chegamos aí hoje, dia 17 hoje, temperatura 19 graus. Estamos chegando aí com mais um programa, é o Entardecer na Querência, 169 dias do ano, faltando 197, 25ª semana. Instalação no Brasil da Regência Trina, definitiva em 1831, sei lá o que é isso. Tá na minha agenda, gaúcha. Dando de casa, agradecendo a Deus pela saúde, pela disponibilidade, pela vontade, pela oportunidade que a Rádio Cultura nos dá, a direção da emissora, de trazer no final da tarde, na boca da noite, o nosso, o seu Entardecer na Querência, amigos. Chegando aí, dando uma de casa, cumprimentando os amigos lá do campo, que já estão se recolhendo, ajeitando aquele fogão a lenha, aquele galpão lá, ajeitando os tição, ajeitar o chimarrão, hein? Encosta a cambona e prepara o mate aí com a erva mate tomeleira, é claro. Pois as brites, então, vamos informar a nossa audiência aí, tanto na cidade quanto no interior, e amigos que ouvem pelo aplicativo neste mundão de Deus, traz para nós a previsão do tempo e ver como é que vai se comportar os próximos dias.
1: Nesta quinta-feira, o sol aparece entre nuvens em toda a região de São Borja, a temperatura varia de 10 a 20 graus, e no final da tarde à noite, áreas de instabilidade avançam da Argentina, trazendo chuva e possivelmente alguns temporais que avançam nas primeiras horas da sexta-feira. A sexta-feira, por outro lado, será de muitas nuvens, chove a qualquer hora e a temperatura não passa dos 15 graus no período da tarde. O sábado é úmido, tem variação de nuvens com 11 a 15 graus, mais um dia, portanto, de sensação de frio, e já o domingo tem o domínio do ar seco, a previsão é de um amanhecer de 7 graus e à tarde 18, com variação de nuvens e chance até de chuva esparsa. Para a semana que vem, o alerta de uma nova onda de frio intensa que vai derrubar a temperatura no norte da Argentina, Rio Grande do Sul e Uruguai. Previsão de muitos dias, novamente, de baixas temperaturas, de sensação de frio e a risco de geada na região da fronteira oeste. A previsão, principalmente entre a terça e a quinta-feira, é desse risco de formação de geada. Da Metso Meteorologia, Estel Cias.
0: Bem, então, Estel Cias nos trazendo aí uma previsão ao Ricardo Betim em São Ramão. Um abração aí pro Ricardo Betinho, lá em São Ramão, tá ligadinho com a gente. Obrigado sempre aí pela audiência. Então vamos iniciar aí com a primeira de hoje. E vamos trazer do Jaime Caetano Brau com Os Nativos, a primeira.

Bueno, já são 18h10, 6 da tarde e 10 minutos. Ouvimos Os Nativos, Vassoura de Guanchuma e Os Tiranos Gaúchos do Litoral. O programa todo hoje vai para o Pedro Santa Catarina. Alô, Pedro Catarina! Aquele abraço, muita saúde, viu, Xê? Muita luz, muita paz, muita alegria. Tu tenha muita saúde, principalmente, né, Pedro? Parabéns aí pelo teu aniversário, viu, meu galo, velho? Tá? Toda a família aí, todos os teus amigos. A tia Flori me fez lembrar, viu? A tia Flori me fez lembrar hoje. Alô, tia Flori! Então, o programa todo hoje vai pra Pedro Santa Catarina, que está de cumpliane hoje, né? Então, muita saúde para o Pedro Catarina. Vamos chegando então aí, quem mais que tá ouvindo a gente aqui? Uhum. A Kátia e o Ivo. É, meu neto, obrigado pelo carinho. Boa noite, Elodelino. Da música do Wilson Paim, Ainda Existe Um Lugar. Tá bem? Ah, aqui pro José Miguel, né? Vamos colaborar aí, tá bem, Kátia? Vamos colaborar aí com teu neto. Pedro, Wilson, Kátia e o Ivo. Kátia e o Ivo lá no Ivaí. Muito obrigado, um grande abraço, obrigado pela audiência. Emerson Loureiro, Pere Capincho, estamos na escuta, meu amigo Dedeza. Eu e o Juruna. Então, baita abraço aí pro Pere Capincho, Emerson Loureiro. Ele e o Juruna estão lá mateando com a erva mate tomeleiro. Um baita abraço para vocês, viu? Muito obrigado pela audiência. Dona Tereza, no Passo da Barca, dia 18, né, dona Tereza? Dia 18, próximo dia 18. Próximo dia 18 aí teremos aí a festa junina, né? 18 de julho. Julho, né? 18 de julho. Ao mês que vem, festa junina ali na comunidade do Galpão, né? Ali na capela Santa Rita, ali no Passo da Barca. Convidando as demais comunidades aí para essa festa julina, dia 18 de julho, né, dona Tereza? Tá, um grande abraço aí para todos os amigos do grupo Bolicho Medeiro. Estão ligados com a gente. Boa tarde, meu amigo Laudelino. Estamos firme na planta da canola, mas não escuta, meu amigo Mário. O Mário, um baita abraço aí pro Mário. A tua prenda, dona Ana também.

Ô, tio Jorge, obrigado, pessoal da RGE. O nosso engenheiro elétrico Henrique, da prefeitura. Pedro, gerente regional lá de Santiago, né? Foi uma luta aí, mas graças a Deus a gente conseguiu, né? Fazer essa baixa da rede aí, né? Pra ligar aí a luz aí, né, tio Jorge? Aí no Jardel, na casa do Jardel. Que maravilha. Olha, só pedir a ligação, né? Baixou a rede agora, só pedir a ligação aí. Um grande abraço aí, tio Jorge, tia Ida, todo mundo feliz aí com esta conquista que já levava anos. Olha, faz tempo, hein, que o tio Jorge vinha apelhando. Entramos na briga também, né, tio Jorge? Tá? Entramos na briga aí, e aí, graças a Deus, as coisas deram certo, está dando. Falta pouco agora para ligar a luz lá na casa do Jardel, né? Muito obrigado aí a todas as pessoas que se envolveram neste projeto lá, que tava enferrujado. A minha amiga Yolanda, um grande abraço, amiga Yolanda, ligada com a gente, né? Obrigado, Yolanda. Ó, o chimarrão do Emerson Loureiro, Pere Capincho, mate velho caprichado, né? Mate velho a capricho, com a erva mate tomeleiro. Pô, não podia ser diferente, né? Não podia ser diferente. Vamos ver aqui. Hélio Moreira Souza perdeu os documentos. Hélio Moreira Souza perdeu seus documentos. Tá bem. Vamos tentar achar aí os documentos de Hélio Moreira Souza. Quem encontrou, deixa aqui na rádio, ligue 984640244 e também o 99713-9036. Tá bom, meus amigos? Vamos encontrar esses documentos aí que só serve pra pessoa mesmo, né? Né, seu Leomar? Seu Leomar, chimarrão cevado. Lana no Paraboi, ali na Álvaro Batista. Grande abraço aí, tio Leomar Milbrat. O Piquete de Laço, meu amigo João Brasil, convidando todo mundo aí pra programação de domingo, dia 21. Domingo, dia 21, almoço com churrasco e comida campeira. Churrasco e comida campeira, valor de 35 pila por pessoa. E a domingueira animada pelo grupo Sem Fronteira. Até às 3 da tarde, mulher não paga ingresso. Até às 3 da tarde, as mulheres não pagam ingresso. E a partir das 9, das 9 até às 4, a Rádio Atlântida FM apresenta toda a sua programação direto lá do Tiro de Laço. E o Chiru do Vale apresenta ao vivo os músicos presentes, tá bom? Então, todo mundo convidado para programação do final de semana, lendo o Tiro de Laço. Tiro, não é permitido dançar de chapéu, viu? Tá bom? Nem de boné, e nem de bermuda, e nem de minissaia, lá no João Brasil. Tiro, amigos, eu vou fazer um pedido novamente, né? A gente está sempre pedindo para você, se tem, tudo bem, né? Quiser fazer a doação aí. Uma conhecida nossa, uma amiga nossa aí, queimou a geladeira dela, E é complicado, né? É complicado aí tu queimar a geladeira e tu não ter onde botar as comidas, né? Então, amigos que porventura aí tiverem uma geladeira, quiser vender um precinho camarada, né? Aí você faz uma vaquinha daqui e dali e a gente coloca essa geladeira aí na casa dessa senhora aí, tá bom? Se tiver uma geladeirinha usada e quiser doar ou vender, um preço razoável aí que a família possa ajudar, ou daqui a pouco a gente junta um troco aí, uns pila de cada um aí a gente consegue, tá? Se tiver para vender, pode me mandar no WhatsApp aí uma geladeirinha. É que queimou o motor e aí foi ver os valores aí, é 1.200, 1.000 e pico, né? Então se tiver uma aí boa de preço, uma geladeirinha não tiver usando e quiser fazer uma ação e doar para essa família, hein? Só me ligar aí que a gente entra em contato. Mano, vamos agora. Tem gente aqui que tá trabalhando de frete, né? Tirada de poda, mudança, entulho, para construir, de construção, tiver que tirar. Chamou o amigo João Manuel, ele mora aqui próximo ao estádio Vicente Goulart. É pai do meu amiguinho João Lucas, o atleta João Lucas, inteligente esse guri. A mãe dele hoje me mostrou a Edila me mostrou o boletim dele. Não baixa de 90 as notas, hein? Não baixa de 90 as notas desse garotinho. 90, 100, 95.
anota.

A mais baixa é 90. E a gente fica feliz aí em ajudar essa família aí. 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Quando vamos escutar mais música? Ah, parei um pouquinho que antes eu vou fazer um agradecimento aqui aos meus parceiros, né? Meus parceiros de lida, como você diz aí, né? Meus patrocinadores, que são através deles que a gente pode chegar até vocês aí, né? Na nossa programação. Onde é que eu botei? Tá, não deve ter ido longe. Tem um a um aqui. Bom, vamos fazer o seguinte. Ele não disparou. Vamos convidar aí o Matizes. Matizes, dia 11, no Boitatá. Grupo Matizes, no Centro Nativista Boitatá. Jantar Fandango do Borrego.

Depois do Matizes chega Nardel Silva. Vamos chegando. É, rodeio, dá uma olhadinha na capinha aí. Rodeio na Vacaria com Nardel Silva. Bueno, mas eu vou, enquanto o Moisés ajeita ali, eu vou lembrando aí que eu tô precisando aí de uma geladeira, pessoal. Se tiver uma geladeira, tá? Quiser fazer uma doação ou vender para um preço aí que a família possa pagar, tá bem? Então entre em contato comigo. 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Agora sim, Nardel.

0: Bueno, bueno, meu amigo Moisés Bridges. Vamos chegando então, desta feita foi erro meu, eu coloquei o número errado ali da música do Nardel Silva, então, perdão aos ouvintes, ao nosso colega Moisés Brits ali, botei no mato Moisés, botei no mato dessa vez. Rodeio na Lacaria, Nardel Silva, do Zé Mendes e o Matizes, que vai estar agora dia 11, né, compadre? Vamos assar uns borreguinhos, né, compadre? 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No assado da carne de gado também. Jantar fandango do borrego, dia 11 de julho no Boitatá, viu? E Matizes, gurizada buena. Surungo de candeeiro e no compasso da sanfona. Alô, Sueli, a Sueli tá vendendo lenha. Lenha de eucalipto branco, viu? Lenha de eucalipto. Mas lenha, vou até contar, viu? Isso aí, vou até contar. Esta lenha... Fica vermelha a chapa do fogão, viu? Pra uma lareira também, tá? Então vou ter o contato aí da Sueli. O esposo dela tá vendendo lenha de eucalipto. De fundamento a lenha, viu? Então liga lá pra ela, ó. 99106-7456. 99106-7456, tá, Sueli? O esposo dela tá vendendo lenha. Pega umas achas de lenha aí, viu? Tá bem? Amigo Beto Colorado. Oi, Laudelino, tudo bem? Pede pra mim, pra prefeitura, Furriel, aquele é o esgoto entupido aqui perto da Aristide de Teló. Tá bem. Tá, não é a prefeitura, essa é com a Corsã, mas vamos pedir, tá bem, Beto? Tá? Meu amigo Beto Colorado, vamos chamar o pessoal aí pra desentupir esse problema aí, tá bom? Vamos resolver pra ti. E os teus amigos ali não resolvem, Beto? É, tem uns amigos ali que tá sempre por ali. Será que eles não resolvem pra ti, meu galo velho? Mas se eles não resolvem, nós vamos resolver. Você tem o contra-mogango. É. Eles não resolvem, já que tu vai, volta, tem meia, por exemplo, teus amigos ali não resolvem, nós vamos dar um jeito de resolver. Tá bem, Beto? É, deixa eu ver aqui. Buenas, bagual velho. Temos no costado. Forte abraço deste humilde missioneiro. Arrinconado aqui por Chapecó, lidando com as linguiças campeiras, Taura Baitaca. Abraço aí pro Taura Baitaca aí, tá, também tá ouvindo o nosso programa, Taura Baitaca. Hoje é quarta-feira, né? Hoje é quarta-feira, então, como diz o Lúcio, hoje é quarta-feira, Laudelino, não tem a loteria, mais tarde, depois nós trouxemos aí a loteria pra você. Minha amiga Mari, hoje eu fui lá visitar a dona Mari, levei um quilo da erva mate tomeleiro, ela e o Hilde Saraiva, estão lá mateando, né? Lá o Delino, que erva, né, Chico? Que erva, né? Quanto mais mateia, mais dá vontade de matear com a erva mate tomeleiro. Dona Maria, lá na Carlos Gomes, o amigo Hilde, foi cedinho da manhã, 8 horas da manhã eu bati lá, digo, eu vou pegar... Eu duvido que estejam mateando aí, estavam sonhando ainda. Tá, dona Maria, aquele abraço aí, Hilde, obrigado pela audiência, ligadinho na programação. Lá no bairro do Passo, populoso bairro do Passo. A Isabel de Souza, ligadinha com a gente. Alô, Isabel de Souza. Tá, muito obrigado pela audiência, amiga Isabel de Souza aí, também ouvindo o nosso programa. O seu Elbio Souza Cidade, convidando, né, Elbio? 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Um abraço aí pra patroa Nídia. Meu amigo Maurício Possebon, será que está escutando? Maurício também é nosso companheiro de Cavaleiro da Fronteira, né, Maurício? Já vou lembrando aí da Semana Farroupilha. Logo, logo aí tá batendo a nossa porta. É a Semana Farroupilha, a maior Semana Farroupilha do Rio Grande do Sul. É aqui na capital do Fandango. E o Tropilha tá com grandes grupos, né? Grandes jantares. O dia 12 tá o Raoni Grupo Alma Chucra, com churrasco e acompanhamentos. O dia 13 tá o Grupo Marca Fandangueira. Aí é comida campeira. O dia 14 tá o Ases do Fandango. Também comida campeira, né? 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Comida campeira. 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O dia 19, o Grupo Vaneirão. Viu, meu amigo Antônio Gaúcho, não perde o Grupo Vaneirão, né? Aí encerra com churrasco e acompanhamento a Semana Farroupilha do Tropilha Crioulo. Tá o convite a todos aí para participar. Deixa eu ver aqui. 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O chimitão fandangueiro, final de semana aí tem o grupo Gaitaço, pessoal. 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Nesse final de semana, grupo Gaitaço. 10 pila para as mulheres e 20 pila para os homens. Moisés Brito tem um chasque da rádio, né? Vai trazer agora? Vou adiantar para não atrasar muito. Traz o chasque da Rádio Cultura e nós já voltamos com mais músicas na hora do seu chimarrão aí com a erva mate e tomeleiro. Na hora que a família se reúne, a hora que a família se encontra, aqueles amigos que vão e vêm do interior, aqueles que cruzam nossas BRs, muito obrigado aí pela carona. Então, chasque da Rádio Cultura e já voltamos.
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0: Coisa rápida, rapidinho. Então, Piqueta Moda Velha tá comigo. Grupo Gaitaço aí domingo. O Erva Mate Tomeleiro, nosso chimarrão com o Tomeleiro, Super 1 César Tati, em seguidinha o César Tati vai trazer as ofertas lá do Super 1. 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

Ah, essa das antigas, né? O Ademar Silva, Nos Braços da Chibeira. Agora essa aí do Nilton Ferreira também, ó. Tirando o peso das costas, Nilton Ferreira vai cantar pra nós, irmão. Já está só botando na agulha ali. Até porque já vamos mandando um abração aí pra o meu amigo Abadir. É o seu Abadir aí, protético, né? Protético aí da Finkler e Mater Odontologia. Alô, seu Abadir! Obrigado aí pela audiência aí, seu Abadir. O Ricardo Betim, olha, fazendo um creme de laranja. Quem é das antigas lembra, suco de laranja, a maisena, pouco açúcar. Ricardo Betim, baita abraço aí, obrigado pela audiência, né? Lá fazendo um creme de laranja. O Rafael Pujol. Boa noite, meu amigo Bagual Velho, melhor radialista da fronteira oeste. Opa, obrigado. Manda uma música para todos que estão na escuta. Nós indo aqui na Ruta 18, na Argentina, depois para o Chile. O tio israelita foi ontem e hoje liberou o meu. Vamos encontrar pelo meio do caminho. Um abraço, meu amigo Rafael Pujol, baita abraço. Tá na Argentina, nos levando e nos dando carona. Um baita abraço e obrigado pela audiência. Agora sim, Nilton Ferreira.

0: Bueno, nós ouvimos aí o Nardel Silva nos braços da Chibeira e o Nilton Ferreira tirando o peso das costas. Nós vamos agora, tu abriu aí, já te mandei o César Tati, mandei a Sete Povos Cheia, a Erva Mate Tomeleiro. Olha, tá se ajeitando, dois briques já aí da geladeira, viu? Vamos ver só, família aí, se dá no... Lá nos pila, né? Lá na Guaiaca. Já estamos mandando aí, tá bom, amiga? Já te mandei aí, dá uma olhada aí. Dá uma conversada, mandei o contato, vou ter que mandar outro aqui de uma geladeira. A gente entende, né? Pessoal, nem todo mundo tem pra doar, né? Tem pessoal louco pra vender, pra pegar uns trocos e pagar alguma conta. Mas um preço bom aí, dá pra família negociar. Alguém tiver um andador pra criança, né? Pro Matias, o garotinho Matias tá começando a andar. Ou um cercadinho, né? Um cercadinho ou um andador também, quiser doar ou vender um andadorzinho para criança ou um cercadinho, tá? Aí me mande a mensagem que a gente entra em contato aí com a família. Bueno, vamos com o César Tati, com a Sete Povos Tchê e com a Erva Mate Tomeleiro.
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1: 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Deixa eu ver quem mais aqui tá mateando com a erva mate tomeleiro. A Cristina. Alô, Cristina. Obrigado pela audiência. A Liege. Estão lá mateando com a erva mate tomeleiro. A Emília Mendes. Ó, mandou um retrato aqui, ó. Bem conservadinha. Ela bota o pacote dentro de um pote. Pra não aventar erva, né? Pacote da erva dentro de um pote. Daí ela fica sempre novinha. Aqui o chimarrão é com a erva mate tomeleira. Claro, o pacote aparece aqui na foto da Emília, né? 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Pedro Fonseca na Encruzilhada, boa noite, Laudelino, na sintonia da programação do Entardecer na Querência. Muito bom esse a parte, Nardel Silva e Nilton Ferreira. Se tiver no jeito, uma com Marenco, tá bem. Baita abraço aí, Pedro Fonseca, na Encruzilhada, lá tá ouvindo o nosso programa. A Yolanda aqui no Fogão Campeiro, né? Yolanda aqui botando pressão, lenha boa, né, Yolanda? Fogão Campeiro, chimarrão bem cevado com a erva mate tomeleiro e por aí vai. Seu Hamilton dos Santos ali do Tropilha Crioula, boa noite, meu amigo Laudelino, um abraço e muita saúde, muito obrigado aí, seu Hamilton dos Santos, e a sua prenda aí, muito obrigado aí pela audiência também. Amigos e amigas aí que não perdem a nossa programação. Feliz por isso, viu? Muito feliz por isso. Bueno, antes de fazer mais uns patrocínios aqui, eu vou lembrar que o Piquete, os Taura do Laço, tá convidando agora, próximo dia 20, tá? Sábado que vem, agora um baita domingo, viu? Um baita domingo ali na Associação de Moradores Florencio, aqui no Guimarães, na rua Anselmo Campos da Rosa, 861. Ali ao lado da Capela Santa Rita, né? Ali na lado do, aquela ruazinha ali ao lado do cemitério do centro. 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É dia 20, próximo dia 20, sábado que vem, na Associação de Moradores Florencio, aqui no Guimarães. Vamos escutar música, porque agora está chegando o Daniel Rack. Daniel Rack e os gaúchos lá de fora. Daniel Rack vai estar no Tropilha Crioula na Semana Farroupilha.

Bueno, já são 7:04, 19:04. E Rádio Cultura e programa é o Entardecer na Querência. Ouvimos o Daniel Rack e Grupo Gaúchos lá de fora, traduzindo tradições, né? Que música bonita, hein? Traduzindo tradições. Esse grupo aí vai estar no na Semana Farroupilha do Tropilha. Deixa eu já ver aqui pra vocês, aqui, ó. Daniel Rack, o dia 17. 17. Baita conjunto. Ele era gaiteiro do grupo Os Serranos, né? Então não poderia ser diferente. Traduzindo tradições e o Pedro Neves, Rio Grande do Sul, meu mundo. Buenas, meu amigo Antônio Gaúcho. Indo pro rancho depois da lida, mas o rádio ligado na cultura. Obrigado aí, meu amigo Antônio Gaúcho, aqui da Estofaria Central. Muito obrigado aí pela audiência, meu amigo Antônio Gaúcho, nos levando e nos dando uma carona. O meu amigo Renato Soares está escutando o programa. Nós ajeitamos um óculos hoje, foi cedo, lá na Dona Maria e no Hildo, lá pegar o óculos. Ele está bem riscado, Dona Maria, um óculos de aqueles grosso, 4 graus, tá? E foi na relojoaria, meu amigo Paulo da Ótica Pérola tentou lá, mas não tem como. Pena, o pessoal usa o óculos, muitas vezes larga assim a lente, né? E aí risca, né? Então tem que ter sempre um cuidado aí com o óculos. Mas muito obrigado aí, Dona Maria, o Hilde. Mas desta vez não conseguimos ajudar o Renato Soares, né? Mas eu lembro que alguém tinha o da Dona Maria, lá do Hilde, e tinha um outro amigo, amiga, que me ligou que teria um óculos de 4 ou 5 graus. E aí de tanta informação que chega no meu WhatsApp aqui, é muitas informações, muitas pessoas, graças a Deus, que eu tenho no WhatsApp aí, que amigos que nos chamam, ajeita daqui, dali, resolve um contra-mogango e os ouvintes, aquela coisa toda, e aí acabei esquecendo, não anotei. Então, o amigo, amiga aí, que também me falou que teria um óculos de grau aí de 4 ou 5, parece que é, tá? É muito bem-vindo. Então, peço que essa pessoa, esse amigo que tinha me dito que também tinha um óculos de grau para doar. Eu tô tentando aqui, né? Tô falando aqui, tentando lembrar qual foi o amigo, amiga que nos mandou o recado que teria o óculos aí de 4 graus, 5 graus aí para doar, tá bem? Se estiver nos escutando, é só entrar em contato com a gente que a gente já vamos linkar com vocês aí para nós resolver isso aí, tá bom? O seu Celso, obrigado pela audiência aí, meu amigo Celso e a dona Eleonora aqui em frente às lojas Becker. Obrigado pela audiência aí, seu Celso. Obrigado pelo caldo de cana, viu? Acho que é caldo de cana. Coisa boa, tia. Margarino, obrigado, Margarino, pela audiência. Seu Círio Neigaúna, no Sarandi. Seu Círio Neigaúna, baita amigaço, lá no Sarandi. Um dos fundadores, né? Essa semana eu falava com o secretário Carlos Bestetti, né? Que é um dos colaboradores aí. Estava junto na época aí na construção há 37 anos lá do nosso CTG, revivendo a tradição dele. Eu dos antigos aí, resta pouco. Eu, o Ciro, né? Nós conversando aí com o seu secretário Carlos Bestetti, né? Tá, um grande abraço aí para vocês aí. Muito obrigado pela audiência, né? Todos amigos lá do Sarandi ligados na programação. O seu Celso e a dona Eleonora aqui em frente a Becker, né? Aí ganhei uma garrafinha de caldo de cana. E ali ele vende banha de porco e aí por aí vai, produtos coloniais, né? Aqui em frente a Becker, aqui no centro. Um grande abraço aí e muito obrigado pela audiência de vocês. Deixa eu ver, eu vou chegando aqui por conta das empresas que patrocinam o nosso programa. 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
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Mano, vamos escutar mais música, porque agora tá chegando, vou matar a saudade. O meu amigo Pércio, o seu Pércio, ou Laranjeira Velha, seu Pércio? Seu Pércio, lá em São Ramão. Alô, Pércio, um abraço aí pra ti, vai o Laranjeira Velha pra ti.

grande Edu Silva, né? Edu Silva. E também, esse shot laranjeiro é recolhido do folclore, né? Vamos chegar com uma dos monarcas das antigas também, os monarcas e o doce amargo do amor.

Que coisa linda essa gaita do Chico Brasil, dos Monarcas, Doce Amargo do Amor. E antes, o Ian do Silva, Recolhido do Folclore, o Shot Laranjeira. O Ricardo Betim, já que o Pércio está ouvindo o programa, manda o meu abraço para ele, faz dias que não nos falamos, embora sejamos do mesmo rincão. Oh, coisa gaúcha.

0: E a amiga Marina, o Pepe, né? Ali também, a nossa coordenadora ali da comunidade de São Ramão. Abraço aí, Marina. Obrigado aí pela audiência de vocês. Mano, bom, um chasque da rádio, chasque da cultura e nós já voltamos.
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0: 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Música que chega e os mateadores. E o galope do humor. Os mateadores cantam no programa.

Vamos chegando, com mais uma, porque agora tá chegando o grupo Candeeiro e vem chegando o Gaiteiro. O programa é o Entardecer na Querência.

0: Então cancha a gauchada, porque tá chegando o gaiteiro. O Grupo Candeeiro vem chegando o gaiteiro e os mateadores, o galope do Moro. Vamos e vamos dando continuidade ao programa Entardecer na Querência, convidando aí para uma domingueira, né, minha amiga Letícia, meu amigo Beto, lá no Passo da Barca. Tá, então venha curtir. Deixa eu ver aqui a Letícia, ela me mandou um outro. Ela me mandou 563. Deixa eu ver aqui a Letícia. A Letícia me mandou, deixa eu baixar aqui para não dar microfone. Ela me mandou um outro recado aqui, vamos ver. Vamos ver aqui, domingueira, venha curtir uma tarde especial com muita música e animação. Jonathan Marques, comunidade de São Marcos. É dia 12, agora é dia 12 de julho, às 2 da tarde. Vai ter uma copa bem montada. Vai ter cachorro quente, torta, pastel fritinho na hora, bebidas. Então venha prestigiar a nossa comunidade, a nossa domingueira. Não fique de fora. Valor da entrada, 20 pila o casal, R$20 o casal ou 10 pila. Por pessoa, 10 pila por pessoa. E acima de 12, paga 10 pila por pessoa. Acima de 12 anos, paga. Ah, entendi. Acima de 12 anos, paga entrada, viu? Acima de 12 anos, paga entrada. 20 pila o casal ou 10 pila individual. Então, todo mundo convidado. Jonathan do Teclado, Jonathan Marques, dia 12 de julho, lá no Passo da Barca, lá na comunidade. Tá bem? Então tá todo mundo convidado para esta grande programação. Jonathan Marques, baita abraço aí pra ti e toda a família, animando os grandes eventos na nossa cidade. Patroa Ana Beatriz, do Piquete Taura do Laço. Patroa Ana Beatriz, tá, aquele abraço e muito obrigado pela audiência. 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E o Paulo Costa, olha que música bonita, o Paulo Costa cantando com o Baitaca. Eu peço respeito. Paulo Costa e Baitaca.
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1: Muito obrigado pela audiência, professora Noemi, aqui na João Palmeiro. Alô, professora Noemi, um grande abraço, obrigado pela audiência. Os Monarcas, valor em quilates.

Deus só nos dá vitória conforme o que merecemos. Né, Claudio Mir Escobar? Ouvimos os Monarcas na voz do Gildinho, Valor em Quilates. E o Paulo Costa contando com o Baitaca aí. Eu peço respeito. Bueno, tia Flori tá agradecendo aí a equipe de iluminação pública, né? Ali entre a RGE, ali na Avenida Leonel Brizola, e a John Deere, né, tia Flori? Tá? Solicitamos aí a equipe de iluminação pública, e o pessoal de Veredita foi lá colocar a luz de LED lá, que tinha dado um contramogango, né, tia Flori? Graças a Deus, tudo certo, que bom. Parabéns à equipe de iluminação pública aí, que rapidinho nós pedimos e já colocaram lá. O meu amigo Antônio Carlos, seu Antônio Carlos, lendo para boi. Alô, seu Antônio Carlos, muito obrigado pela audiência, viu, seu Antônio Carlos? Ali na Gustavo Sampaio, 1857. Um grande abraço aí, viu, seu Antônio? Apareça, seu Antônio, apareça. Tá, e muito feliz ficou aí o patrão Rodinei Caetano, né? Aquele presente que o senhor mandou aí pro CTG, revivendo a tradição, né? Aquele livrinho dos cânticos aí da missa crioula, né? Seu Antônio Carlos, muito obrigado aí pela audiência. Sempre, sempre ligadinhos na programação. Mas vamos chegando aqui por conta das empresas, empresários que patrocinam o nosso programa. 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Dilce, opa, Dilce, lá na Santos Reis, obrigado pela audiência, amiga Dilce, na Santos Reis. Ligadinha na programação também. É muita gente, né? Muita gente ouvindo o programa. 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Chimarrão tem que ser com a erva mate tomeleiro. E o piquete é a moda véia. Grupo Gaitaço, domingo, gurias. Grupo Gaitaço, no piquete é a moda véia. Antes do pastor José de Moraes, que já deve estar quase chegando, nos dando a carona aí, super audiência também no programa Palavras Amiga. Antes de ouvir o pastor José de Moraes,
Vamos ouvir os Serranos cantando para nós

Bueno, bueno, como diz o Ricardo Betim, até com esta música dos Serranos, o Doutor e o Domador, eu vou dar mais volume. O meu amigo Dino, caminhoneiro também, onde quer que esteja, com certeza deu mais volume aí com o Doutor e o Domador, os Serranos, e o Walter Moraes, do JP Batista. Marcas de um campeiro. Bueno, eu agradeço. Agradeço a Deus, né, pela saúde, pela disponibilidade, pela vontade, pela energia e a oportunidade que a Rádio Cultura nos dá deste encontro maravilhoso com vocês. Obrigado ao Moisés Brits, que trabalha na mesa de som e áudio aí, nosso parceiro, cobrindo as férias do Bonimar Lima. E agradeço a cada amigo, cada amiga, cada patrocinador também que nos dá essa possibilidade e apoia a cultura gaúcha através desse programa que chega montado bem a cavalo, bem estribado. Então fiquem com Deus e até amanhã, meu amigo Moisés Brits.

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0: Matusalém, você que está ligado com a gente aqui através da sua Rádio Cultura, muito boa noite. Boa noite a você, católico, espírita, evangélico, livre pensador, você que está ligadinho conosco nesta noite de quarta-feira, mais uma quarta-feira na vida de todos nós, e que a bênção do Pai, do Filho e do amado e querido Espírito Santo possa repousar sobre a tua vida, trazendo paz, trazendo alegria e muita felicidade. Meu abraço, meu carinho a todos vocês que estão ligadinhos conosco nesta noite de quarta-feira, que as dádivas preciosas do Criador realmente possam estarem repousando aí sobre a vida do católico, do espírita, do evangélico, do livre pensador. Você que está ligado conosco aqui na cidade, você que está ligado conosco também aí no interior, nas granjas, né? Pessoal que está aí conectado também através da internet, meu abraço, meu carinho, e vamos em frente com mais um programa Palavras Amigas, depois do meu amigo Laudelino, que esteve comunicando com vocês até então, no seu programa líder de audiência nas tardes São Borgense, e está indo para o seu rancho, já pegou o seu pingo que estava amarrado ali na frente, né? Está indo para o seu rancho, que Deus abençoe nosso amigo. E estamos agora para o momento de reflexão, momento de adoração a Deus, depois de mais uma tarde que eu tenho certeza que foi de bênção na vida de cada um que está ligado conosco. E aqueles que de repente não tiveram dia dos melhores, de repente alguns percalços aí, né? Alguns problemas que acabaram causando algum tipo de dano, creia, acredite no poder espiritual, porque este poder é forte, este poder é capaz de não simplesmente amenizar a situação, mas também colocar um ponto final naquele problema, naquela batalha que está aí causando dano na tua vida. DDD 54, número 99925627, este é o meu WhatsApp, você pode mandar as mensagens aí, pessoal que já está mandando as mensagens. Que Deus abençoe você que está ligado conosco nesta noite de quarta-feira, que as dádivas dos céus realmente estejam aí pairando sobre as vossas vidas, trazendo muita alegria e muita felicidade. Gente, queremos lembrá-los que está chegando mais uma sexta-feira, né? Próxima sexta-feira estaremos realizando mais uma vez aquela bênção especial que a gente realiza todas as sextas-feiras ali na Joyce Marcarpes, número 65, o endereço local aonde a felicidade te aguarda, onde a felicidade te espera. E eu estou lançando esse convite especial para você não ficar de fora. Venha, venha com a sua família, com seus amigos, porque eu tenho certeza que bênçãos de Deus estarão sendo derramadas sobre as vossas vidas de uma maneira especial. E eu quero também lembrá-los que amanhã quinta-feira, atenção, porque amanhã quinta-feira nós teremos aquele grande encontro de fé lá no bairro Vicentinos, na rua Itajaí 1041. Teremos um grande encontro de fé com a presença do pastor Miguel Flores, que realiza esta bênção todas as quintas-feiras lá no bairro Vicentino, na Vila Vicentinos, na rua Itajaí 1041. É claro que você é o meu convidado para participar, e a bênção de Deus com certeza vai ser forte, vai ser grande na vida de todos vocês. E também lembrando que nós realizamos todos os domingos às 9 horas, das 9 às 10, o chamado Domingo do Crescimento Espiritual. São trabalhos que realmente edificam, porque é um momento que a gente dedica ao aprendizado, né, dos ensinamentos extraídos da santa e bendita palavra de Deus. Então, Todos os domingos eu realizo das 9 às 10, uma hora que tem se tornado uma hora de grande valia para pessoas que têm vindo de perto, de longe e que têm participado desta bênção especial. E neste próximo domingo, é claro, que você não pode ficar de fora. Tome uma atitude e venha com a sua família, com seus amigos, participar do chamado Domingo do Crescimento Espiritual, às 9 horas, neste próximo domingo, tá bom, gente? DDD 54, número 999925627. Vamos ouvir uma canção, daqui a pouquinho eu volto.
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Muito bem, estamos de volta com o seu programa Palavras Amigas aqui, através da maior da 1260, a sua Rádio Cultura. E o pessoal está aqui mandando as mensagens aqui, tem a Dona Judite, tem a Almerinda, tem o João Carlos, tem também a Fabiane, e tem aqui o nosso amigo que mandou um áudio aqui, o nosso amigo Marcos, né? Está pedindo oração pela sua esposa Sônia, pelo seu colega de trabalho. Que Deus abençoe a vida de todo esse pessoal que está mandando as suas mensagens aí. Você pode, é claro, mandar a sua também. DDD 54, número 9992-5627. Mais uma vez eu lembro, então, amanhã, gente, amanhã é quinta-feira, grande encontro de fé lá na Vila Vicentinos, na Rua Itajaí 1041. É claro que você é o meu convidado especial para participar, receber as dádivas dos céus em suas vidas. Você que está aí passando, de repente, por algum tipo de atrapalho na vida profissional, na vida sentimental, venham participar, então, amanhã, lá na Vila Vicentinos, Rua Itajaí 1041, o endereço local da tua felicidade. E eu quero lembrá-los também que você pode continuar mandando aí as suas mensagens, mesmo depois que terminar o programa. Quantas e quantas pessoas que a gente fica, às vezes, até altas horas, atendendo aí através das redes sociais. Pessoas de outros estados, outras cidades, que um vai passando para o outro, o contato, e aquilo que eu tenho falado, né? É a corrente através do rádio, através das redes sociais, e que tem ajudado centenas e centenas de pessoas, e você pode ser o próximo. Você que deseja também seguir-me lá no meu Instagram, josemoraes4487, e a gente vai poder conversar em um desses meios aí para você poder receber também as orientações. Pode até fazer aquela análise também para descobrirmos, em nome daquele que vive, aqueles problemas que parece que estão realmente impregnados, né? Tem coisas que não tem jeito, a pessoa se esforça, batalha, e cada vez parece que a coisa complica mais ainda. Então vamos rever o conceito, como se diz no termo popular aí, para saber, afinal de contas, o que está acontecendo, qual é o motivo desta turbulência toda, né? Desses males que estão aí se levantando na sua vida, causando todos esses danos, causando toda essas batalhas espirituais. Vamos ouvir mais uma canção, depois eu volto para a corrente do pensamento positivo.

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1: Sem dúvida, você não pode, é claro, ficar de fora da sexta-feira da superação em três horários. Lembrando que das 9 até as 11 o atendimento individual e depois 14h30 e 19h30 os dois encontros de fé na sexta-feira da superação, e você é o meu convidado para vir participar, receber as bênçãos de Deus em suas vidas. Com certeza o Senhor vai estar derramando da sua graça, do seu poder, e você será agraciado, abençoado através do poder espiritual. Está chegando o momento de nós formarmos a corrente. Eu sei que são muitas as pessoas que aguardam este momento e fazem do mesmo o seu momento devocional, o seu momento de gratidão, o seu momento em que cada um vai pensar do seu jeito, e o jeito correto é exatamente acreditar que nem tudo está perdido, mas que Deus tem sempre uma saída, mesmo nos piores momentos da vida de quem quer que seja. Desligue-se completamente de todo negativismo, pense positivamente em Deus, está formada a corrente do pensamento positivo. Pai Santo, Pai Eterno, Pai Bendito, mais uma vez eu seguro em mãos este telefone, aonde estão os nomes dessas pessoas que mandaram as suas mensagens para que fossem incluídas na corrente do pensamento positivo. Haja bênção, haja proteção, haja vitória sobre cada uma dessas vidas. Que a tua graça, que a tua bênção entre neste lar e abençoe esta casa, abençoe aquele que está doente, aquele que está no hospital. Mande embora todo mal em nome do Pai, do Filho e do amado e querido Espírito Santo, que assim seja, e graças a Deus. Muito bem, estamos colocando aqui um ponto final do nosso programa. A gente volta amanhã às 20 horas. Grande abraço, beijo no seu coração e até lá, querendo Deus. Tchau, tchau.

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1: Olá, boa noite.
2: Boa noite para você que nos acompanha em todo o país.
1: Quarta-feira, 17 de junho de 2026.
2: Vamos ao destaque do dia. Proteção de crianças nas redes, combate ao crime e crescimento econômico.
1: Temas tratados pelo presidente Lula no encerramento da reunião do G7 na França.
2: Grupo reúne as maiores economias do Ocidente e Brasil participou pela 10ª vez como convidado.
1: O presidente discutiu com países desenvolvidos formas de o mundo voltar a crescer com a inclusão dos mais pobres.
3: O mundo precisa crescer para que a economia volte a crescer. Não adianta crescer só para a Alemanha, crescer só para os Estados Unidos, crescer só para a França. Não. É preciso, sem diminuir o padrão de vida deles, crescer para outros países.
2: E ainda, acesso à água.
1: O Ministério da Saúde anuncia a instalação de quase 21 mil cisternas em 8 estados do semiárido.
2: E tarifa social de água e esgoto para famílias de baixa renda já chegou a quase 2 mil municípios. Pablo Mundinho.
4: A meta é que a tarifa social esteja implementada em todo o país até dezembro.
1: Você vai ouvir também arte e música.
2: Uso de materiais pedagógicos relacionados a essas disciplinas chegou a 45% das escolas públicas em 2024. Natália Koslick.
5: Essa ampliação está associada a melhores notas em língua portuguesa e matemática, além de menores índices de distorção e idade séria.
1: Hoje na apresentação da Voz do Brasil, eu, Mariana Jungmann e Luciano Seixas.
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1: Regulamentação dos meios digitais, combate ao crime organizado e crescimento econômico equilibrado foram alguns dos temas discutidos pelo presidente Lula hoje em Evian, na França.
2: Lula participou como convidado do encontro do G7, grupo formado pelas principais economias desenvolvidas do Ocidente.
1: A repórter Luana Karen esteve lá acompanhando esse último dia de encontro.
6: No último dia de debates em Evian, na França, o presidente Lula defendeu a ampliação de investimentos em desenvolvimento, infraestrutura e qualificação profissional durante a sessão do G7, que reuniu representantes das principais economias desenvolvidas do mundo. Em coletiva à imprensa, o presidente brasileiro informou que foram discutidas formas de alcançar um crescimento econômico equilibrado que beneficie todos os países.
3: Cada reunião do G7 é a oportunidade da gente discutir com os países desenvolvidos tanto o equilíbrio quanto o desequilíbrio na ordem política, econômica e social, levando em conta a necessidade de cada país. O mundo precisa crescer para que a economia volte a crescer. Não adianta crescer só para a Alemanha, crescer só para os Estados Unidos, crescer só para a França. Não. É preciso, sem diminuir o padrão de vida deles, crescer para outros países.
6: Outro assunto em pauta foi a inteligência artificial. Junto a chefes de governo e de Estado e CEOs das principais empresas de tecnologia do mundo, o presidente Lula defendeu a regulamentação dos meios digitais para proteger direitos fundamentais de crianças, adolescentes e mulheres. E apresentou como um exemplo o Estatuto Digital para Crianças e Adolescentes, aprovado recentemente no Brasil, com obrigações para as empresas de tecnologia.
3: Fiz questão de dizer para eles duas coisas importantes que o Brasil fez. A proibição de telefone nas escolas e, segundo, o ECA Digital, que é a regulação digital mais importante feita no mundo para jovens e adolescentes. E eu queria que eles conhecessem.
6: No intervalo das reuniões ampliadas, Lula teve encontros bilaterais com o presidente do Egito, Abdel Fattah el-Sisi, e com o presidente da Ucrânia, Volodymyr Zelensky. De volta a Genebra, Lula se encontrou com o secretário-geral da Interpol, Valdeci Urquiza. A reunião tratou de ações concretas voltadas à América do Sul para fazer frente ao crime organizado transnacional. O diretor-geral da Polícia Federal, Andrei Rodrigues, destacou a colaboração do Brasil nesse trabalho.
7: Vamos reunir os 12 países sul-americanos num grande esforço para o enfrentamento ao tráfico de drogas, tráfico de armas, crimes ambientais, enfim, todos aqueles delitos que nós pudermos fazer a investigação. Ano passado, retiramos mais de 10 bilhões de reais do crime organizado e agora, com essa nova iniciativa e essa parceria, não só do Brasil, mas de todos os países com a Interpol, vai ser possível ampliar essa capacidade operacional e alcançar patrimônios ocultos.
6: Ainda na entrevista que deu aos jornalistas, o presidente Lula destacou a relação do país com a China e voltou a reafirmar a soberania brasileira, inclusive em relação às eleições. Ao final da coletiva, o presidente Lula embarcou de volta ao Brasil. De Genebra, na Suíça, Luana Karen.
2: Mais água para 498 municípios que sofrem com o período de clima seco.
1: O governo do Brasil anunciou a instalação de quase 21 mil cisternas para garantir o abastecimento nos estados do semiárido.
2: A repórter Gabriela Noronha acompanhou esse anúncio e traz para a gente os detalhes. Boa noite, Gabriela.
8: Boa noite, Luciano, Mariana, boa noite a todos que nos ouvem na Voz do Brasil. Olha, foram assinados hoje as ordens de serviço que autorizam a instalação de cerca de 21 mil cisternas. Essas unidades vão beneficiar 498 municípios em 8 estados, que são Bahia, Ceará, Minas Gerais, Paraíba, Pernambuco, Piauí, Rio Grande do Norte e Sergipe. Para esta ação, estão sendo investidos mais de 250 milhões de reais. Segundo o governo, o objetivo é garantir a captação e armazenamento de água em períodos de estiagem, além de reduzir a dependência de soluções emergenciais no semiárido brasileiro, como o abastecimento por carros-pipa. As famílias beneficiadas foram selecionadas de acordo com critérios técnicos e sociais, priorizando populações em situação de maior vulnerabilidade, inscritas no Cadastro Único, famílias chefiadas por mulheres, comunidades quilombolas e pessoas com deficiência. De acordo com o ministro da Saúde, Alexandre Padilha, a iniciativa marca um avanço importante na política de segurança hídrica no país.
9: Com acesso à água de qualidade, de forma permanente, com estruturas resilientes, com tecnologias adaptadas à realidade local, mecanismos que garantam formas resilientes para enfrentar de forma transitória situações das tragédias climáticas ou da seca ou das enchentes, né, são fundamentais.
8: E olha, desde 2023, o governo do Brasil já entregou mais de 121 mil unidades de cisternas por meio do programa Cisternas. A maioria das distribuições se concentra nos estados do semiárido do Brasil. Mas o programa também beneficia comunidades na região amazônica, assim como em localidades de Mato Grosso do Sul, Goiás e Rio Grande do Sul, e utilizando aí tecnologias que se adequam às particularidades dessas regiões. As cisternas implementadas pelo programa têm uma capacidade que varia de 16 mil a 52 mil litros de água, o que possibilita o armazenamento seguro durante as secas. Mariana, Luciano.
1: Obrigada, Gabriela Noronha, pelas informações ao vivo na Voz do Brasil.
2: E outra forma de garantir segurança hídrica para a população mais vulnerável é por meio da tarifa social de água e esgoto.
1: O benefício já chegou a 1.905 municípios, onde vivem mais de 156 milhões de brasileiros.
2: E a Agência Nacional de Águas e Saneamento Básico, ANA, alerta que o prazo para a implantação ou implementação da tarifa se encerra em dezembro deste ano.
1: A tarifa social foi criada por lei em 2024.
10: A tarifa social de água e esgoto chegou em municípios onde vivem mais de 156 milhões de brasileiros. O benefício garante desconto de pelo menos 50% na conta de água e esgoto para famílias de baixa renda inscritas no Cadastro Único ou que tenham integrantes que recebem o benefício de prestação continuada, o BPC. A implementação ocorre em diferentes etapas, como a coleta de dados do Cadastro Único e do BPC, ajustes de equilíbrio econômico-financeiro dos contratos e a conclusão do benefício pelos prestadores de serviço. A meta é que a tarifa social esteja implementada em todo o país até dezembro, explica Silvano Silvério, e superintendente de regulação de saneamento básico da ANA.
11: A partir de dezembro de 2026, já não estará cumprindo a lei aqueles municípios que não tiverem a tarifa social instituída, né? Isso é muito importante, então é preciso correr com esse processo de obter as informações do Cade Único, do BPC, fazer os estudos em reequilíbrio econômico financeiro, implementar a tarifa até dezembro de 2026, que é o limite dado pela lei.
10: A tarifa social de água e esgoto foi criada por lei em 2024 e busca ampliar o acesso à população de baixa renda a um serviço essencial, com a concessão automática do desconto a partir das informações do Cade Único e do BPC. Reportagem Pablo Mundim.
2: Para facilitar o acesso aos serviços de saúde e humanizar os atendimentos, o governo do Brasil já entregou mais de 3.300 veículos para transportar a população que mora a mais de 50 quilômetros de distância dos grandes centros urbanos.
1: São vans, micro-ônibus e ambulâncias adquiridos com um investimento de R$1,4 bilhão.
2: A medida faz parte do programa Agora Tem Especialistas.
12: Foram entregues 3.300 veículos, entre vans, micro-ônibus e ambulâncias. Muitos desses veículos vão atender pacientes que moram longe e precisam percorrer mais de 50 quilômetros de distância para passar por uma consulta, fazer exames, cirurgias ou tratamentos especializados pelo SUS. Dos 3.300 veículos adquiridos, 1.824 serão entregues diretamente às prefeituras para uso em várias finalidades. Os outros 1.476 vão ser direcionados ao transporte de pacientes de radioterapia e hemodiálise. É o que explica o secretário de Atenção Especializada à Saúde, Mozart Salles.
13: Todo brasileira e brasileiro acima de 50 quilômetros de um serviço de hemodiálise e de radioterapia terá direito a usar o transporte sanitário e numa situação delicada, no caso da radioterapia, até utilizando aí as ambulâncias tipo A.
12: A ação faz parte do programa Agora Tem Especialistas, Caminhos da Saúde. O investimento é de R$1,4 bilhão na compra dos veículos. Mozart Salles, do Ministério da Saúde, destaca que a ideia é reduzir problemas de transporte e democratizar o acesso à rede pública de saúde.
13: O programa ele é uma iniciativa extremamente importante para a democratização, humanização do acesso e qualificação desse acesso. Alguns equipamentos e estruturas, elas são agrupadas em determinadas regiões e cidades. E ao agrupar, você acaba gerando um problema e uma necessidade, que é o deslocamento dos pacientes das cidades menores para os centros maiores.
12: Além do aumento do atendimento especializado e a oferta de transporte, o programa Agora Tem Especialistas prevê mais atendimentos em exames e cirurgias. Reportagem Márcia Fernandes.
1: Em 2027, tem Copa do Mundo Feminina da FIFA na América do Sul e o Brasil se prepara para sediar a competição pela primeira vez.
2: Durante participação no programa Bom Dia Ministro, transmitido pela empresa Brasil de Comunicação, o ministro do Esporte, Paulo Henrique Cordeiro, ressaltou que o maior impacto do evento será a inclusão.
1: O ministro destacou que a prioridade do governo é trazer o futebol feminino para um patamar de igualdade em relação ao masculino e garantir a permanência de meninas e mulheres no esporte.
14: Pode ter certeza que o maior legado que nós vamos ter dessa Copa não é um legado de infraestrutura física. É uma mudança de como encara o futebol masculino e feminino. De incluir mais meninas e jovens com essa concepção de gênero, fazendo com que o futebol mude e traga as mulheres e traga as meninas para essa prática desportiva. E essa é a nossa principal ideia, fazer com que as mulheres possam efetivamente estar no futebol.
2: O ministro Paulo Henrique Cordeiro falou também dos esforços do governo na ampliação da lei de incentivo ao esporte.
1: A medida, criada em 2006, se tornou permanente no final do ano passado.
2: Na entrevista, o ministro do Esporte ressaltou os avanços a partir da mudança e fez um balanço dos investimentos.
14: Na nossa lei de incentivo ao esporte, nós ultrapassamos no ano passado mais de R$1 bilhão investidos. Nós somos um país de dimensão continental, obviamente com carências mil. A lei de incentivo ao esporte precisa efetivamente ampliar o seu alcance para que nós possamos levar políticas públicas de esporte, tanto em infraestrutura, na construção de novos equipamentos, quanto na recuperação de equipamentos já existentes e também de projetos de esporte com qualidade para a nossa população.
1: E o governo do Brasil está apertando o cerco contra ações maliciosas de sites de apostas online, as chamadas bets.
2: Um acordo assinado pelos Ministérios da Fazenda e da Justiça e Segurança Pública vai combater os chamados padrões manipulativos.
1: São recursos visuais usados para induzir usuários a gastarem sem consciência dos riscos.
2: A ação prevê fiscalização de propagandas abusivas e estudos sobre os perigos do vício em jogos digitais.
15: A Secretaria de Prêmios e Apostas do Ministério da Fazenda e a Secretaria Nacional de Direitos Digitais do Ministério da Justiça e Segurança Pública assinaram um acordo de cooperação técnica para aumentar a proteção dos consumidores em relação aos jogos de aposta online. Segundo o governo, o objetivo do acordo é desenvolver ações para identificar e combater os chamados padrões manipulativos, recursos utilizados pelas plataformas digitais que podem influenciar indevidamente o comportamento dos usuários e comprometer a tomada de decisões conscientes. Os Ministérios da Fazenda e da Justiça vão atuar em conjunto para compartilhar informações e experiências que possam contribuir para o fortalecimento da regulação e da fiscalização do setor. A cooperação também prevê análises sobre publicidade responsável, transparência das plataformas, mecanismos de proteção aos consumidores e classificação de riscos associados ao uso de jogos e apostas. Priscila Machado, para a Voz do Brasil.
1: O novo Desenrola Brasil chega à marca de 10 milhões e 300 mil reais em operações de crédito com uso do FGTS.
2: A utilização dos recursos do Fundo de Garantia por Tempo de Serviço foi registrada pelo Ministério do Trabalho e Emprego em mais de 17 mil renegociações de dívidas no âmbito do programa.
16: O uso do FGTS como garantia para a renegociação de dívidas no programa Desenrola Brasil movimentou 10 milhões e 300 mil reais em operações até junho. Ao todo, foram registradas 17.085 operações de crédito, com valor médio de R$ 604,73 por trabalhador. Os dados foram apresentados pelo Ministério do Trabalho e Emprego nesta terça-feira, durante reunião do Conselho Curador do FGTS. O levantamento também aponta maior participação das mulheres na utilização da modalidade. 55% dos contratos foram firmados por trabalhadoras, enquanto os homens representam 45% das operações realizadas. Em relação à distribuição regional, o Sudeste concentra a maior parcela das operações, com 50% do total. Em seguida, aparecem o Nordeste, Sul, Centro-Oeste e Norte. Thaisa Vitória, para a Voz do Brasil.
1: Grandes propriedades rurais na Amazônia estão recebendo orientações do Ibama para tentar evitar incêndios florestais.
2: A medida faz parte da Operação Apoena, que começou este mês.
17: Donos de grandes propriedades rurais na Amazônia Legal estão recebendo um aviso do Ibama. Ou adotam medidas contra o fogo agora, ou serão punidos. É a estratégia da Operação Apoena, que começou este mês para tentar se antecipar aos incêndios florestais. O Instituto notificou fazendas no Pará, Mato Grosso, Amazonas, Rondônia, Acre, Maranhão e Roraima que têm maior risco de queimadas. Jair Schmidt, presidente substituto do Ibama, explica as principais orientações.
18: A primeira delas é que, em hipótese alguma, utilizem, façam qualquer uso do fogo na vegetação sem a devida autorização de queima controlada do órgão ambiental competente. O segundo alerta, em caso de qualquer ocorrência de incêndio, que ele imediatamente comunique aos órgãos de controle, aos órgãos de combate, né, para estabelecer as medidas de resposta.
17: Os donos de terras também são obrigados a limpar o material combustível e a vegetação seca, além de criar aceiros para segurar as chamas. As ações tentam diminuir os impactos do Super El Niño, que pode agravar a seca na região este ano. E o governo já destinou mais recursos para fortalecer o combate aos incêndios florestais. Na última segunda-feira, foi autorizado um crédito extraordinário de 337 milhões e 500 mil reais para o Ministério do Meio Ambiente e Mudança do Clima. Recurso que vai permitir medidas como compra de equipamentos, pagamento de diárias de equipes e aluguel de aeronaves. Jair Schmidt, do Ibama, comenta outras ações para o período da seca.
18: Nós estamos também com um número recorde de contratação de brigadistas. O governo federal deve contratar esse ano aí mais de 4.400 brigadistas. O Ibama ele tem uma previsão aí, de dispor aí de até 19 aeronaves. Nós estamos mobilizando mais de 400 veículos especializados voltados ao combate aos incêndios florestais.
17: Quem descumprir as notificações do Ibama ou for flagrado queimando queimando a vegetação sem autorização será multado e poderá ter a propriedade embargada. Reportagem Luciana Colares de Holanda.
1: O Brasil passa a contar com a rede de proteção aos direitos da pessoa idosa.
2: A iniciativa vai assegurar direitos com base nos princípios da equidade, da não discriminação e do respeito à diversidade.
19: Foi instituída pelo governo federal a Rede Nacional de Proteção e Defesa dos Direitos Humanos das Pessoas Idosas. A iniciativa visa promover a articulação entre os estados e a cooperação entre os órgãos e entidades públicas na garantia, promoção e proteção dos direitos humanos das pessoas idosas. Órgãos e entidades da administração pública podem aderir à Rede Nacional de Proteção e Defesa dos Direitos Humanos das Pessoas Idosas. A adesão será voluntária. A rede tem como atribuições, recomendar a realização de diagnósticos sobre o envelhecimento populacional e os direitos humanos, propor estratégias para acompanhar o acesso das pessoas idosas às políticas setoriais e fortalecer os fóruns, movimentos e entidades com atuação na defesa dos direitos das pessoas idosas e na participação social. A coordenação geral será feita pelo Ministério dos Direitos Humanos e da Cidadania, junto com o Conselho Nacional dos Direitos da Pessoa Idosa. Daniele Popov para a Voz do Brasil.
1: Mais arte e música nas salas de aula de todo o país.
2: Um estudo divulgado essa semana mostrou que o uso de materiais dessas disciplinas em escolas públicas aumentou quase 10% desde 2019.
1: O que trouxe ganhos para o desempenho dos alunos dessas instituições e para sua trajetória escolar.
20: Uma pesquisa inédita realizada pelo Instituto Itaú, em parceria com os Ministérios da Cultura e da Educação, mostrou que o uso de materiais de arte e música nas escolas públicas aumentou, alcançando 45% das instituições em 2024. Em 2019, o índice era quase 10% menor, segundo dados do Censo Escolar. Essa ampliação está associada a melhores notas em língua portuguesa e matemática, entre outros benefícios. É o que explica Eduardo Saron, presidente da Fundação Itaú.
21: Quando a educação se junta com cultura, a gente vai mais longe. A gente cria pertencimento, a gente impacta a trajetória escolar desse jovem. Então a ideia é que esses estudos possam oferecer ainda mais elementos para fortalecer a escola de tempo integral. Com mais matemática, mais língua portuguesa, mais ciência, mas com mais arte, mais cultura, mais esporte.
20: O estudo aponta ainda outros reflexos na trajetória escolar. O uso dos materiais pedagógicos está associado a taxas de reprovação e de abandono ligeiramente mais baixas, além de menores índices de distorção e idade-série. O estado de São Paulo lidera em volume absoluto, passando de 7.140 escolas com materiais de artes e música em uso em 2019 para 8.681 em 2024. Para a ministra da Cultura, Margarete Menezes, aumentar a presença da arte e da música em sala de aula é investir na formação do ser humano como um todo.
22: Então isso é um ativo importantíssimo que a gente tem que mudar a nossa maneira de perceber, qualificar esses talentos. Porque quando a gente qualifica o talento através da cultura e da arte, não é só pela cultura e arte que ela é aproveitada. Ela se expande para qualquer outra direção das suas profissões. Então é a qualificação do ser humano.
20: Para garantir a sustentabilidade das ações, o estudo apresenta algumas recomendações, como planejamentos conjuntos entre as pastas da cultura e da educação, destinação de recursos públicos para investimentos em salas multiuso e na contratação de profissionais, e integração de práticas artísticas e culturais no currículo de tempo integral. Reportagem Natália Koslick.
2: E essas foram as notícias do Governo do Brasil.
1: E agora com o Minuto do TCU e em seguida as notícias do Poder Judiciário e do Congresso Nacional. Boa noite.
2: Boa noite para você. Até amanhã.
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24: O Tribunal de Contas da União fez auditoria para avaliar o desenvolvimento do transporte hidroviário no Brasil, que utiliza rios e canais para movimentar cargas por embarcações. A fiscalização apontou que o país possui uma extensa rede com potencial para navegação, mas ainda aproveita pouco a estrutura. Hoje, a maior parte das mercadorias é transportada por rodovias. Na avaliação do TCU, o transporte hidroviário pode reduzir custos, aumentar a eficiência logística e diminuir impactos ambientais. A auditoria identificou problemas como falhas de planejamento, falta de coordenação entre órgãos públicos e dificuldades na execução de investimentos para o setor. Também foram apontadas falhas para definir prioridades e acompanhar projetos. O tribunal fez recomendações para melhorar a gestão. 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
4: STF decide manter até 30 de junho de 2027 a aplicação dos critérios de repartição dos recursos do Fundo de Participação dos Estados e do Distrito Federal.
5: STJ mantém ações penais contra engenheiros da Vale e de empresa alemã por rompimento da barragem Brumadinho.
4: TSE e partidos políticos firmam acordo pela integridade das eleições 2026.
5: Boa noite, eu sou Marcela Luiza.
4: E eu sou Walter Lima.
5: Supremo Tribunal Federal decide manter até 30 de junho de 2027 a aplicação dos critérios de repartição dos recursos do Fundo de Participação dos Estados e do DF.
4: O prazo foi fixado como improrrogável. Marcelo Della Libera.
6: O Fundo de Participação dos Estados e do Distrito Federal é uma transferência de dinheiro do governo federal para os entes da federação. A Constituição determina que os recursos sejam distribuídos com o objetivo de reduzir desigualdades regionais. Por isso, a regra de rateio considera fatores como população e renda. Uma ação do Estado de Alagoas questionava a lei que define os critérios de repartição dos recursos do fundo. Em 2023, o Supremo declarou inconstitucionais trechos dessa norma, mas manteve as regras em vigor até 31 de dezembro de 2025, para dar tempo ao Congresso de aprovar uma nova lei. Como o Legislativo não editou a nova regra, o presidente do STF, ministro Edson Fachin, prorrogou a validade dos critérios até 1º de março. A decisão foi referendada pelo plenário. Depois, em março, Carmen Lúcia prorrogou novamente a aplicação das regras por 90 dias. O prazo terminou sem que houvesse nova legislação. Por isso, a ministra decidiu conceder mais 30 dias e enviar o tema ao plenário. O colegiado, então, decidiu prorrogar até 30 de junho de 2027 a aplicação dos atuais critérios de repartição dos recursos do Fundo de Participação dos Estados e do Distrito Federal. O prazo foi fixado como improrrogável.
5: STJ mantém ações penais contra engenheiros da Vale e de empresa alemã por rompimento da barragem da mina do Córrego do Feijão, em Brumadinho, Minas Gerais.
4: No desastre, 272 pessoas morreram. Fátima Uchoa.
7: Pela acusação, três profissionais da TUVSUD teriam participado da emissão de declarações de estabilidade da barragem, mesmo com indícios de comprometimento da segurança. Já um engenheiro da Vale é acusado em relação à gestão dos riscos da estrutura, como a obtenção de declarações de estabilidade supostamente irregulares e a não adoção de medidas de emergência. O relator na sexta turma do STJ, ministro Sebastião Reis Júnior, observou que o habeas corpus para o trancamento de ação penal só é concedido quando não há justa causa ou quando fica evidente que o acusado não participou do delito, mas não se justifica se exige exame técnico aprofundado dos fatos, como nesse caso.
5: TSE e partidos políticos firmam acordo pela integridade das eleições 2026.
4: Dos 30 partidos registrados no Brasil, 26 aderiram à iniciativa. Fábio Ruas.
25: O acordo foi firmado entre o presidente do TSE, ministro Cássio Nunes Marques, e representantes dos partidos. O documento reforça compromissos para as eleições de outubro, entre eles o combate à desinformação. O acordo também destaca a importância dos partidos na fiscalização e nas auditorias do sistema eletrônico de votação, além da promoção da acessibilidade e do enfrentamento à violência política, especialmente contra as mulheres.
5: Indígenas de Oiapoque, no extremo norte do Amapá, começaram a ser atendidos hoje na itinerância Cidadania Aqui com Você.
4: Até 2.000 pessoas devem receber suporte jurídico gratuito nestes dois primeiros dias. Rafael Silva.
8: O mutirão está concentrado na aldeia Manga, cerca de 22 quilômetros de Oiapoque. Indígenas de diversas aldeias da região chegaram cedo para receber suporte jurídico nas áreas trabalhista, previdenciária, de saúde, social, entre outros. Mais de 150 profissionais de diversos órgãos se juntam ao mutirão organizado pela Justiça do Trabalho. A proposta é concentrar em um único local e de graça serviços que normalmente exigiriam viagens longas e custos elevados para os moradores da região. No sábado e domingo, a itinerância vai